0: É a nossa noite com The Chainsmokers, Closer, no Nossa Noite desta terça-feira. Chegando mais participações. Nayara, beijo pra você, obrigado pelo carinho. Alô, Júnior, aquele abraço, tamo junto, hein? Grande abraço, Michel, também o Rafael, toda a turminha aí, boa semana.
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2: 21 horas e 8 minutos.

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3: 21:12.
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5: Estamos de volta, tem o Péricles no Nossa Noite.
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2: Ah, Rio Preto! Diego Arnaldo, Zé Neto e Cristiano juntos e misturado, hein?
3: Agora vai.

0: O Grêmio, o João Gustavo Murilo te ama, viu? Se ligue.
1: É o Grêmio!
2: João Gustavo Murilo.
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0: Hoje tem folga, Itatiaia.
1: Esse é a nossa noite com o grupo Camisa 10, 5 letras, nesta noite gostosa de terça-feira. Boa semana!
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3: 21 horas e 41 minutos.

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3: Estamos de volta, tem Guilherme Benuto, tem o Panda.
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0: Zé Neto, mas o Cristiano deu moral no Nossa Noite desta terça-feira. Chegando mais participações. Pamela Gomes, beijo pra você. Tava sumida, hein, menina? Tá tudo certinho aí, né? Boa semana, tá bom? Alô, Edgar, aquele abraço pra você. O Max também curtindo Nossa Noite. A Rafaela, a Eni. Oi, Eni, aquele abraço pra você. E também o Roberto, né? Valeu, boa semana.
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2: 2 horas e 13 minutos.

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2: 22 horas e 20 minutos.
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3: Estamos de volta, tem a turma do pagode.
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0: Marília Mendonça!
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0: inicia a nossa noite com um sorriso maroto, ela nesta noite gostosa de terça-feira. Boa semana pra você. Daqui a pouquinho tem mais músicas.
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2: 22 horas e 47 minutos.
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1: Já estamos de volta, é reta final, tem Marcos e Belucci, arroba Isa.
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0: Michael Jackson, Bean, matando saudades na nossa noite desta terça-feira, desejando a você uma excelente meiuca de semana e, claro, se o Papai do Céu nos permitir, a gente se fala nesta noite de quarta-feira. Obrigado pelo carinho de sempre, pela sintonia. Beijo carinhoso do Rodrigo Santos, um forte abraço, tchau.
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2: 23:15.
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1: Três horas e 18 minutos.

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Estou chegando aqui na metadinha da semana. Vem comigo, vem, vem, vem. Bom dia, lindona. Ô, amigão, como é que tá? Tudo beleza por aí? Eita, nós! Aqui sim, viu? Alegria em primeiro lugar. Muito prazer. Sou o Joel Cabral, já tô aqui na nossa rádio e quero ser participando, viu? De qual cidade você tá me ouvindo? Você me conta. Corre lá no meu Instagram agora, no arroba Joel Cabral Voz. Me manda mensagem dizendo de qual cidade você tá me ouvindo. E aí eu vou te mandar alô aqui. Combinado? Bora começar a festa? Vem na quarta! Madrugada com você. Primeiro a chegar é o Zezé de Camargo. Abraça-me! Bom dia! Tá bom.

nada romântico. É só seguir assim que você encontra depois quem valoriza isso, tá? Isso é o certo. Antes teve Murilo Huck, Saudade Estranha, Hugo e Guilherme com Metade de Mim e Zezé de Camargo, Abraça-me. Continua, tá? Ó. Oh.

0: devagar demais, hein, pô?
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madrugada gostosa. Tchãozinho e Alessandro de Paulo e Paulino. Amor de trem. Teve o Jads e o Jadson antes, o mais lindo dos casais. E Maurício e Eduardo, solteira no mundo. Daqui a pouquinho lá vem mais moda. Se prepare. Você vai cantar com Michel Teló, com Marcos e Belucci, com a Yasmin San.

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0: Meia-noite 34.
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continuar com você, por você, aqui, ó, ó. Yasmin Santos, que regravação, hein? Sábado! Bom dia!

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Castela no Madrugada, só não deixa saudade, né? Antes, Guilherme Benuto e Panda, eu duvido. Simone Mendes com Pior Parte e ainda Yasmin Santos, Sábado. Bom dia, tá? Ó, quarta-feira continua.

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madrugada, Leandro e Romário, Iker e o Gilmar fechando a primeira hora. Corações Egoístas. Teve antes Michel Teló, O Tempo Não Espera Ninguém, né? E PPA com Diego e Vitor Hugo, Carmé de Chocolate. Daqui a pouquinho a gente já volta, tá? Continua aí, lá vem, ó, Daniel com Edson Hudson, vai ter o Ralph, o Eduardo Costa.

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5: 1:04.
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6: Você voltou comigo, é? Nem saiu? Melhor ainda, ó, ó.
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6: 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Ó, mais moda.
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6: Matheus e Cauã e Laona Prado chegando. Admita. Bom dia.
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Eduardo Costa no Madrugada. Só o tempo vai dizer que modão, gente. Antes, Rio Negro e Solimões e Country Beat apaixona muita gente. Bruno e Marrone com Fantasma da Saudade. E Matheus e Cauã e Laona Prado. Admita! Vem cá junto. Ó, ó.

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1: Na madrugada gostosa, Mato Grosso e Matias, enquanto o sol brilhar. Teve antes o Daniel com Edson e Hudson, né? Malícia de Mulher. E João Lucas Freitas com Kleber e Cauã, Preso ao Seu Beijo. Ah, como eu gosto da sua companhia, eu volto já já após o intervalo, tá? Se prepare pra cantar junto com Ralph, Henrique e Juliano, com Luan Santana.

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6: 1h34.
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3: 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Vem, vem.
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3: Guilherme Benuto e Panda chegando no Madrugada.

Na madrugada, Luan Santana, Ilha, você sabe que você é ilha de alguém, né? Ah, como é? Antes teve PPA com Diego e Vitor Hugo Carmé de Chocolate, Henrique e Juliano com Cidade Vizinha e Guilherme Benuto e Panda. Eu duvido, vem cá junto, ó. Bom dia.

Na madrugada, Gustavo Lima, Retrovisor. Teve antes João Neto e Frederico e João Bosco e Vinícius, Vingativa e Ed Brito e Samuel, Toda Mulher. O intervalo é rapidão, hein? Pra começar mais uma hora. Ah, e eu vou te mandar abraço daqui a pouquinho após o intervalo. Você vai cantar já já com Gilberto e Gilmar, Marcos e Belucci, Natson, o Ferinha, até com esse quarteto aqui, ó.

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3: 12:05.
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0: Ô, amigão, como é que tá? Tudo beleza, né? Como é bom estar com você aqui. Opa, notificação chegando. Tem gente passando no arroba Joel Cabral Voz e me contando de onde tá me ouvindo. É no meu Instagram mesmo. Ó, tem gente em Goiás curtindo. Na Vilagem Sul, que fica em Pameri, Goiás, tá o André, a Camila, o Rodrigo. Como é bom quando você participa com a gente. Sabe quem tá em Cerquilho curtindo? É o Carlos, Vanessa. Fala, Eduardo, tá bem, é? Tá no Jardim Itália, em Cerquilho, ouvindo a gente. O Fernando, a Vanessa e o Leandro estão em Araras, no Jardim Cândida. E você tá na onde? Me conta. No arroba Joel Cabral Voz do meu Instagram e eu te mando um abraço por aqui, tá? Bora começar essa hora. Vem, vem, vem.
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0: César e Paulinho e Bruno e Marrone, cancela esta data.

Na Madrugada Gostosa, Júnior Marques, Ilusão de Amor, e Modão. Teve antes João Bosco e Vinícius, Quase Recaída. E Maurício e Eduardo, Solteira no Mundo. Você tá gostando, é? O intervalo é rápido, hein? Pra gente continuar juntinho aqui no Madrugada, se prepare. Você vai cantar já já com Rio Negro e Solimões, com Gustavo Lima, até com a Ana Castela, é?

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5: 12h36.
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0: Gustavo Lima tá chegando no Madrugada com Bala Alojada. Ó que modão, gente. Bom dia! Bom dia!

madrugada, Maiara e Maraísa, cê nunca vai saber. Teve antes Rio Negro e Solimões e Emílio e Eduardo sonhando com você. Henrique e Juliano com Amigo da Minha Saudade. E Gustavo Lima, Bala Alojada, que segue, tá? Ó, ó.

fechando essa hora no madrugada, Ana Castela, é que eu não te esqueci. Antes teve Victor e Léo, amigo apaixonado. E ainda os Bonifácios com a Thaíra e Alexandre. Deus me deu esse lugar. Daqui a pouquinho tem mais moda, tá? Vai se preparando, você vai cantar já já. Com Eduardo Costa, com a Paula Fernandes, até com Israel e Rodolfo, hein?

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5: 3:34.
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0: bagagem demais, viu?
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4: 4 e 4.
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0: César e Paulinho, 1996, que modão. Morto de saudade sua.

Gilberto e Gilmar, 3x4. Essa versão ao vivo aí, hein? As Marcianas antes. Por que brigamos, hein? Uau, que clássico! Teve Eric Henrique com Pele de Maçã e abrimos com César e Paulinho. Vem cá, boa quarta! Madrugada com você! Chitãozinho e Chororó. E o seu coração é sertanejo, é?

0: Zezé de Camargo e Luciano, que sorriso bonito! 1996 é o ano dessa moda. Antes Mato Grosso e Matias, me perdoa. Abrimos a sequência com o Chitãozinho e Chororó, Coração Sertanejo. Obrigado por ter vindo com a gente nessa quarta-feira. À zero hora de quinta, eu volto com muito mais músicas e eu conto com você sempre, tá, lindona? Você também, tá, amigão? Desejo pra você uma ótima quarta-feira, vai dar tudo certo. Fechou? Até quinta-feira. Tchau!
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Divino Jesus, nós vos oferecemos esse terço que vamos rezar, meditando nos mistérios da nossa redenção. Concedei-nos, por intercessão da Virgem Maria, Mãe de Deus e Nossa Mãe, as virtudes que nos são necessárias para bem rezá-lo e a graça de ganharmos as indulgências desta santa devoção. Oferecemo-lo particularmente em desagravo dos pecados cometidos contra o Sagrado Coração de Jesus e Imaculado Coração de Maria, pela paz do mundo, pela conversão dos pecadores, pelas almas do purgatório, pelas intenções do Santo Padre, pelo aumento e santificação do clero, pelos nossos vigários, pela santificação das famílias, pelas missões, pelos doentes, pelos agonizantes, por aqueles que pediram nossas orações e por todas as nossas intenções particulares e pelo Brasil. Creio em Deus Pai Todo-Poderoso, Criador do céu e da terra, em Jesus Cristo, seu único Filho, nosso Senhor, que foi concebido pelo poder do Espírito Santo, nasceu da Virgem Maria, padeceu sob Pôncio Pilatos, foi crucificado, morto e sepultado, desceu à mansão dos mortos, ressuscitou ao terceiro dia, subiu aos céus, está sentado à direita de Deus Pai Todo-Poderoso, donde há de vir e julgar os vivos e os mortos. Creio no Espírito Santo, na Santa Igreja Católica, na comunhão dos santos, na remissão dos pecados, na ressurreição da carne, na vida eterna. Amém. Pai nosso que estais no céu, santificado seja o vosso nome. Venha a nós o vosso reino, seja feita a vossa vontade, assim na terra como no céu. O pão nosso de cada dia nos dai hoje. Perdoai-nos nas nossas ofensas, assim como nós perdoamos a quem nos tem ofendido. E não nos deixeis cair em tentação, mas livrai-nos do mal. Amém. Ave Maria, cheia de graça, o Senhor é convosco. Bendita sois vós entre as mulheres, e bendito é o fruto do vosso ventre, Jesus. Santa Maria, Mãe de Deus, rogai por nós, pecadores, agora e na hora de nossa morte. Amém. Ave Maria, cheia de graça, o Senhor é convosco. Bendita sois vós entre as mulheres, e bendito é o fruto do vosso ventre, Jesus. Santa Maria, Mãe de Deus, rogai por nós, pecadores, agora e na hora de nossa morte. Amém. Ave Maria, cheia de graça, o Senhor é convosco. Bendita sois vós entre as mulheres, e bendito é o fruto do vosso ventre, Jesus. Santa Maria, Mãe de Deus, rogai por nós, pecadores, agora e na hora de nossa morte. Amém.

0: Pai nosso que estais no céu, santificado seja o vosso nome. Venha a nós o vosso reino, seja feita a vossa vontade, assim na terra como no céu.
1: O pão nosso de cada dia nos dai hoje, perdoai as nossas ofensas, assim como nós perdoamos a quem nos tem ofendido, e não nos deixeis cair em tentação, mas livrai-nos do mal.
0: Ave Maria, cheia de graça, o Senhor é convosco. Bendita sois vós entre as mulheres, e bendito é o fruto do vosso ventre, Jesus.
1: Santa Maria, Mãe de Deus, rogai por nós, pecadores, agora e na hora de nossa morte. Amém.
0: Ave Maria, cheia de graça, o Senhor é convosco. Bendita sois vós entre as mulheres, e bendito é o fruto do vosso ventre, Jesus.
1: Santa Maria, Mãe de Deus, rogai por nós, pecadores, agora e na hora de nossa morte. Amém.
0: Ave Maria, cheia de graça, o Senhor é convosco. Bendita sois vós entre as mulheres, e bendito é o fruto do vosso ventre, Jesus.
1: Santa Maria, Mãe de Deus, rogai por nós, pecadores, agora e na hora de nossa morte. Amém.
0: Ave Maria, cheia de graça, o Senhor é convosco. Bendita sois vós entre as mulheres, e bendito é o fruto do vosso ventre, Jesus.
1: Santa Maria, Mãe de Deus, rogai por nós, pecadores, agora e na hora de nossa morte. Amém.
0: Ave Maria, cheia de graça, o Senhor é convosco. Bendita sois vós entre as mulheres, e bendito é o fruto do vosso ventre, Jesus.
1: Santa Maria, Mãe de Deus, rogai por nós, pecadores, agora e na hora de nossa morte. Amém.
0: Ave Maria, cheia de graça, o Senhor é convosco. Bendita sois vós entre as mulheres, e bendito é o fruto do vosso ventre, Jesus.
1: Santa Maria, Mãe de Deus, rogai por nós, pecadores, agora e na hora de nossa morte. Amém.
0: Ave Maria, cheia de graça, o Senhor é convosco. Bendita sois vós entre as mulheres, e bendito é o fruto do vosso ventre, Jesus.
1: Santa Maria, Mãe de Deus, rogai por nós, pecadores, agora e na hora de nossa morte. Amém.
0: Ave Maria, cheia de graça, o Senhor é convosco. Bendita sois vós entre as mulheres, e bendito é o fruto do vosso ventre, Jesus.
1: Santa Maria, Mãe de Deus, rogai por nós, pecadores, agora e na hora de nossa morte. Amém.
0: Ave Maria, cheia de graça, o Senhor é convosco. Bendita sois vós entre as mulheres, e bendito é o fruto do vosso ventre, Jesus.
1: Santa Maria, Mãe de Deus, rogai por nós, pecadores, agora e na hora de nossa morte. Amém.
0: Ave Maria, cheia de graça, o Senhor é convosco. Bendita sois vós entre as mulheres, e bendito é o fruto do vosso ventre, Jesus.
1: Santa Maria, Mãe de Deus, rogai por nós, pecadores, agora e na hora de nossa morte. Amém.

0: Pai nosso que estais no céu, santificado seja o vosso nome. Venha a nós o vosso reino, seja feita a vossa vontade, assim na terra como no céu.
1: O pão nosso de cada dia nos dai hoje, perdoai as nossas ofensas, assim como nós perdoamos a quem nos tem ofendido, e não nos deixeis cair em tentação, mas livrai-nos do mal. Amém.
0: Ave Maria, cheia de graça, o Senhor é convosco. Bendita sois vós entre as mulheres, e bendito é o fruto do vosso ventre, Jesus.
1: Santa Maria, Mãe de Deus, rogai por nós, pecadores, agora e na hora de nossa morte. Amém.
0: Ave Maria, cheia de graça, o Senhor é convosco. Bendita sois vós entre as mulheres, e bendito é o fruto do vosso ventre, Jesus.
1: Santa Maria, Mãe de Deus, rogai por nós, pecadores, agora e na hora de nossa morte. Amém.
0: Ave Maria, cheia de graça, o Senhor é convosco. Bendita sois vós entre as mulheres, e bendito é o fruto do vosso ventre, Jesus.
1: Santa Maria, Mãe de Deus, rogai por nós, pecadores, agora e na hora de nossa morte. Amém.
0: Ave Maria, cheia de graça, o Senhor é convosco. Bendita sois vós entre as mulheres, e bendito é o fruto do vosso ventre, Jesus.
1: Santa Maria, Mãe de Deus, rogai por nós, pecadores, agora e na hora de nossa morte. Amém.
0: Ave Maria, cheia de graça, o Senhor é convosco. Bendita sois vós entre as mulheres, e bendito é o fruto do vosso ventre, Jesus.
1: Santa Maria, Mãe de Deus, rogai por nós, pecadores, agora e na hora de nossa morte. Amém.
0: Ave Maria, cheia de graça, o Senhor é convosco. Bendita sois vós entre as mulheres, e bendito é o fruto do vosso ventre, Jesus.
1: Santa Maria, Mãe de Deus, rogai por nós, pecadores, agora e na hora de nossa morte. Amém.
0: Ave Maria, cheia de graça, o Senhor é convosco. Bendita sois vós entre as mulheres, e bendito é o fruto do vosso ventre, Jesus.
1: Santa Maria, Mãe de Deus, rogai por nós, pecadores, agora e na hora de nossa morte. Amém.
0: Ave Maria, cheia de graça, o Senhor é convosco. Bendita sois vós entre as mulheres, e bendito é o fruto do vosso ventre, Jesus.
1: Santa Maria, Mãe de Deus, rogai por nós, pecadores, agora e na hora de nossa morte. Amém.
0: Ave Maria, cheia de graça, o Senhor é convosco. Bendita sois vós entre as mulheres, e bendito é o fruto do vosso ventre, Jesus.
1: Santa Maria, Mãe de Deus, rogai por nós, pecadores, agora e na hora de nossa morte. Amém.
0: Ave Maria, cheia de graça, o Senhor é convosco. Bendita sois vós entre as mulheres, e bendito é o fruto do vosso ventre, Jesus.
1: Santa Maria, Mãe de Deus, rogai por nós, pecadores, agora e na hora de nossa morte. Amém.

0: Pai nosso que estais no céu, santificado seja o vosso nome. Venha a nós o vosso reino, seja feita a vossa vontade, assim na terra como no céu.
1: O pão nosso de cada dia nos dai hoje, perdoai as nossas ofensas, assim como nós perdoamos a quem nos tem ofendido, e não nos deixeis cair em tentação, mas livrai-nos do mal. Amém.
0: Ave Maria, cheia de graça, o Senhor é convosco. Bendita sois vós entre as mulheres, e bendito é o fruto do vosso ventre, Jesus.
1: Santa Maria, Mãe de Deus, rogai por nós, pecadores, agora e na hora de nossa morte. Amém.
0: Ave Maria, cheia de graça, o Senhor é convosco. Bendita sois vós entre as mulheres, e bendito é o fruto do vosso ventre, Jesus.
1: Santa Maria, Mãe de Deus, rogai por nós, pecadores, agora e na hora de nossa morte. Amém.
0: Ave Maria, cheia de graça, o Senhor é convosco. Bendita sois vós entre as mulheres, e bendito é o fruto do vosso ventre, Jesus.
1: Santa Maria, Mãe de Deus, rogai por nós, pecadores, agora e na hora de nossa morte. Amém.
0: Ave Maria, cheia de graça, o Senhor é convosco. Bendita sois vós entre as mulheres, e bendito é o fruto do vosso ventre, Jesus.
1: Santa Maria, Mãe de Deus, rogai por nós, pecadores, agora e na hora de nossa morte. Amém.
0: Ave Maria, cheia de graça, o Senhor é convosco. Bendita sois vós entre as mulheres, e bendito é o fruto do vosso ventre, Jesus.
1: Santa Maria, Mãe de Deus, rogai por nós, pecadores, agora e na hora de nossa morte. Amém.
0: Ave Maria, cheia de graça, o Senhor é convosco. Bendita sois vós entre as mulheres, e bendito é o fruto do vosso ventre, Jesus.
1: Santa Maria, Mãe de Deus, rogai por nós, pecadores, agora e na hora de nossa morte. Amém.
0: Ave Maria, cheia de graça, o Senhor é convosco. Bendita sois vós entre as mulheres, e bendito é o fruto do vosso ventre, Jesus.
1: Santa Maria, Mãe de Deus, rogai por nós, pecadores, agora e na hora de nossa morte. Amém.
0: Ave Maria, cheia de graça, o Senhor é convosco. Bendita sois vós entre as mulheres, e bendito é o fruto do vosso ventre, Jesus.
1: Santa Maria, Mãe de Deus, rogai por nós, pecadores, agora e na hora de nossa morte. Amém.
0: Ave Maria, cheia de graça, o Senhor é convosco. Bendita sois vós entre as mulheres, e bendito é o fruto do vosso ventre, Jesus.
1: Santa Maria, Mãe de Deus, rogai por nós, pecadores, agora e na hora de nossa morte. Amém.
0: Ave Maria, cheia de graça, o Senhor é convosco. Bendita sois vós entre as mulheres, e bendito é o fruto do vosso ventre, Jesus.
1: Santa Maria, Mãe de Deus, rogai por nós, pecadores, agora e na hora de nossa morte. Amém.

0: Pai nosso que estais no céu, santificado seja o vosso nome. Venha a nós o vosso reino, seja feita a vossa vontade, assim na terra como no céu.
1: O pão nosso de cada dia nos dai hoje, perdoai as nossas ofensas, assim como nós perdoamos a quem nos tem ofendido, e não nos deixeis cair em tentação, mas livrai-nos do mal.
0: Amém. Ave Maria, cheia de graça, o Senhor é convosco. Bendita sois vós entre as mulheres, e bendito é o fruto do vosso ventre, Jesus.
1: Santa Maria, Mãe de Deus, rogai por nós, pecadores, agora e na hora de nossa morte. Amém.
0: Ave Maria, cheia de graça, o Senhor é convosco. Bendita sois vós entre as mulheres, e bendito é o fruto do vosso ventre, Jesus.
1: Santa Maria, Mãe de Deus, rogai por nós, pecadores, agora e na hora de nossa morte. Amém.
0: Ave Maria, cheia de graça, o Senhor é convosco. Bendita sois vós entre as mulheres, e bendito é o fruto do vosso ventre, Jesus.
1: Santa Maria, Mãe de Deus, rogai por nós, pecadores, agora e na hora de nossa morte. Amém.
0: Ave Maria, cheia de graça, o Senhor é convosco. Bendita sois vós entre as mulheres, e bendito é o fruto do vosso ventre, Jesus.
1: Santa Maria, Mãe de Deus, rogai por nós, pecadores, agora e na hora de nossa morte. Amém.
0: Ave Maria, cheia de graça, o Senhor é convosco. Bendita sois vós entre as mulheres, e bendito é o fruto do vosso ventre, Jesus.
1: Santa Maria, Mãe de Deus, rogai por nós, pecadores, agora e na hora de nossa morte. Amém.
0: Ave Maria, cheia de graça, o Senhor é convosco. Bendita sois vós entre as mulheres, e bendito é o fruto do vosso ventre, Jesus.
1: Santa Maria, Mãe de Deus, rogai por nós, pecadores, agora e na hora de nossa morte. Amém.
0: Ave Maria, cheia de graça, o Senhor é convosco. Bendita sois vós entre as mulheres, e bendito é o fruto do vosso ventre, Jesus.
1: Santa Maria, Mãe de Deus, rogai por nós, pecadores, agora e na hora de nossa morte. Amém.
0: Ave Maria, cheia de graça, o Senhor é convosco. Bendita sois vós entre as mulheres, e bendito é o fruto do vosso ventre, Jesus.
1: Santa Maria, Mãe de Deus, rogai por nós, pecadores, agora e na hora de nossa morte. Amém.
0: Ave Maria, cheia de graça, o Senhor é convosco. Bendita sois vós entre as mulheres, e bendito é o fruto do vosso ventre, Jesus.
1: Santa Maria, Mãe de Deus, rogai por nós, pecadores, agora e na hora de nossa morte. Amém.
0: Ave Maria, cheia de graça, o Senhor é convosco. Bendita sois vós entre as mulheres, e bendito é o fruto do vosso ventre, Jesus.
1: Santa Maria, Mãe de Deus, rogai por nós, pecadores, agora e na hora de nossa morte. Amém.

0: Pai nosso que estais no céu, santificado seja o vosso nome. Venha a nós o vosso reino, seja feita a vossa vontade, assim na terra como no céu.
1: O pão nosso de cada dia nos dai hoje, perdoai as nossas ofensas, assim como nós perdoamos a quem nos tem ofendido, e não nos deixeis cair em tentação, mas livrai-nos do mal. Amém.
0: Ave Maria, cheia de graça, o Senhor é convosco. Bendita sois vós entre as mulheres, e bendito é o fruto do vosso ventre, Jesus.
1: Santa Maria, Mãe de Deus, rogai por nós, pecadores, agora e na hora de nossa morte. Amém.
0: Ave Maria, cheia de graça, o Senhor é convosco. Bendita sois vós entre as mulheres, e bendito é o fruto do vosso ventre, Jesus.
1: Santa Maria, Mãe de Deus, rogai por nós, pecadores, agora e na hora de nossa morte. Amém.
0: Ave Maria, cheia de graça, o Senhor é convosco. Bendita sois vós entre as mulheres, e bendito é o fruto do vosso ventre, Jesus.
1: Santa Maria, Mãe de Deus, rogai por nós, pecadores, agora e na hora de nossa morte. Amém.
0: Ave Maria, cheia de graça, o Senhor é convosco. Bendita sois vós entre as mulheres, e bendito é o fruto do vosso ventre, Jesus.
1: Santa Maria, Mãe de Deus, rogai por nós, pecadores, agora e na hora de nossa morte. Amém.
0: Ave Maria, cheia de graça, o Senhor é convosco. Bendita sois vós entre as mulheres, e bendito é o fruto do vosso ventre, Jesus.
1: Santa Maria, Mãe de Deus, rogai por nós, pecadores, agora e na hora de nossa morte. Amém.
0: Ave Maria, cheia de graça, o Senhor é convosco. Bendita sois vós entre as mulheres, e bendito é o fruto do vosso ventre, Jesus.
1: Santa Maria, Mãe de Deus, rogai por nós, pecadores, agora e na hora de nossa morte. Amém.
0: Ave Maria, cheia de graça, o Senhor é convosco. Bendita sois vós entre as mulheres, e bendito é o fruto do vosso ventre, Jesus.
1: Santa Maria, Mãe de Deus, rogai por nós, pecadores, agora e na hora de nossa morte. Amém.
0: Ave Maria, cheia de graça, o Senhor é convosco. Bendita sois vós entre as mulheres, e bendito é o fruto do vosso ventre, Jesus.
1: Santa Maria, Mãe de Deus, rogai por nós, pecadores, agora e na hora de nossa morte. Amém.
0: Ave Maria, cheia de graça, o Senhor é convosco. Bendita sois vós entre as mulheres, e bendito é o fruto do vosso ventre, Jesus.
1: Santa Maria, Mãe de Deus, rogai por nós, pecadores, agora e na hora de nossa morte. Amém.
0: Ave Maria, cheia de graça, o Senhor é convosco. Bendita sois vós entre as mulheres, e bendito é o fruto do vosso ventre, Jesus.
1: Santa Maria, Mãe de Deus, rogai por nós, pecadores, agora e na hora de nossa morte. Amém.

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9: Pessoal, mas eu tava assuntando ali essa moda dos meninos, ela pra mim é o ser sem tirar e sem pôr.
10: Rapaz, eu também tava escutando, rapaz. Parece que eles tiraram a medida de fazer ela, foi em mim mesmo.
9: Ah, foi. Porque diz que quando você era um capialzinho assim mais novo, você era levado às brecas de tudo, né?
10: Ih, rapaz, eu fui custoso mesmo, teimoso, não atendia ninguém, não obedecia, eu era birrento mesmo. Do avesso pro mundo. Um vinha me dar um conselho, entrava na orelha, saía na outra, era um tamanho só. Outro vinha me dar um palpite, eu virava capunda, largava ele pros iansuzinhos. Eu não obedecia mesmo, não. E, portanto, por causa de ser muito birrento e teimoso, você está vendo, tá faltando um torreminho na venda.
9: É. Uma tirinha aí, né?
10: Foi nesse tempo, rapaz. Um dia, rapaz, já de tardezinho, o sol já lá ia moitando por detrás da cacunda da serra. Eu saí na porta, olhei um poiquinho, deu de vazar nas varas do chiqueiro lá e desceu pro lado de uma hortinha. Aí eu mandei, tem que pegar ele, senão não vai dar prejuízo.
9: É.
10: Eu arranquei riba desse bichinho, rapaz. É aqui, acolá, em vai, eu fui chegando pra perto. E ele era um animalzinho muito arisco. Quando ele viu que eu pegava mesmo, ele tava pra bufar, ia pular, rapaz. Quando eu já tava pra tarracar nas cadeirinhas dele, ele tafuiou pro bairro de uma cerca de arame. E naquele embalo que eu vinha, quando eu moiguei pra passar no vão do arame, acho que eu baixei demais e vi uma feita e pregou aí e vazou. E aí eu fiquei ali embaraçado,
9: amarrado
10: e doendo demais. E eu levava o dedo pra ver se tirava, trepava o dedo e fiquei ali pensando o que que eu ia fazer. E nisso lá ia chegando um outro rapazinho lá. Quando ele me viu naquela maçaroca ali amarrado, ele resolveu me dar uma vitória, rapaz. Mas eu já estava muito enxezado com a raiva medonha, que aquilo doendo demais. Quando ele foi chegando, falou, para isso. Aí eu falei, não, tô... O pedaço voou.
9: Era teimoso mesmo.
10: Ave Maria.

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2: Quantas horas?
3: 5:15.

0: muito bem. Quais são as suas intenções com a minha filha?
1: Uai, coronel, as intenções são as melhores possíveis, né?
0: Você pretende se casar com ela?
1: Coronel, se ela continuar assim comigo boazinho, igual ela tá, a gente pode até pensar no carro.
0: Muito bem, você tem bens, terras?
1: Terra mesmo, só uma tirinha aqui debaixo da unha.
0: Que palhaçada é essa, rapaz? Eu tô falando.

0: dois tomei, eu não tenho, senhor.
1: Dinheiro guardado com economia, isso você tem.
0: Ah, não. Dinheiro eu não tenho, não, senhor.
1: Afinal de contas, você trabalha com o quê?
0: Trabalho, né, coronel? Serviço? Não trabalho, não, senhor, coronel.
1: E você pretende sustentar a minha filha como?
0: Às custas do senhor, coronel. O que o senhor comer, nós compra também. Afinal de contas, o senhor tá nadando dinheiro.
1: Mas você é muito atrevido mesmo, hein, rapaz?

0: O sujeito tinha tantos pontos na carteira do motorista, mas tanto
1: já. É o Newton Pinto na vida.
0: Rapaz, e eu tava conversando com o cara do Detran e o caboclo falou assim: olha, meu amigo, tá complicado, eu vou ter que tomar sua carteira. Sua ficha diz que você já atropelou 7 pessoas só esse ano.
1: Ave Maria.
0: E o pior, todos argentinos. Rapaz, o caboclo chorando falou: mas senhor, pelo amor de Deus, eu só atropelei esses aí. O senhor não tem noção do quantos que eu deixei de atropelar.
2: Quantas horas?
3: 5:29.
4: Ele sai logo de madrugada e vai pegando a estrada com seu caminhão.
3: Alô, motorista, a vocês que no volante percorrem diariamente as estradas, transportando mercadorias e movimentando a economia do país, a nossa gratidão e reconhecimento. O Alô Motorista é uma homenagem da rádio exclusiva a todos os motoristas que labutam em busca de dias melhores. Pedimos a Deus muitas bênçãos e proteção a todos em suas viagens. Sim.

0: Quantas horas?
1: 5h46.
2: Oi, galera de Goiás e do Brasil, aqui é o Newton Pinto.
3: E aqui é o Tom Carvalho.
2: Estamos aqui direto de Goiânia para alegrar o coração de vocês, criatura.
3: Contar umas boas prosas.
2: Sapeca um aí, compadre.
3: Um dia a Rosa encontrou a couve-flor, compadre.
2: Sei.
3: Aí começou a conversar com ela, sabe? Ah. Esnobar. Que petulância de chamar de flor, hein? Veja sua pele, é áspera. A minha lisa, sedosa. Veja seu cheiro, que cheiro desagradável você tem, couve-flor. Pelo amor de Deus. O meu perfume é sensual, envolvente.
2: Metida, hein?
3: Veja seu corpo, olha, grosseiro, credo. O meu não, é delicado, elegante. Eu sim sou uma flor. Ah, a couve-flor não aguentou, compadre.
2: Apelou.
3: Querida, que adianta ser tão linda se ninguém te come?

Ave Maria, cheia de graça, o Senhor é convosco. Bendita sois vós entre as mulheres, bendito é o fruto do vosso ventre, Jesus. Santa Maria, Mãe de Deus, rogai por nós, pecadores, agora e na hora de nossa morte.

Santíssima, que em vossa imagem milagrosa de Aparecida espalhais inúmeros benefícios sobre o Brasil. Eu, embora indigno de pertencer ao número dos vossos servos, mas desejando participar dos benefícios da vossa misericórdia, prostrado a vossos pés, consagro-vos o entendimento, para que sempre pense no amor que mereceis. Consagro-vos a língua, para que sempre vos louve e propague a vossa devoção. Consagro-vos o coração, para que depois de Deus vos ame sobre todas as coisas. Recebei-nos, ó Rainha incomparável, no ditoso número dos vossos servos. Acolhei-nos debaixo da vossa proteção. Socorrei-nos em nossas necessidades espirituais e temporais, e sobretudo na hora da nossa morte. Abençoai-nos, ó Mãe Celestial, e com vossa poderosa intercessão, fortalecei-nos em nossa fraqueza, a fim de que, servindo-vos fielmente nesta vida, possamos louvar-vos, amar-vos e render-vos graças no céu. Por toda a eternidade, assim seja.

pela intercessão de Nossa Senhora Aparecida, Rainha e Padroeira do Brasil, a bênção de Deus Onipotente, Pai, Filho e Espírito Santo, desça sobre vós e permaneça sempre. Amém.

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2: 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Oi, pessoal, bom dia, tudo bem? Agora são exatamente 6 horas e 13 minutos. São 6 e 13, bom dia pra você. Bom dia, vida. Bom dia, trabalho. Bom dia, fé. Bom dia, coragem. Bom dia, alegria. Bom dia, Pompeu. Bom dia, Minas. Bom dia, Brasil! Pra cima! Que alegria poder estar com você nessa manhã maravilhosa. Hoje é quarta-feira, né? Quarta-feira, meio da semana, dia 14 de outubro de 2026. Meu Deus do céu! Já estamos lá no, quase no meio já do mês de outubro. O tempo tá passando muito rápido, hein, minha gente? É assustador, mas bora pra cima. Bora com esse novo dia que nos é proporcionado com muita paz, com muita alegria no nosso coração. Eu quero cumprimentar de maneira muito especial a você, dona de casa, a minha fiel companheira. Eu também sou o seu fiel companheiro de todas as manhãs. Juntinhos, dona de casa, vamos fazer companhia um para o outro. Você do lado daí, ó, fazendo a faxina. Eu do lado de cá conversando com você. Vamos dando atenção para o outro, pode ser? Combinado? Então tá certo, vamos juntinhos! A todos os produtores rurais aqui da cidade de Pompeu e de toda a região, para você no sítio, para você na fazenda, para você no curral, na ordenha, uma excelente manhã, aos nossos amigos das carroeiras, bom dia! Eu cumprimento também, é claro, toda a região do Alto São Francisco, que sintonizam a nossa programação, aos nossos amigos aqui da cidade de Abaeté, bom dia, Martinho Campos, Maravilhas, Biquinhas, alô pessoal de Papagaios, bom dia para todos vocês aí na sintonia, abraço também Pitangui na sintonia da nossa programação, pessoal de Pompeu Velho, Silva Campos também na sintonia, um abraço muito especial aos nossos amigos dos assentamentos. A partir de agora, a manhã mais gostosa do seu rádio está no ar. Pra você que tá me dando carona aí no seu carro, no busão, muito obrigado pela audiência. Vamos juntos!
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2: 6h15, minha gente. Bom dia! Ha, ha, ha! Ei!
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0: Agora são exatamente 6:19, são 6:19, minha gente.
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0: 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Bom dia!

0: que trem bonito essa música da Berenice Azambuja, do jeito brasileiro.
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0: Deixa comigo, porque é a festa quem comanda aqui somos nós, hein? Arrasta pé, minha filha. Ei, que beleza. Bom dia.
2: Formando o fandango, seu. Ele lá, Carvalho.
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1: Capricha nessa animação aí, capricha! Agora são 6 horas e 26 minutos, minha gente. Bom dia!

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0: Agora são 6h30, minha gente. Bom dia!
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0: Agora são 6 horas e 34 minutos.
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0: Sete os ponteiros, minha gente, são 6 e 34. Tonique Tinoco.

0: Agora são exatamente 6:40. Bom dia!
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4: Agora são exatamente 6 horas e 45 minutos, informou a Brejão. 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
1: Meus amigos,
0: bom dia, cidade.
1: Algum de vocês me perguntasse onde estão os meus passos, eu não saberia dizer. Mas em nome de Deus, eu agradeço e peço que cada fã, cada amigo, cada irmão que dê um passo por mim, porque eu não sei onde estão os meus passos.

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0: Agora são 7 horas e 32 minutos e a partir de agora eu apresento para você as primeiras previsões do Zodíaco, o nosso mapa astral com o oferecimento de...
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0: Olha só, minha gente, agora são 7h32, a partir de agora, as previsões do Zodíaco. Hoje nós iremos estudar o portal 1414. Esse é a virada do meio do caminho, o mês está avançando. E você que está aí ouvindo, está avançando também com o mês? O tema hoje vai falar sobre revisar, reacender e também recomeçar. Hoje é quarta-feira, dia 14 de outubro, nós já estamos no meio da semana e também nos aproximando da metade do mês de outubro. É aquele momento em que vale olhar para trás, reconhecer o que já conquistamos e decidir o que ainda queremos realizar. Por isso mesmo que o portal de hoje é o portal da retomada. Sabe aquela promessa que você fez para você mesmo? Aquele projeto que ficou parado? Aquela conversa que precisa acontecer? Pois é, talvez você não precise começar tudo de novo. Talvez precisa apenas retomar com mais coragem, mais inteligência e menos medo. E atenção, hoje o mapa astral ele tem um código especial para cada signo. Uma mensagem para o seu coração e também uma orientação para o seu trabalho e para o dinheiro. Tudo isso e muito mais nós conferimos a partir de agora.
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3: Vamos conferir as previsões astrológicas para hoje. Áries, 21 de março a 20 de abril.
0: Olha, Ariano, Ariana, bom dia para você. O código hoje vai falar sobre o fogo que volta a acender. O código do dia para Áries é chama sob controle. Áries, sua força não está apenas em começar, está em continuar mesmo quando a empolgação diminui. Esta quarta-feira ela está pedindo iniciativa, mas também inteligência para não transformar pressa em problema. No amor e na família, não espere as pessoas adivinharem aquilo que você está sentindo. Uma conversa sincera pode aproximar quem ainda está distante de você. Para quem está solteiro, para quem está solteira, demonstre interesse sem precisar provar nada para ninguém. Dica: antes de assumir uma nova tarefa, termine o que já está esperando por você. A cor sugerida pelos astros é a cor coral. Números da sorte é o número 8, 21 e 37. Para as crianças, ser corajoso ou corajosa não é ganhar todas as brincadeiras, é tentar novamente, respeitar os coleguinhas e aprender quando algo não dá certo. A mensagem dos astros para todos é: sua energia abre portas, mas a sua sabedoria que ajuda a mantê-las abertas.
3: E agora, as previsões para Touro, de 21 de abril a 20 de maio.
0: Touro, hoje o seu mapa astral está falando sobre a construção da confiança, tá bom? Código do dia, raiz firme. Touro, nem tudo que demora está dando errado, não. Calma, algumas conquistas, elas precisam de tempo para criar raízes. Nesta quarta-feira, reconheça o que você já construiu e pare de medir a sua vida pela velocidade dos outros. No amor e na família, pequenos gestos podem falar mais alto do que grandes promessas. Demonstre carinho, escute com atenção e não transforme uma diferença de opinião em uma disputa. No dinheiro e no trabalho, bom momento simbólico para você reorganizar prioridades, conferir as despesas e fortalecer planos de longo prazo. Uma decisão prudente hoje pode evitar uma preocupação desnecessária para amanhã. A cor sugerida pelos astros é a cor azul petróleo. Números da sorte é o número 4, 26 e 41. Para as crianças, cada pessoa aprende em um ritmo. Você não precisa ser primeiro da turma para ter orgulho do que consegue fazer. Crescer também é aprender a respeitar o próprio tempo.
3: Previsões astrais para você que é de Gêmeos, de 21 de maio a 20 de junho.
0: Geminiano e geminiana, para você a palavra que abre caminhos, o código do dia, conexão certa. Gêmeos, uma informação, uma conversa, uma ideia pode mudar a maneira como você enxerga um problema. Mas existe uma diferença entre falar muito e comunicar aquilo que realmente precisa ser comunicado. Hoje, quarta, escolha suas palavras com mais intenção. No amor e na família, uma conversa leve pode desfazer um mal-entendido que está aí. Evite ironias quando o outro estiver falando de algo sério. Para quem está solteiro ou solteira, a curiosidade pode aproximar pessoas interessantes. No dinheiro e no trabalho, use a sua criatividade para encontrar soluções e apresentar propostas. Antes de acreditar em uma oportunidade muito vantajosa, confira os detalhes. A cor do dia para você é a cor verde menta. Números da sorte: 11, 24 e 38. Para as crianças, a sua imaginação é poderosa. Use-a para inventar histórias, fazer perguntas e descobrir novas coisas. E lembre-se, ouvir também o papai e a mamãe é uma forma de aprender. Uma mensagem dos astros para todos é: uma boa ideia chama atenção. Uma boa atitude pode fazer a diferença.
3: E agora, os astros falam para você que é de Câncer, de 21 de junho a 21 de julho.
0: Olha, canceriano, canceriana, bom dia. O seu código para hoje fala sobre o acolhimento que também fortalece. E olha, o código do dia, abrigo interior, Câncer. Hoje os astros querem te alertar da seguinte forma: cuidar de quem você ama é bonito, mas não significa carregar o mundo nas costas. Nesta quarta-feira, reserve espaço para suas próprias necessidades. Você também merece receber o carinho que oferece. No amor e na família, o ambiente familiar pode melhorar com mais paciência e menos cobrança. Não tente resolver todos os problemas de uma só vez. Às vezes, estar presente já é um grande começo. No dinheiro e no trabalho, evite tomar decisões financeiras apenas para agradar outras pessoas. Organize as suas responsabilidades e reconheça que dizer não a uma despesa também pode ser uma forma de cuidado. Cor do dia, lavanda. Números da sorte: 6, 19 e 44. Para as crianças, se alguma coisa deixar você triste, converse com um adulto em quem você confia. Para o papai, para a mamãe, pedir colo, ajuda ou a companhia também é uma demonstração de coragem. Para todos os signos, os astros deixam essa mensagem. Seu coração pode ser abrigo para muitos, mas você também precisa de um lugar para descansar.
3: Atenção, você que é de Leão, de 22 de julho a 22 de agosto. Os astros falam para você.
0: Olha, senhoras e senhores do signo de Leão, leonino e leonina, o brilho que inspira, hein? O código do dia de hoje está falando sobre presença magnética. É o seu código. Leão, você não precisa disputar os holofotes para mostrar o seu valor. Hoje, quarta, sua melhor presença será aquela que inspira, incentiva e reconhece também o talento de outras pessoas ao seu redor. Já na família e amigos, demonstre afeto sem transformar a atenção em uma prova de amor. um elogio sincero ou uma atitude generosa pode fortalecer a sua relação. No dinheiro e no trabalho, ó, din-din, mostre suas habilidades, apresente suas ideias e valorize a sua experiência. Apenas tome cuidado para não assumir compromissos maiores do que o seu tempo e o seu orçamento está permitindo, porque dinheiro, trintim, tá chegando para você. A cor do dia é a cor magenta. Números da sorte é o número 9, 28 e 46. Para as crianças desse signo, você pode ser protagonista da sua história sem precisar diminuir ninguém. Torça pelos seus amigos e comemore as conquistas deles também, viu, crianças? A mensagem dos astros para todos do signo de Leão é: o verdadeiro brilho não cega ninguém, ele apenas ilumina o caminho.
3: E agora, as previsões astrológicas para você que é de Virgem, nascido entre 23 de agosto e 22 de setembro.
0: Olha, Virgem, a arte de ajustar a sua rota, o seu código, precisão com leveza. Virgem, o meio da semana é um bom momento para perceber o que está funcionando e corrigir o que precisa de atenção. Só não confunda uma coisa: organização com a obrigação de controlar cada detalhe. No amor e na família, nem todo gesto de carinho precisa ser corrigido ou explicado. Escute antes de apontar o que poderia ter sido feito de outra maneira. Não adianta chorar o leite derramado. No dinheiro e no trabalho, a sua capacidade de perceber detalhes pode ajudar a resolver uma pendência. Faça uma lista de prioridades e concentre energia no que realmente traz resultado. A cor do dia para você é a cor amarelo manteiga. Números da sorte é o 13, 32 e 47. Para as crianças, errar faz parte de aprender, crianças. Se o desenho não sair como você imaginou ou a conta ficar difícil, respire, tente de outro jeito. Os astros deixam mensagem para todos de Virgem: você não precisa fazer tudo perfeitamente, precisa continuar aprendendo e também avançando.

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1: Agora são 7 horas e 48 minutos. Bom dia!
2: Vamos conferir. Os astros falam agora para quem é do signo de Libra, de 23 de setembro a 22 de outubro.
1: Olha, Libra, o equilíbrio começa por você, viu, libriano? O seu código do dia hoje está falando sobre balança interior. Libra, agradar todo mundo pode custar muito caro para você hoje, quando você está deixando as suas próprias vontades sempre para depois. Hoje, quarta-feira, procure equilibrar sem abrir mão daquilo que considera importante para você. No amor e na família, uma relação saudável, ela não exige que uma pessoa concorde com tudo. É necessário que você agora se afaste, tenha mais delicadeza, mas deixe também as suas necessidades e vontades mais claras. No dinheiro e no trabalho, parcerias e conversas podem render boas ideias. Antes de aceitar uma proposta, avalie se as responsabilidades e os benefícios estão bem definidos aí para você. A cor do dia é a cor terracota e os números da sorte 2, 17 e 35. Para as crianças, ser amigo ou amiguinha não significa precisar concordar com tudo. Você pode respeitar os seus colegas e continuar pensando de um jeito diferente.
2: Alô, alô, Escorpião, de 23 de outubro a 21 de novembro. Os astros falam com você.
1: Escorpião, seu mapa astral está falando sobre a força de virar a página. O código do dia fala sobre renovação silenciosa. Escorpião, há momentos em que a maior demonstração de força é parar de alimentar aquilo que já não ajuda você a ter crescimento. Hoje, use a sua intensidade para transformar atitudes. Não para reviver discussões antigas. No amor e na família, se algo está te incomodando, procure esclarecer em vez de acumular ressentimentos. Por quê? Confiança se constrói com diálogo, coerência e também no respeito. E no dinheiro e no trabalho, investigue os detalhes antes de assumir qualquer risco. Uma mudança de estratégia pode ser muito mais útil do que insistir em um caminho que já não apresenta bom resultado, bons resultados. Números da sorte para você é o 7, 23 e 49. E a cor do dia é a cinza prata. Para as crianças deste signo, os astros estão falando. Se uma brincadeira terminou mal, ou você brigou com um amiguinho ou amiguinha, isso não significa que tudo acabou. Peça desculpas quando necessário e aprenda com aquilo que já aconteceu com você, tá bom?
2: E agora, as previsões astrais para Sagitário, de 22 de novembro a 21 de dezembro.
1: Sagitariano e Sagitariana, hoje o seu mapa está falando sobre o horizonte, está te chamando. O código do dia é a próxima fronteira. Sagitário, a sua vontade de descobrir coisas novas pode ganhar força hoje, viu? Mas não espere uma grande viagem, uma oportunidade extraordinária para começar a mudar. Às vezes, o próximo horizonte está na decisão que você toma hoje. No amor e na família, proponha um programa diferente, compartilhe um plano ou ofereça mais tempo de qualidade a quem você ama. Liberdade e compromisso podem caminhar juntos quando existe respeito. No dinheiro e no trabalho, uma ideia bem ousada merece atenção, mas precisa de planejamento. Antes de gastar para realizar um desejo, confira se ele cabe na sua realidade financeira. A cor do dia é a cor azul celeste. Números da sorte é o 15, 31 e 42. Para as crianças, aprender algo novo é como descobrir um mundo escondido. Escolha uma coisa que você ainda não sabe fazer e comece a praticar, tá bom?
2: Previsões astrais para você que é de Capricórnio, de 22 de dezembro a 20 de janeiro.
1: Senhoras Senhoras e senhores de Capricórnio, bom dia! Olha, o seu mapa astral capricorniano e capricorniana está falando sobre resultado, não é acaso. O código do dia está falando sobre passo estratégico. Capricórnio, você pode estar tão concentrado ou concentrada no destino que acaba esquecendo o valor do caminho. O recado simbólico de hoje é simples. Consistência vale mais do que uma arrancada que dura apenas um único dia. No amor e na família, não deixe que suas responsabilidades ocupem todo o espaço da sua vida pessoal. Uma demonstração espontânea de carinho pode sim aproximar você de alguém muito importante aí. Dica e trabalho. Organize as suas metas, reveja prazos, identifique qual a tarefa merece a sua atenção primeiro, evite assumir tudo sozinho ou sozinha, apenas porque acredita que ninguém fará tão bem quanto você. Calma aí, viu, Calabreso? A cor do dia é a cor verde musgo. Números da sorte é o 5, 29 e 43. Para as crianças, os grandes sonhos começam com pequenas tentativas. Aprender a ler, andar de bicicleta ou jogar bola exige treino. Continue tentando, tá bom?
2: Alô, você que é de Aquário, de 21 de janeiro a 19 de fevereiro. Os astros falam pra você.
1: Olha, aquariana, uma ideia fora do lugar comum hoje para você. O código do dia está falando sobre rota alternativa. Aquário, nem todo problema precisa da mesma solução. Esta quarta-feira convida você a olhar para uma situação conhecida com uma pergunta diferente. E se existir outro jeito de fazer isso? No amor e na família, demonstra interesse pelo universo de quem está realmente do seu lado. Nem todos expressam sentimentos da mesma maneira e tá tudo bem por isso. E compreender essas diferenças podem aproximar você das pessoas. Dica do dinheiro e do trabalho, uma sugestão criativa pode melhorar uma tarefa ou abrir uma possibilidade interessante. Compartilhe as suas ideias, mas ouça as observações de quem conhece a situação por outro ângulo. A cor do dia é a cor violeta, números 12, 27 e 39. Para as crianças deste signo, o mundo precisa de gente que faz perguntas, que inventam coisas novas. Não tenha vergonha de apresentar uma ideia diferente junto aos seus colegas, mas lembre-se de respeitar também as ideias dos seus outros coleguinhas, tá bom?
2: E agora, as previsões para peixes, de 20 de fevereiro a 20 de março.
1: Olha, colegas de peixes, sensibilidade com direção. Código do dia para hoje é maré consciente. Peixes, piscianos, a sua sensibilidade pode ajudar você a perceber detalhes que outras pessoas estão deixando passar. Mas hoje é importante também separar o que você sente daquilo que realmente você sabe. Nem toda preocupação é um aviso e nem toda dúvida precisa virar sofrimento, hein? Amor e família, expresse seus sentimentos sem esperar que outra pessoa compreenda tudo sozinho ou sozinha. Uma conversa acolhedora pode sim trazer mais clareza para uma situação delicada que está no seu sentimento aí do coração. Olha só, no dica de trabalho de dinheiro, dê forma às ideias que estão apenas na sua imaginação. Organize horários, estabeleça prioridades, evite tomar decisões financeiras com base em promessas muito vagas. Eita, a cor do dia é a cor branco perolado, números da sorte é 3, 22 e 48. Para as crianças do signo de peixes, olha, criança, sentir medo, saudade ou tristeza não faz de você uma criança fraca. Fale sobre os seus sentimentos com seu papai e a mamãe. Lembre-se que você não precisa enfrentar tudo sozinho ou tudo sozinha.
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1: Nesse sentido, acabamos de apresentar para você as previsões do Zodíaco Nosso Mapa Astral, que volta amanhã comigo no programa Bom Dia Cidade, a partir das 7h30 da manhã. Mas existe a conclusão aqui, viu? A conclusão do nosso mapa astral de hoje é o código coletivo desta quarta-feira, é o código 14. Não deixe para depois a pessoa que você quer se tornar ainda hoje ou depois. Hoje, o nosso mapa astral, ele traz três movimentos para que todos possam colocar em prática. Primeiro, reconheça. O que já faz, o que você já fez até aqui, também merece ser valorizado. 2. Reorganize. Nem tudo precisa continuar do jeito que começou, tá bom? Você pode corrigir essa rota, os caminhos mudam e tudo pode mudar de uma hora para outra e tá tudo bem. 3. Retome. Escolha uma atitude que aproxima você da vida que você deseja construir. O dia 14, que é hoje, ele chega como um marco simbólico de revisão, porque o mês está avançando. Amanhã mesmo nós já estamos na metade do mês, mas ainda tem tempo para ajustar planos, recuperar o entusiasmo e fazer tudo diferente. Não transforme a metade do caminho em motivo para você desistir. Transforme-a em oportunidade para escolher melhor os próximos passos. Amanhã, na quinta-feira, no dia 15, metadinha do mês, a gente dá continuidade às previsões do Zodíaco, o seu mapa astral, aqui comigo na exclusiva.
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1: Agora são 8 horas e 2 minutos, viu, minha gente? Bom dia pra você. Sejam bem-vindos ao nosso programa Bom Dia Cidade. E nesta quarta-feira agora, eu quero convidar você pra gente juntinhos, de coração pra coração, vamos fazer o nosso momento devocional, o nosso momento de dedicação a Deus, porque a Ele nós devemos todas as coisas da nossa vida, nós devemos as nossas obrigações a Deus. Por isso, vamos juntos dedicar o nosso tempo agora, em especial para Ele.
2: Tio, vamos rezar?
1: Vamos rezar.

Amém. Graças a Deus, nós dedicamos a nossa oração primeiramente por aqueles que não acreditam, por aqueles que não esperam, por aqueles que não guardam esse preceito de conversar com Deus. E olha como é bom poder conversar com Deus todos os dias, todas as horas. Conversar com Deus é a melhor parte do nosso dia. É a melhor momento que nós podemos ter, é o momento em que nós podemos olhar para dentro do nosso coração e conversar com Deus e ali naquele momento, nesse momento, despejar todas as nossas palavras, os nossos sentimentos, tudo nós colocamos nas mãos de Deus. É maravilhoso, é surreal conversar com Deus todos os dias, porque é Ele que nos dá entendimento, sabedoria, é Ele que nos sustenta nas lutas do nosso dia a dia. E olha que não são lutas pequenas não, viu? São lutas grandes, mas nós somos filhos de Deus. E essa confiança, essa esperança que nós carregamos no nosso coração, ela se torna um combustível tão bom para a nossa vida que a gente não teme o mal. A gente simplesmente continua a nossa caminhada porque a nossa presença diante de Deus, a nossa sinceridade e o nosso serviço a Deus é aquilo que tem de mais precioso em toda a face da terra. É bonito demais conversar com Deus. E quando as palavras faltam na nossa boca, porque a nossa mente fica atribulada diante de tantas situações, é simples. A gente simplesmente clama pelo nome mais poderoso da face da terra. E eu faço isso todos os dias, quando me faltam as palavras. Eu não sei falar, mas eu sei sempre chamar por um nome poderoso. E este nome poderoso, ele faz abrir todas as portas para mim. Todas, e me levanta do chão a todos os momentos. Esse nome é poderoso demais. E esse nome é o nome de Jesus, porque neste nome ele tem poder. Quando me faltam as palavras, eu clamo: Jesus, Jesus, Jesus, Jesus, Jesus, Jesus. Neste nome tem poder. Não existe oração mais bonita do que essa. Jesus.

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1: As pessoas andam com os nervos à flor da pele. Nós estamos assistindo as pessoas cada vez mais intolerantes em casa, no trânsito, nas escolas, no trabalho. O homem é um ser que tem a capacidade de se irar. E a Bíblia diz: irai-vos e não pequeis. A Bíblia diz: não se deixe pôr o sol sobre a vossa ira. E a palavra de Deus nos mostra que nós devemos ser prontos para ouvir, tardios para falar e tardios para irarmos. Há duas maneiras erradas de lidarmos com a ira. A primeira delas é a explosão da ira. É quando você tem um estupim curto, quando você não domina os seus impulsos, quando você é destemperado emocionalmente. Você joga os estilhaços da sua ira contra as pessoas e com palavras e gestos destemperados, você fere as pessoas. A segunda maneira errada de lidar com a ira é guardar a ira, congelar a ira, é manter-se talvez externamente calmo, mas dentro há um vulcão efervescendo. Estas pessoas nutrem mágoa, guardam rancor, guardam ressentimento e amarguram a alma e azedam o coração e passam a viver uma vida infeliz. Porque, na verdade, a Bíblia diz que estas pessoas ficam contaminadas e perturbam o seu ambiente.
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A caridade é paciente e benigna. Beneficência, sim, para com todos. Prato dividido. Veste aos nus. Remédio aos doentes. Asilo aos que vagueiam sem teto. Proteção à criança sem teto. Auxílio ao ancião em desvalimento. Socorro às viúvas. Refúgio aos indigentes. Consolo aos tristes. Entretanto, é preciso entender a bondade igualmente noutros setores. Compreensão em família, trabalho sem queixa, cooperação sem atrito, pagamento sem choro. Atenção a quem fale, ainda mesmo sem qualquer propósito edificante. Respeito aos problemas dos outros. Serenidade às provocações, tolerância para com as ideias alheias, gentileza na rua. A beneficência pode efetuar prodígios, levantando a generosidade e conquistando a gratidão. Contudo, em nome da caridade, toda beneficência, para completar-se, não pode viver sem a paciência. Divino Espírito Santo, luz e graça do universo, iluminai nosso planeta, clareando nossas mentes.

0: do livro de Salmos. O Senhor é o meu pastor, nada me faltará. Deitar-me faz em verdes pastos, guia-me mansamente a águas tranquilas. Refrigera minha alma, guia-me pelas veredas da justiça, por amor do seu nome. Ainda que eu andasse pelo vale da sombra da morte, não temeria mal algum, porque tu estás comigo. A tua vara e o teu cajado me consolam. Preparas uma mesa perante mim, na presença dos meus inimigos. Unges a minha cabeça com óleo, o meu cálice transborda. Certamente que a bondade e a misericórdia me seguirão todos os dias da minha vida e habitarei na casa do Senhor por longos dias. Você não está sozinho, porque cada dia é um novo dia e um recomeço.
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1: Bom dia, povo de Deus, família amada. Que prazer cantar essa música Romaria, Paz e Luz. Lembrando quarta-feira, Nossa Senhora. De tantos títulos, de tantos nomes, vamos juntos pedir, suplicar, clamar, Nossa Senhora, rogai por nós. Nossa Senhora, Mãe de Deus, intercedei por nós, onde quer que você esteja. Rezemos em nome do Pai, do Filho e do Espírito Santo. Amém. Senhor Deus, venho te pedir nesta manhã a paz. Paz na minha vida interior, paz no meu lar e também no meu ambiente de trabalho. Peço, Senhor, nessa manhã sabedoria para discernir e perceber o Teu Espírito Santo que a cada instante venha me iluminar nas decisões a serem tomadas, nos caminhos a serem trilhados, e que Teu Espírito Santo me ajude nas opções a serem feitas. Senhor, clamo a Tua presença, peço-te paz, sabedoria e força para levantar-me sempre. Há tantas vezes, Senhor, que me encontro prostrado, desanimado, abatido. Senhor, nestas primeiras horas do dia, dai-me força para continuar a busca da Tua face. Dai-me força, Senhor, neste dia, para lutar contra o mal, principalmente o mal que já está em mim, como ganância, inveja, egoísmo. Senhor, a vida é um combate constante, uma luta constante. Fortaleça minha alma, minha reta intenção, minha vontade de te servir. Inspira-me valores que vêm do alto e leve-me, Senhor, a renascer na tua graça e na força do teu Espírito. Deus de Deus, Pai amado, creio e professo que todas as orações não te passam despercebidas, e é por isso que te consagro todo o meu ser e coloco-me a teu serviço. Faça de mim um instrumento. Te consagro, Senhor, este dia, que eu seja de fato uma testemunha autêntica de tuas obras. Que todos aqueles que passarem por mim hoje não sejam contaminados por rancor, nem sejam influenciados pelas dúvidas e incertezas, mas que possam sentir o irradiar da luz da fé, da esperança e da paz. Pai nosso, que estais no céu, santificado seja o vosso nome. Venha a nós o vosso reino, seja feita a vossa vontade, assim na terra como no céu. O pão nosso de cada dia nos dai hoje. Perdoai-nos das nossas ofensas, assim como nós perdoamos a quem nos tem ofendido. E não nos deixeis cair em tentação, mas livrai-nos do mal. Amém. O Senhor esteja convosco. Ele está no meio de nós. Que a bênção de Deus, misericordioso e bondoso, recaia sobre todos, sobre a água, a roupa dos enfermos, as fotos de família. Em nome do Pai, do Filho e do Espírito Santo. Amém. Um dia abençoado para todos.

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3: Aleluia. 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Todas se cumpriram, Simone.

0: São 9 horas e 30 minutos. Davi Sassi, Simone, Deus de Promessas. Nosso programa Bom Dia Cidade. Aonde quer que você esteja, muito obrigado pela sua audiência. Muito obrigado pela sua companhia sempre na Exclusiva.
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0: Agora são 9 horas e 37 minutos, turma do pagode, horas iguais na exclusiva.
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0: 9h42, dona de casa, bom dia. Chegando agora pra você o nosso último bloco do Telenovelas.

Já de volta com o capítulo Agora de Quem Ama Cuida para esta quarta-feira, 14 de outubro. O ex-reitor visita Pedro no hospital. Pilar celebra a suposta morte de Pedro. Carmita e Bruna ficam sabendo do acidente com Pedro. E Pedro informa ao pai que sofreu um atentado. Yuri desconfia de Pilar. Helenice confronta Tom. Ademir sugere que ele e o filho saiam do país. Pilar se assusta ao ver Pedro vivo. Fábia acolhe Ademir e os dois se beijam. Heitor comunica a Adriana que já sabe o que fazer com a família Brandão, mas que antes precisa de respostas. Tudo isso hoje, quarta-feira, em Quem Ama Cuida. E eu volto amanhã com mais um capítulo da sua novelinha preferida aqui, tá? Tchau, tchau!

0: 9h47 na sequência, chegando agora para você o nosso Alegria Renovada com o Padre Christian Shankar.
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3: Tinha um casal de noivo, eles conseguiram despistar o noivado todo, mas eles estavam preocupados. A mulher tinha um mau hálito que nada tirava o cheiro da boca da mulher. Ela passava limão, ela escovava, fazia gargarejo, mas nada, mas era uma coisa de louco. Padre, como que ela namorou esse homem durante esse tempo todo? 4 bala house, 2 em cima, 2 embaixo, pra despistar. Mesmo assim, de vez em quando o namorado sentia, não falava pra agradar. Só que o namorado tinha um defeito. Ele tinha um chulé. Misericórdia. Ele tirava a meia e fazia pra Rosa, assim a Rosa, ó. Era na hora. Mas como que eu vou casar? Eu tenho chulé? Aí a mãe dele, preocupa, não, meu bem. Dia que você for casar, manda a sua mulher se preparar no banheiro. E você coloca o lençol no joelho. Quer dizer, o seu pé tá escondido. E a mulher perguntou pra mãe dela, mãe, que eu faço? A mãe, não minta. Chegue perto do seu marido e fale com ele na lua de mel. Meu bem, tenho que te contar uma coisa hoje aqui, ó. Essa é a mulher que você casou. Quer, quer, não quer? Vou arrumar quem queira. Fala a verdade pra ele. Nisso, o namorado, o noivo, foi no banheiro primeiro, depois do casamento, tirou a meia e plá, ela até colou no azulejo, plá, ficou colada. Ele saiu correndo e falou, bem, pau de você. Ela foi, falou, eu vou ter que contar a verdade. A hora que ele estava deitado, ela deitou do lado dele e disse, meu bem. Aí ele, oi, eu vou te contar uma verdade. Não precisa, eu já sei. Você comeu minha meia, não foi verdade? O que que a história quer passar, gente? Defeito todo mundo? Tem. Se você ficar esperando a pessoa perfeita, você vai morrer sozinho.
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0: E agora são 9h50, minha gente, que tal a gente fazer uma viagem gostosa no tempo? Através de duas músicas lindas aqui na nossa programação. É um espaço reservado somente para mim e para você que tá aí do outro lado. Só para nós dois, sem receio, sem medo, sem nada. Venha com tudo, porque a partir de agora eu decreto nessa programação que estamos iguais. E eu decreto nessa programação que a partir de agora, saudade não tem.

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1: Dito isso, nada faz voltar a nossa palavra para trás. Não, agora é só nós dois mesmo, viu? Dito isso, saudade não...

0: 9h55. Que delícia de viagem, hein? Viajando no nosso Saudade Não Tem Idade.
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0: Opa, bora? Continuemos a nossa viagem. Bom demais, hein?

0: 9h57. 9h58, pulou, hein? Onde quer que você esteja, muito obrigado pela sua audiência, muito obrigado pela sua companhia. Saudade não tem idade.
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1: Saúdo a você pela TV Evangelizar, sinal digital em todo o país, em várias cidades, canal aberto, pelo YouTube Padre Manzotti Oficial, pelos aplicativos da Associação Evangelizar é Preciso, e todas as plataformas digitais. Maria, minha mãe Maria, eu quero te falar de amor. Maria, minha mãe Maria, vamos juntos rezar, sabendo que Maria está conosco. Em nome do Pai, do Filho e do Espírito Santo. Amém. Naquele tempo, disse o Senhor: ai de vós, fariseus, porque pagais o dízimo da hortelã, da arruda e de todas as outras ervas, mas deixais de lado a justiça e o amor de Deus. Vós deveis praticar isto, sem deixar de lado aquilo. Ai de vós, fariseus, porque gostais do lugar de honra nas sinagogas e de serdes cumprimentados nas praças públicas. Ai de vós, porque sois como túmulos que não se veem, sobre os quais os homens andam sem saber. O mestre da lei tomou a palavra e disse: mestre, falando assim, insulta-nos também a nós. Jesus respondeu: ai de vós também, mestres da lei, porque colocais sobre os homens cargas insuportáveis, e vós mesmos não tocais nessas cargas nem com um dedo, um só dedo sequer. Filhos, hoje e filhas, são os ais de Jesus. Ai de vós. Mas devemos entender esse texto não como algo do passado, mas uma correção do presente. E ele começa dizendo: ai de vós, fariseus. Ele não está anulando o nosso dízimo, a obrigação, a retribuição que temos e somos chamados a fazer com o nosso dízimo. E lá vem o padre: não, não tem nada a ver comigo, é o evangelho de hoje. Um dos mandamentos da igreja, pagar o dízimo conforme o costume. Jesus diz: vocês devem pagar o dízimo. Ele cita ali da hortelã e do cominho. Mas além disto, o que é mais importante, ou o que é também importante? Sermos justos. Ter amor a Deus. Depois, ele diz: cuidado para não quererdes lugar de honra, as honrarias, serem cumprimentados nas praças, porque isso é semelhante a um túmulo. Por fora é bonito, por dentro é podridão. Um túmulo que mostra o quanto necessário é que as coisas brotem de um coração sincero, justo, honesto, verdadeiro. Depois fala aos doutores da lei, que colocam cargas nos ombros, mas não estão dispostos a fazer nada. Vamos pedir a Nossa Senhora que estes ais não se refiram a nós, a mim, a você, concretamente. Não pensemos aqui em fulano, ciclano, julgando, mas nos coloquemos diante da palavra e peçamos Nossa Senhora
3: colo desejei.
1: Se por acaso eu estiver errado, me ajude na retidão. Se estou sendo injusto, que eu viva o evangelho da justiça. Se estou sendo hipócrita, que eu busque a autenticidade, Nossa Senhora, que eu possa viver a palavra de Deus. Incluamos também, sob a intercessão de Nossa Senhora, os nossos apelos e pedidos. Por quem você reza? Por quem você está fazendo essa novena e ainda é o nono dia? Por quem você tem feito suas orações? Senhor Deus, nós queremos te pedir por pessoas que estão passando por graves problemas financeiros. Tem aparecido muito isso, de endividamento, e não por maldade, pelas circunstâncias. Ajude, Senhor, essas pessoas a administrarem esta dívida, a saírem desta situação difícil. Nós colocamos diante de Ti, Nossa Senhora, pessoas que estão neste momento com dor, dor física. E eu convido você a colocar a mão sobre a sua dor e pedir, Nossa Senhora, leve embora essa dor no corpo que está me limitando, que está me atrapalhando. Eu não consigo fazer o meu trabalho, os remédios não estão fazendo efeito, leve embora, mãe. Mas também as enfermidades que não aparecem, as feridas que não sangram, mas que estão dentro de nós, que causam sofrimento, insônia, preocupação, perda do apetite, inquietação. Mãe, olha por aqueles que mais estão necessitados hoje, pelas ondas do rádio, pela imagem da TV. Visite essas pessoas, mãe. Intercede a teu filho, pedindo exatamente que sejam aliviadas, confortadas, consoladas. Senhor, obrigado por ter nos dado Nossa Senhora como mãe. Mãe, fica conosco durante todo este programa. Fica conosco, mãe. Acolha no seu coração materno e apresente nossas preces a Deus. Nós só começamos o programa, eu volto já. Volte comigo, chame um amigo, uma amiga. Volte comigo.
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0: Nossa Senhora, Mãe, fica conosco durante todo o programa. E é exatamente por isso que eu digo que você tem um lugar em nosso coração. Baseado em Coríntios, capítulo 2 Coríntios 7, 2. Dai-nos um lugar em vossos corações. Eu quero lembrar a você, exatamente hoje, Quarta Mariana, que você tem um lugar em nosso coração. Você pode, através do QR Code que está na sua tela, mandar a sua intenção. Você pode mandar pelo WhatsApp 41-3221-6060. Você pode pelo 0800-410-6060. Nós acolhemos a sua intenção e levaremos no altar do Senhor missas, adorações, terços, intercessões. Confie a sua intenção à obra evangelizar. Aqui você tem um lugar em nosso coração. Nós queremos rezar por você e com você. Marlise, que a paz de Jesus esteja com você, Marlise.
1: Bom dia, padre. Sua bênção.
0: Deus abençoe, Marlise. Você fala de onde?
1: De Guarapuava.
0: Meu abraço a Guarapuava, Paraná. Como é que você me acompanha?
1: Eu acompanho pela Rádio 93 e também pela televisão.
0: Ô, filha, fala mais alto. Meu abraço, Rádio 93 e televisão. Fala mais alto.
1: Tá bom, padre. Melhorou assim?
0: Um pouco mais, vai lá.
1: Então, padre, tenho um testemunho para dar?
0: Pois não.
1: E pedi um aconselhamento para o senhor também.
0: Tá bom, então vamos começar pelo testemunho, depois que o Espírito Santo nos ilumine no aconselhamento. Vamos lá.
1: Amém. É, padre, o testemunho de quando eu tive minha primeira filha, fiquei com problema na minha coluna, sabe? E em 2019, o senhor fez uma oração falando a respeito de uma cura, né? E eu aceitei pra mim.
0: Certo.
1: Então, aqui, esse dia passou e eu sempre precisava dormir apoiada a minha coluna de costa com meu esposo.
0: Sim.
1: E a partir dessa noite, eu dormi tranquilo, assim, como se diz, sem perceber, né, a graça que Deus deu. E no outro dia que eu fui entender, né, que a graça foi pra mim, em 2019.
0: Louvado
1: então,
0: seja Deus.
1: Eu tenho testemunho pra dizer. E dizer obrigado, Jesus, por essa graça alcançada.
0: Graça alcançada?
1: É graça testemunhada. Estou tossindo, sou cristão.
0: Isso. E você falou de um aconselhamento. O que está acontecendo?
1: Sim, padre. Eu tive recentemente, dia 1º do mês passado, uma peça gestacional de 9 semanas.
0: Tá.
1: Até então, antes de eu ter essa peça, eu já tenho 3 meninas.
0: Sim.
1: E da última menina, eu fiquei, tipo, com trauma de ter mais filhos por conta de quem me acompanhou, fez uma gravação, né, do parto. Eu nem tinha visto. Até então, depois que eu vi, fiquei traumatizada, né?
0: Entendi.
1: Então, eu falei, jamais quero ter mais filhos. Meu Deus, só de ver o rosto da gente, o sofrimento ali no momento, eu fiquei com trauma.
0: Entendi. Que mau gosto também. Mau gosto, eu sempre digo, não é, isso não é nada agradável. Eu respeito quem o faça, mas para a pessoa que está lá no momento de dor, não é nada agradável, né?
1: Não, padre, eu até então não tinha visto e falei, meu Deus, não vi, né, na hora do sofrimento, da dor ali, né, que estava me gravando, jamais, né?
0: Tá.
1: Eu ia aceitar. Aí, então, ficou na minha cabeça, ficou esse trauma. E para adiantar, padre, que o nosso tempo é curto, aí eu tive essa gestação agora recente, né, sem, tá, como se diz, sem preparamento, né, nós não tivemos, né?
0: Sim.
1: Mas com 9 semanas eu perdi esse bebê. Até então, depois que eu perdi, eu tenho angústia de ter recente outro, sabe, padre? Meu esposo sempre fala pra mim que não é momento agora, né? Por conta que ele tem medo do futuro, das condições financeiras, essas coisas todas, sabe, padre? Que é no mundo inteiro, né? E eu tenho essa angústia, né, pô, tá com 32 anos, eu digo assim que ele esperando pra chegar, às vezes, até a idade dos 40, mas dificultoso, então eu tenho essa angústia no meu coração, né. Aí hoje eu pedi um direcionamento de Deus, né, pra conseguir falar com o senhor, pra me dar um aconselhamento, tá sendo uma coisa na minha cabeça, tá querendo um arrependimento, eu tenho que aguardar mais um pouco.
0: Filha, mas veja, se eu entendi, eu não tô, se eu entendi, você tem trauma porque filmaram sem tua autorização.
1: Eu tive, padre. Até então, eu falei, eu me curei dessa gestação que eu tive perca recentemente, eu me curei, tenho vontade novamente de enfrentar o que for.
0: Filha, mas, veja, não está em conformidade você e seu marido em ter. A pergunta, você já sabe, ele acha que não é o momento. Você quer ter mais um filho?
1: Sim.
0: Hã?
1: Sim, eu quero.
0: Apesar do trauma?
1: Exatamente, padre. Esse trauma eu tive, mas até então eu já não penso mais e me curei, entendeu?
0: Entendi. Filha, isso é uma conversa entre o casal. É muito importante o casal estar em profunda sintonia. Eu não estou dizendo para você apelar para métodos artificiais. Você pode...
1: Não, não, nós podemos no natural, padre.
0: Não. Eu estou dizendo para não ter filhos. Você pode, existem outras formas. Mas o casal tem que estar em comum acordo. Não faça nada que não esteja de acordo. Então, é muito importante, porque depois as consequências é dizer, ó, eu não queria, eu disse para não ter, então já começa errado. Então, converse com teu marido e tente clarear os dois. Você já tem 3 filhos, não é? Então, não é de se dedicar a estes com todo o esforço, com todo o empenho, como... Não é negar os filhos, mas você já os tem.
1: Sim.
0: Entendeu?
1: Estou entendendo, cara.
0: Não tome decisão sozinha.
1: Não tomo. Por isso mesmo que, até então, eu só queria... Esse aconselhamento, né? Algo que, como se o padre falasse para mim alguma coisa. Assim,
0: exato. Eu não vou dizer sim nem não. Pense nos 3. Pense nas condições que vocês têm. Teu marido disse sobre isso. A circunstância, quantos anos tem essa criança que está, que eu estou escutando choramingar?
1: 2 anos e 5 meses.
0: Então, filha. Então, você é mãe. Tá certo? Que Deus abençoe, filha. Marlise, de Guarapuava, Paraná, Rádio 93 FM. Ela acompanha também pela Parabólica Digital, Rádio Cultura FM. Bispo Dom Hamilton Manuel da Silva, de Guarapuava. Querido povo de Deus, escute esse testemunho, por favor.
2: Meu nome é Neyut. Há 12 anos era evangélica.
0: Sim.
2: Mas nunca deixei de ter fé no meu Deus e Nossa Senhora. Principalmente Nossa Senhora das Graças.
0: Certo.
2: Quero te dizer que hoje eu estou na Igreja Católica.
0: Amém.
2: E acompanhando todos os dias sua programação, desde as 5 da manhã.
0: Que maravilha.
2: E pedindo pela tua vida.
0: Obrigado.
2: Pela tua saúde, pelo teu ministério.
0: Amém.
2: Que Deus te abençoe. Em nome de Jesus. Amém, meu filho.
0: Deus abençoe. Muito obrigado, querida. Nezilde, de algum lugar do Brasil. Louvado seja Deus que você esteja conosco na Igreja Católica e posso repetir e agradecer mais uma. Obrigado por rezar por mim, pela minha vida, minha saúde e ministério, que exerço uma parte do meu sacerdócio todos os dias aqui. Filhos e filhas, lembrando que hoje nós vamos para a leitura orante e hoje terminamos o profeta Eliseu. Hoje terminamos o profeta Eliseu. Padre, está muito bom. Não, tem outros profetas. Eu vou para o intervalo, eu volto já. Volte com a Bíblia na mão. Lembrando, se você perdeu os fatos miraculosos de Eliseu, você vai no YouTube Padre Manzotti.

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0: Reis, capítulo 13, 14 seguintes. Segundo Reis, capítulo 13, 14 seguintes. A morte do profeta Eliseu. O profeta Eliseu foi atacado por uma doença sem cura. Opa! Por que eu parei? Às vezes nós temos uma falsa ideia de que os homens de Deus, as mulheres de Deus, são imunes à doença. Não é verdade. O profeta Eliseu foi atacado por uma doença sem cura. Quando ele estava para morrer, o rei Jeoás foi visitá-lo. Então o abraçou e chorou, dizendo: meu pai, o Senhor foi como um exército para defender Israel. Então Eliseu disse: pegue um arco e algumas flechas. Você está prestando atenção? Meu pai, o Senhor foi como um exército para defender Israel. Eliseu disse ao rei: pegue um arco e algumas flechas. Jeoás pegou o arco e as flechas, e Eliseu lhe disse que se preparasse para atirar. E o rei fez o que ele mandava. Aí Eliseu pôs as mãos em cima das mãos do rei e disse: abra a janela que dá para o lado da Síria. O rei abriu. Então Eliseu disse: atire a flecha. Assim o rei atirou. Eliseu disse: o Senhor é a flecha do Senhor Deus. É por meio do Senhor Deus que vai conseguir a vitória contra a Síria. Escute isto, toca o sino, sacristão. O Senhor lutará contra os sírios em Afeca até vencê-los. Depois, Eliseu disse a Jeoás que pegasse uma outra flecha e batesse no chão com elas. O rei bateu 3 vezes no chão e parou. Eliseu ficou zangado com isso e disse: o Senhor deveria ter batido 5 ou 6 vezes, e assim venceria completamente os sírios, mas agora vai vencê-los só 3 vezes. Então, Eliseu morreu e foi sepultado. Todos os anos, bandos de moabitas costumavam invadir a terra de Israel. Certa vez, alguns israelitas que estavam fazendo um sepultamento viram um desses bandos. Então os israelitas jogaram o defunto na sepultura de Eliseu e fugiram. Assim que o corpo tocou os ossos de Eliseu, o homem ficou vivo de novo e se levantou. Palavra do Senhor, graças a Deus. O texto de hoje é duplamente importante, mas principalmente versículo 21b. A última parte que eu li, mas vamos devagar, sem pressa, sem pressa. O contexto, o rei Jeoás foi visitar Eliseu quando o profeta está gravemente enfermo. Você ouviu? Ao encontrar Eliseu, o rei chora e repete a expressão que o próprio Eliseu havia usado com Elias: meu pai, carro e cavalaria de Israel. Isso mostra o reconhecimento de Jeoás de que a verdadeira força de Israel não estava simplesmente no seu exército, mas na presença de Deus manifestada no meio dos profetas. Como entender, padre, a história do arco e das flechas? Vamos tentar. Eu falei que a primeira parte é importante. A imagem é muito bonita. A vitória não é atribuída ao rei militar. A vitória é atribuída ao Senhor. Jeoás participa do gesto, mas Deus é quem concede a vitória. Os detalhes da flecha. Joás golpeia 3 vezes e para. Então Eliseu fica indignado. Mas por que Eliseu se irrita? Porque o gesto do rei demonstra uma fé limitada, uma resposta tímida diante daquilo que Deus queria dar a ele. O profeta havia anunciado a vitória, mas Joás demonstrou pouca disposição. Porque o senhor falou que a segunda parte é muito importante. E a leio de novo. Então, os israelitas jogaram o defunto na sepultura de Eliseu e fugiram. Assim que o corpo tocou os ossos de Eliseu, o homem ficou vivo de novo e se levantou. É um fato extraordinário. Um homem morto é colocado no túmulo de Eliseu. Quando o corpo toca os ossos do profeta, o homem revive e se levanta. Eu quero dizer isso porque é exatamente isso que nos leva a ter o carinho, o respeito, a guarda, o valor das relíquias dos santos. Por que nós temos as relíquias dos santos, sejam elas de primeiro grau, segundo grau ou terceiro grau, quer dizer, do corpo, segundo grau, do que tocou no corpo, e terceiro grau? Exatamente por causa deste texto. Assim que o corpo tocou nos ossos de Eliseu, o homem ficou vivo de novo e se levantou. Com isso, nós concluímos a leitura orante do profeta Eliseu. Hoje, a morte de Eliseu. Capítulo 2, versículo 13, de 14 a 20. Eu vou para o intervalo e volto já. Volte comigo.
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0: Toda essa leitura orante você encontra no YouTube Padre Manzotti. Sempre no final da noite eles fazem um recorte e colocam lá. Prestigie, aprofunde o conhecimento, no mínimo. Saber essas histórias, mesmo porque, ao final de ter lido cada ato miraculoso, eu tentei explicar e dar um sentido. 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Volto a dizer, leia, releia, porque é uma releitura de Jó. E como é importante entendermos que aquilo que eu dizia, Eliseu foi tocado por uma doença incurável e era um homem de Deus. Então por que Deus permite que os justos sofram? Inabalável, leia o livro. Maria Francisca, que a paz de Jesus esteja com você. Maria Francisca, alô?
9: É eu mesmo, boa tarde, pai.
0: É você mesmo, minha querida, de onde você fala, Maria Francisca?
9: Eu falo, eu tô benção, pai.
0: Deus abençoe.
9: Eu falo aqui de Roraima, mas no estudo de Mucajaí.
0: Mucajaí, entendeu? É. Isso, Mucajaí, Rondônia. Como é que você me acompanha ali em Rondônia, Mucajaí?
9: Eu acompanho pela TV Evangelizar, a canal 21.
0: Opa!
9: Aqui é Roraima, padre.
0: Roraima, tá certo?
9: É, aqui é Roraima.
0: Tá bom, TV Evangelizar, canal 21.1 de Boa Vista, Roraima. Sim, isso, diga lá, Maria Francisca, a palavra é sua, minha querida.
9: Pois é, padre.
0: Pois é.
9: Eu primeiro peço essa bênção.
0: Deus abençoe.
9: Oração para minha família.
0: Tá.
9: E eu quero dar um testemunho, né?
0: Sim, por
9: quero
0: favor.
9: Dar meu testemunho agora, né?
0: Diga.
9: Eu Deus, eu estou pelejando, né? Está dando testemunho. Não é para mim, não foi comigo, né?
0: Sim.
9: Mas foi da minha família, da minha filha, né?
0: Tá bom.
9: Eu pedi a Jesus da Santa Chaga, né? E ele, eu pedi o que ele, o que eu pedi para ele, ele me deu, né?
0: E o que foi,
9: porque
0: querida?
9: A minha filha, ela é empresária, tinha uma loja muito boa lá em Mucajaí. E eu sei que depois deu uma desavença lá com ela, com o marido largou ela. Aí eu sei que ela foi falindo, e aí estava dando muita dívida, né? Aí ela foi. E já estava com medo dela entrar em depressão, que ela é uma menina muito boa, uma menina muito católica.
0: Certo.
9: Ela tem um coração enorme, assim, sabe? Que ela tira da boca dela para ajudar os outros, né?
0: Certo.
9: E minha família sempre é assim, graças a Deus, né?
0: Que bom.
9: Aí eu fui e pedi a Jesus da Santa Chaga, né? Que eu assisto todo dia, né? Pedi Jesus da Santa Chaga que ele me mostrasse mesmo que ela tinha lá um lote para vender de casa, né? Um lote lá de casa para vender. Um terreno lá, e aí eu fui pedir para ele, nos 10 dias, me mostrou a bênção, né? Ela mostrou a bênção que eu pedi para ele.
0: Amém.
9: Só que ela não vendeu só esse, né? Ela vendeu muito mais.
0: E conseguiu sair da dívida?
9: Ah?
0: Ela conseguiu sair da dívida?
9: Eu vou lhe contar agora, né? Aí, tá, ela foi e vendeu, né? Lá. Ah. Aí o cara deu o rapaz lá deu a metade, depois deu a outra, né? Foi dando um pouquinho. Aí ela não fez do jeito que eu fiz, que eu disse que era para ela vender para pagar as dívidas. Aí o resto que sobrasse, ela podia entregar na loja. Mas ela não fez do jeito que eu fiz. Ela fez o contrário. Ela pegou e investiu na loja. Aí não deu mais nada. Foi cada vez só caindo. Só pagou um pouquinho das dívidas. Aí só foi caindo, né? Aí não deu mais para frente, não foi mais para frente, gente, lá quebrou o cobrado. Aí até hoje, aí o restinho que ela tinha lá, ela foi, botou lá, entregou lá na horta, que aqui dá muito bem uma horta, né? Ela botou lá na horta, entregou lá um pouquinho, mas não vai para frente, sabe? Ela
0: tá
9: faz logo ela só que trabalha, né? O marido dela agora tá trabalhando com ela, né? Aí faz. Aí aconteça que não tem que achar nunca e volta tudo de novo para baixo, né?
0: Tá bom.
9: Não vai dar nada, né? Eu disse, minha filha, você está apanhando na cabeça? Eu sei. Eu sei por que você está apanhando. É porque você não fez do jeito que eu fiz.
0: Entendi.
9: Era para você ter feito. Do jeito que eu fiz, era para você ter comprido. Era para você ter pagado suas contas, suas dívidas, tudinho. E o outro que sobrar, você ia... Ou você ia aplicar, né?
0: Tá.
9: Aí ela disse, eu digo, mas você não fez, é por isso que você está apanhando. Tudo que você faz, minha filha, não vai dar certo. De jeito nenhum.
0: Mas vamos colocá-la em oração para ver se ela apruma, filha. Como é que é o nome dela, Maria Francisca?
9: É Maria Sônia. Maria Sônia.
0: Tá bom. Mas
9: a Maria é minha filha mais velha. Aí, tá, eu quero... Aí eu quero oração por mim, mas meu marido, para minha filha Selma aqui.
0: Selma.
9: A família dela, por ela lá, por a Sonia lá, meu marido dela, para meu filho, com a família dele.
0: Como é que é o nome do filho?
9: Que está no hospital, né? Desde sábado que ele está no hospital, o bichinho tem 4 anos de idade, estava passando muito mal.
0: Como é que é o nome
9: agora
0: do seu filho?
9: Agora ele está um pouco, né?
0: Como é que é o nome do seu filho?
9: Por ele também. Quero oração também, porque eu estou com um problema aqui na perna. Tem mais de 2 meses, tem um ferimento na minha perna, que é negócio de úlcera.
0: Tá bom.
9: Meia, né? Que história, estou esperando a cirurgia e estou nascendo na casa da minha filha. Para ver se sara mais ligeiro, para quando a cirurgia sair, já está sarado, que senão não faço.
0: Tá bom.
9: E eu sou associada.
0: Certo. Muito obrigado.
9: Sou associada, minha filha também, meu marido.
0: Muito obrigado. Que Deus abençoe. Eu anotei e levarei no altar do Senhor. Meu grande abraço, Maria Francisca Mucajaí, Roraima. TV Evangelizar 21.1, Boa Vista, Roraima. Dom Evaristo Pascoal Spengler, de Roraima. Escute esse testemunho, por favor.
10: Quero deixar aqui o meu testemunho para glorificar a Deus. No dia em que o Senhor fez a oração por todas as pessoas que tinham vício, especialmente em bebida e cigarro, eu rezei com todo o meu coração pelo meu esposo. Pedi a Deus que o libertasse do vício do cigarro. Naquele dia,
0: sim,
10: o Senhor orientou que colocássemos um copo de água para ser abençoado,
0: sim,
10: durante a oração. E que depois dessemos essa água para a pessoa por quem estávamos rezando. Foi exatamente isso que eu fiz. Com muita fé, entreguei a água para o meu esposo e apenas pedi que ele bebesse. Não contei o motivo, porque
0: isso,
10: eu confiava que o poder de Deus era maior,
0: claro,
10: do que qualquer explicação. 2 semanas depois, ele
0: olha
10: pegou
0: aí
10: uma gripe muito forte. Desde então, começou a sentir aversão ao cigarro.
0: Olha
10: ele
0: aí
10: mesmo me disse, eu não quero mais fumar, tenho um nojo, não gosto nem do cheiro.
0: Oh, meu Deus.
10: Hoje, graças a Deus, ele já está há 1 semana sem fumar. Meu coração está muito feliz
0: Deus
10: e cheio de gratidão. porque acredito que Deus começou uma grande obra na vida dele por meio daquela oração. Quero agradecer a Deus, a intercessão de Nossa Senhora e ao seu ministério.
11: Amém, Padre, filho.
10: Porque essa oração fortaleceu a minha fé.
11: Amém.
10: Que Deus continue abençoando o Senhor e o programa Evangelizar é Preciso. Graça recebida é graça testemunhada. Toca o sino, sacristão.
11: Oh, filhas, Deus, é perceptível a sua emoção da libertação do seu marido do cigarro. E Deus age assim mesmo. E que Deus continue que ele consiga se libertar totalmente do cigarro. Louvado seja Deus. Eu acredito nisso, filha. Meu abraço, filha de Deus, de algum lugar do Brasil. Reze por mim, reze por todos. 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Eu volto já, volte comigo.
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0: Hoje é aniversário da rádio Rainha FM, Japurá, Paraná. Meu abraço à minha família Manzotti, que mora lá em Japurá. Bom, eu quero ler esse testemunho para você, que nos veio. Tenho 52 anos. Tento ser uma evangelizadora, sou associada com muito orgulho. Há um ano, fiz exames de rotina, pois desde criança tenho problemas com falta de ar, já fiz vários tratamentos. Todo ano eu fazia o raio-x do pulmão e minha médica e amiga, doutora Mericélia, pneumologista cardíaca, viu o exame e chamou meu esposo, Gilberto, e lhe disse que a veia aorta estava dilatada e que a única saída era a cirurgia. Fiquei sem chão. Ela disse: "Não sei, mulher, como você está viva com essa dilatação." Eu havia perdido recentemente meus pais, meu tio, meus queridos irmãos. Eu disse: "Doutora, Deus é mais. Vamos fazer o que tem que ser feito." Pesquisei e descobri que, havendo ruptura da aorta, o risco de morte é de 80 a 90%, antes mesmo de o paciente chegar ao hospital. E os que conseguem chegar vivos ao centro cirúrgico, 90% é óbito. Fiz duas consultas. Ela cita o nome dos médicos, eu não vou ler. Falei com o meu filho: "Mãe, vai fazer, vai dar certo." Em resumo, um mês após a descoberta, a cirurgia foi feita. Foi colocada uma prótese na veia aorta e uma ponte na safena. Tive paradas respiratórias e meus rins pararam de funcionar por 2 dias. Mas antes de iniciar a hemodiálise, os rins voltaram a funcionar. Pela graça de Deus, ou seja, um milagre de Jesus das Santas Chagas, um milagre de Nossa Senhora Frei Galvão e São José Dormindo. Todas as pessoas rezaram por mim, fiquei 60 dias de atestado. Já se passaram 6 meses desde a cirurgia, fiz todos os exames, precisei fazer outro procedimento. Mas, padre, graças a Deus, estou bem. Vou repetir os exames daqui a 6 meses. Eu só tenho a agradecer todos os dias por mais um dia de vida, pela minha família, por ter sido cuidada. Acompanho, uso água benta, sal bento todos os dias. Como diz meu amigo, a fé lança fora o medo. É assim que eu enfrentei. Reze sempre pelos médicos, reze sempre pelos enfermeiros. E nós rezamos, filha. Quem escreveu esse testemunho foi Cássia Regina Necelo Schuleck. Deus abençoe, de algum lugar do Paraná. Deus seja louvado. E chegou a hora, hoje, quarta-feira, o 9º dia da novena de Nossa Senhora Aparecida. Rezemos.
1: Rogai por nós, rogai por nós.
0: Ó incomparável Mãe, Nossa Senhora da Conceição Aparecida, Mãe de Deus, Rainha dos Anjos, Advogada dos Pecadores, Refúgio e Consolação dos Aflitos e Atribulados, Nossa Senhora Aparecida, cheia de poder e de bondade, lançai sobre nós um olhar favorável, para que sejamos socorridos por vós em todas as necessidades em que nos acharmos. E de modo particular hoje, nesta novena, faço o meu pedido. Qual o seu pedido? Nossa Senhora Aparecida, padroeira do Brasil, livrai-nos de tudo que possa ofender-vos. E ao vosso Santíssimo Filho Jesus, Nossa Senhora Aparecida, preservai-nos de todos os perigos da alma e do corpo. Dirigi-nos em todos os assuntos espirituais e temporais. Livrai-nos da tentação do demônio, para que, trilhando o caminho da virtude, possamos um dia ver-vos e amar-vos na eterna glória. Nossa Senhora Aparecida, rogai por nós. Nossa Senhora Aparecida, intercedei por nós. Nossa Senhora Aparecida, fazei-nos dignos das promessas de Cristo. E hoje, encerrando este nono dia, reze comigo. Ave Maria, cheia de graça, o Senhor é convosco. Bendita sois vós entre as mulheres, e bendito é o fruto do vosso ventre, Jesus. Santa Maria, Mãe de Deus, rogai por nós, pecadores, agora e na hora de nossa morte. Amém, Nossa Senhora. Obrigado por tantas graças recebidas. Mãe, continue a interceder por nós, Nossa Senhora Aparecida, padroeira do Brasil. Continue a interceder pela nossa nação, por todos os governantes, as autoridades constituídas. Continue a interceder pelos bispos, padres, pelos leigos, pela igreja aqui no Brasil. Nossa Senhora Aparecida, junto a Jesus, seja nossa contínua e permanente intercessora nas nossas necessidades, principalmente neste ano de eleição. O Senhor esteja convosco. Ele está no meio de nós. Por intercessão de Nossa Senhora São Pio de Pietrelcina, nos méritos das santas chagas, abençoe, Senhor, a água, a roupa dos enfermos, as fotos de família. Você escutou a filha de Deus. Ela deu de beber a água e o marido parou de fumar. Faça isso. Acredite nesses sacramentais. Em nome do Pai, do Filho e do Espírito Santo. Amém. E eu me despeço. Manda teus anjos sobre nós. Evangelizar é preciso. Manda teus anjos.
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1: 11 horas e 5 minutos.
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3: Olá, que bom estar com você. Oi, gente. Hoje é quarta-feira, 14 de outubro de 2026. Lua nova. Leitura bíblica do dia. Se vivemos do Espírito, andemos também segundo o Espírito. Gálatas, capítulo 5, versículo 25. Uma ótima quarta-feira para você. Para a Rede Itaçate, repórter Fernanda Viegas.
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5: Nesse dia 14 de outubro, celebramos São Calixto I, Papa e mártir que dedicou sua vida ao serviço da Igreja. Durante seu pontificado, defendeu a misericórdia e o acolhimento dos pecadores que buscavam a reconciliação com Deus. São Calixto I nos ensina que a misericórdia deve fazer parte da caminhada cristã. Seu testemunho nos inspira a viver a fé com humildade, acolhimento e confiança no perdão de Deus. Para a Rede Itaçate, Júnior Moreira.
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6: Quem fala comigo hoje é a doutora Arielle Rigueira. Ela que é advogada especialista em direito previdenciário. O assunto de hoje, benefício do BPC Loas para as crianças que são autistas. Olha só, hoje quem mandou a dúvida pra gente é a Débora. Ela pergunta: doutora, meu filho tem autismo, mas consegue estudar e fazer algumas atividades. Mesmo assim, ele pode ter direito ao BPC?
7: Oi, Patrícia. Olha, pode ter direito sim, tá? O fato dele conseguir exercer essas atividades sozinho não exclui o direito ao benefício. O autismo, ele manifesta as limitações de diversas formas. Então, às vezes, a criança ela tem uma facilidade, sim, nos estudos, consegue fazer algumas coisas sozinhos, mas tem outras limitações. Então, apenas esse fato não é suficiente para excluir o direito ao benefício. No momento de solicitar o benefício, é muito importante que tenha um laudo médico bem completo, constando todas as limitações da criança para ser avaliado ali pelo perito médico.
6: Olha, doutora, mais informações aqui. A Viviane quer saber: se o pai ou a mãe começar a trabalhar, a criança perde automaticamente o direito ao BPC?
7: Olha, nesse caso, como né, ela disse aí, começar a trabalhar, suponho que eles já recebem o benefício. Caso essa renda seja alterada, pode ser sim um motivo de corte do benefício, mas é necessário avaliar cada caso, porque às vezes, por mais que o pai e a mãe né, tenham um emprego registrado, pode ser que ainda assim se enquadre ali na renda do INSS. Quando a gente tem muitas pessoas na casa, essa renda ela vai ser diluída pelo número de pessoas. Então, tem situações que mesmo o pai ou a mãe tendo um emprego de carteira assinado, ainda assim a renda se enquadra e a pessoa consegue receber o BPC.
6: Nós conversamos com a doutora Arielle Rigueira, ela que é advogada especialista em direito previdenciário. Doutora, quer deixar aí seus contatos?
7: Obrigada, Patrícia. Eu vou deixar assim aqui as minhas redes sociais. O Instagram é o @ pataroadvogados, o TikTok é @ doutora Loas e o WhatsApp de contato é o 0800-300-2006.
6: Muito obrigada, volto sempre. Dos estúdios da Rádio Itatiaia em Belo Horizonte, para a Rede Itaçate, Patrícia Joe.
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8: Política e economia andam de mãos dadas. As decisões são políticas, as consequências são econômicas. Daí a responsabilidade que a gente tem nas nossas escolhas dos políticos que nos representam para que a gente arque com as consequências econômicas, pessoais, individuais, né? E também para o país. Mas vamos lá. Ontem nós assistimos uma reviravolta na expectativa dos investidores. Está certo que o mercado brasileiro deu uma reprecificada muito significativa nos seus ativos na semana passada, com o índice Bovespa batendo recorde, com o dólar caindo praticamente 5% e com os juros futuros também em queda significativa. O que nós vivemos na terça-feira, na volta do feriado, foi o inverso. O índice Bovespa caiu 1%. Fechou a 206.887 pontos. O dólar, apesar de ter caído em relação às principais moedas do mundo, subiu por aqui e voltou para casa dos R$ 5,02, com uma alta de 0,71%. E os juros futuros, com exceção do mais curto para 2026, tiveram altas significativas. Os mais longos, 2027, 2028, 29 e 30, subiram cerca de 1,82%. E o que, que aconteceu? Houve uma perspectiva da votação do fim da escala 6x1 ainda nessa semana. Segundo o presidente do Senado, Davi Alcolumbre, a matéria pode ser apreciada a partir de hoje. E, com isso, nós tivemos também um pacote de bondades para os MEIs. O presidente Lula, candidato mirando a classe C, anunciou um Pix MEI de R$ 5.000 para o microempreendedor individual turbinar o seu negócio ou ativar o seu negócio. Com isso, há essa possibilidade de uma mudança de votos da classe C. O teto do MEI também poderá ser elevado e o governo vai comprar as dívidas dos MEIs no mercado. Essas medidas poderão ter um custo superior a 17 bilhões. Mas agora, há 11 dias da eleição, há 12 dias ontem, o que importa é convencer, entre aspas, o eleitor. Depois a gente vê o que o vencedor vai fazer com essa bomba fiscal. Repito, política e economia andam de mãos dadas. As decisões são políticas, as consequências econômicas. Rita Mundim, para a rede Itasat.
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9: A primeira medida da equipe de transição do futuro governo Cleitinho, coordenada pelo vice-eleito Luiz Eduardo Falcão, foi formalizar ao governo Matheus Simões um pedido de informações sobre o déficit fiscal previsto para 2027. Há motivos técnicos e políticos para preocupação. O projeto de lei orçamentária anual de 2027, encaminhado à Assembleia Legislativa, previa em princípio um déficit de 8,9 bilhões. Mas esse valor foi recalculado pelo governo depois que revisou os números do Tribunal de Justiça de Minas Gerais. Agora, o déficit previsto para 2027 é de 10,5 bilhões, o dobro em relação à lei orçamentária anual de 2026. O governador Matheus Simões e o eleito Cleitinho trocaram recentemente mais farpas em relação à situação fiscal de Minas. Em transmissão online da primeira reunião com a sua equipe de transição, Matheus insinuou que o futuro governo poderá não pagar em janeiro os salários do funcionalismo em dia. Cleitinho rebateu. Disse que se houver atraso em janeiro, o governo Matheus Simões estaria admitindo a sua própria incompetência. Em meio ao bate-boca nesta segunda 13, o governo de Matheus Simões anunciou que os salários de dezembro deste ano serão depositados nas contas dos servidores até 6 de janeiro, data da posse de Cleitinho. O governo também avisou que irá pagar o 13º integralmente ainda em 2026. Em meio a esses embates, Luiz Eduardo Falcão postou nas redes sociais a informação de que encaminhou o pedido de detalhamento ao governo Matheus Simões sobre a disponibilidade financeira do Estado. Falcão lembrou que a eleição já acabou e que a disposição do governo eleito é trabalhar de forma colaborativa. As reuniões de transição entre as duas equipes vão se estender a partir de 23 de outubro até 23 de novembro. Matheus Simões já informou ao presidente da Assembleia, Tadeu Leite, que estará fora por um mês a partir do final deste outubro. Quem vai conduzir o processo pelo lado do governo de Minas será Tadeu, presidente da Assembleia Legislativa, que irá assumir interinamente.
10: Berta Macaron para a Rede Itasat.
11: Quando o Senado vota o fim da escala 6-1, os dois candidatos à presidência estão em lugares bem diferentes hoje. O presidente Lula, candidato à reeleição, deve ficar em Brasília, de onde acompanha a votação da PEC. Já Flávio Bolsonaro, candidato do PL, passa o dia longe da capital. Ele tem visita marcada à comunidade do Sarandi, em Porto Alegre, às 15h. Depois, vai para um ato no Largo Glênio Pérez, ao lado do governador eleito do Rio Grande do Sul, Luciano Zucco. A mobilização está prevista para começar às 17h. Flávio disse ontem que vai votar a favor do fim da escala 6-1. Ele também anunciou que não vai ao debate da Band no domingo. Lula, porém, confirmou presença. De Brasília, Manu Leones.
12: Já está no ar com uma série de entrevistas com 5 deputados federais e estaduais mais bem votados do estado de Minas Gerais. Desta vez, conversamos com Reginaldo Lopes, do PT, reeleito com 215.192 votos. Deputado, seja bem-vindo a Itatiaia. Obrigada pela presença.
13: Eu que agradeço o convite, Kátia. É uma alegria enorme falar com o nosso povo.
12: Deputado, com a campanha ainda fresca, como o senhor avalia essa votação conquistada e essa empreitada eleitoral?
13: Eu atribuo essas 7 eleições a um trabalho de muitas entregas e grandes temas para o Brasil. É bom lembrar que eu fiz a Lei de Acesso à Informação Pública, a principal lei de combate à corrupção, não é lacração, não é demagogia, é um instrumento de cidadania, né? Ou seja, todos os dados públicos, a regra é a transparência. Fiz também a nova lei sobre drogas, ajudei a fazer o Estatuto da Juventude, fiz o ProUni, FIES, primeiro emprego, ajudei a fazer a reforma do ensino médio, fiz também vários projetos sobre segurança pública, coordenei e relatei a reforma tributária do nosso país sobre consumo, com várias inovações, cashback, que é a devolução de parte dos impostos para as pessoas de menor poder econômico, alimentação sem imposto, e também sou autor da PEC, que vai acabar com a escala 6-1. Acredito que são por essas razões que eu fui reeleito pelo povo mineiro para o 7º mandato com uma votação expressiva de 215 mil votos, 192 votos.
12: Já que o senhor citou temas nacionais, vamos começar então pela escala 6-1. Como é que o senhor projeta a votação do fim da escala de trabalho 6-1 no Senado? Acredita que a medida, se aprovada, pode ser revertida no futuro com uma bancada mais conservadora no Congresso Nacional?
13: Uma vez alterada a Constituição Federal, nos direitos fundamentais, só uma nova constituinte poderia retroagir nos direitos dos trabalhadores, que é o trabalhador ficar intermitente, ou seja, um trabalhador por horas. Isso não funciona no Brasil.
12: O senhor tem a garantia de que o fim da escala 6-1 vai ser votado antes do segundo turno? Porque o senhor citou a quarta-feira, já seria a votação em primeiro turno?
13: Primeiro e segundo turno.
12: Nós recebemos aqui na Itatiaia o deputado federal Reginaldo Lopes, um dos 5 mais votados em Minas Gerais. Obrigada pela entrevista. Até breve.
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16: Vamos atualizar os destaques do Jornal da Itatiaia desta quarta-feira, 14 de outubro de 2026.
17: Hoje na capital a temperatura deve chegar a 31 graus. Agora, 25 graus na Itatiaia.
16: Em reunião com representantes das campanhas dos dois candidatos à presidência da República, o TSE reforça que elas devem evitar agressões e desinformações até o segundo turno das eleições, marcado para o dia 25. A preocupação envolve a circulação de conteúdos falsos contra a Justiça Eleitoral, a divulgação de informações pessoais e os ataques direcionados a servidores responsáveis pela organização das eleições.
17: Mesmo após o registro do canal Exército do Lula como meio de comunicação oficial da campanha do presidente Lula, o grupo de WhatsApp está fora do ar. A medida atende decisão do ministro do TSE, Cássio Nunes Marques, presidente do tribunal, que deu prazo de 48 horas para a retomada.
16: Termina hoje o prazo para os bancos e as instituições financeiras devolverem cerca de R$1,3 bilhão que permaneceu nas contas de apostadores após o encerramento das plataformas de bets no Brasil. A restituição, que começou na última sexta, deve beneficiar mais de 25 milhões de brasileiros.
17: Feriado de Nossa Senhora Aparecida deixa vários mortos nas estradas de Minas Gerais. O balanço com Isabela Gouveia.
15: 10 pessoas morreram em acidentes nas rodovias federais de Minas Gerais durante o feriado prolongado de Nossa Senhora Aparecida. Segundo o balanço divulgado pela Polícia Rodoviária Federal, outras 155 pessoas ficaram feridas em 137 acidentes. O excesso de velocidade foi a infração mais registrada no período, com 2.570 autuações. Além disso, foram registradas quase 500 multas por ultrapassagens irregulares, 67 por embriaguez ao volante e 292 por falta do cinto de segurança ou de dispositivo de retenção para crianças.
16: Justiça do Rio de Janeiro condena 4 homens a 15 anos de prisão por estupro coletivo de adolescente. Diana Rogers.
18: O crime aconteceu em janeiro deste ano em Copacabana, na zona sul do Rio. Foram condenados Bruno Felipe dos Santos Alegrete, de 18 anos, Vitor Hugo Oliveira Simonim, de 18 anos, João Gabriel Xavier Bertô, de 19 anos, e Matheus Veríssimo Zuel Martins, também de 19. Além da prisão preventiva, os 4 deverão pagar juntos uma indenização por danos morais, equivalente a 40 salários mínimos à vítima. Um menor envolvido no caso e apontado como mentor do crime foi internado compulsoriamente. O juiz João Zacarias de Sá, em sua decisão, rejeitou as teses da defesa que alegou que houve relação sexual com o consentimento da vítima. O magistrado considerou o depoimento da menor amparado por elementos de prova, incluindo exames e lesões físicas encontradas no corpo da adolescente. Na época do crime, a menor contou que foi convidada por um menor com quem ela já mantinha um relacionamento para um apartamento em Copacabana, mas quando chegou, foi agredida e abusada sexualmente por outros 4 homens que apareceram no local. Na época, a polícia afirmou que a adolescente foi vítima de uma emboscada planejada.
17: Após interrogatório, justiça mantém prisão de tenente-coronel acusado de matar a esposa, também militar, em São Paulo. Yuri Cavalieri.
19: Durante interrogatório de mais de 8 horas, o tenente-coronel Geraldo Leite Rosa Neto, réu pelo feminicídio da esposa, a soldado Gisele Alves Santana, declarou à justiça que não é assassino e que segue preso injustamente há mais de 200 dias por um crime que não cometeu. A defesa do tenente-coronel solicitou a revogação da prisão preventiva do homem. O Ministério Público e a defesa da vítima foram contra o pedido. O oficial segue preso preventivamente. Geraldo Leite Rosa Neto responde pelos crimes de feminicídio e fraude processual. Segundo a investigação, ele interferiu na cena do crime e no curso do caso.
17: Ataques russos com mísseis e drones matam 6 pessoas na Ucrânia. Renan Tolentino.
20: 3 pessoas morreram em Kiev, 2 em Dnipropetrovsk, no centro, e 1 em Zaporizhia, no sudoeste. Na capital ucraniana, uma central elétrica foi atingida. Cerca de 600 mil pessoas estão sem energia elétrica no país. O presidente ucraniano, Volodymyr Zelensky, reclamou sobre não ter sido notificado sobre os ataques por países aliados. Segundo ele, os sistemas ucranianos detectaram os mísseis russos apenas quando eles já estavam próximos aos alvos. Zelensky também classificou a ofensiva como um desprezo ostentatório da parte do presidente russo, Vladimir Putin, contra os Estados Unidos, depois que o presidente americano, Donald Trump, determinou um cessar-fogo energético entre Rússia e Ucrânia. Já a Rússia anunciou ter abatido mais de 900 drones ucranianos durante a noite, dos quais 180 foram neutralizados perto de Moscou.
17: Para a Rede Tassati,
16: Fernanda Viegas.
17: E Eustáquio Ramos.
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21: Pois é, essa é a grande pergunta do momento. Qual o impacto eleitoral da mudança de voto de Flávio Bolsonaro no fim da escala 6x1? Ele que antes defendia uma proposta alternativa, inclusive a uma PEC, uma proposta de emenda à Constituição, apresentada por Rogério Marinho, que é o coordenador de campanha dele, agora decidiu que vai votar a favor do projeto que é encampado pelo presidente Lula. Inclusive, a informação foi antecipada ao longo da semana passada pelo governador eleito Cleitinho em entrevista à Itatiaia, na sequência à CNN, dizendo que havia convencido Flávio Bolsonaro a votar a favor do fim da escala 6x1. E Flávio confirmou essa informação ontem. Isso significa que agora ele esvazia o discurso do adversário, já que não é mais uma pauta de conflito, e sim uma pauta de consenso e também de

0: relação à cobrança feita pelo setor produtivo por empresários que acreditam que o fim da escala 6x1 deva ser debatido com mais calma. Fato é que a mudança de voto de Flávio Bolsonaro pode mexer no tabuleiro político. Alguns acreditam que será capitalizada pelo presidente Lula, inclusive o PT já vem comemorando que virou o voto do próprio adversário, mas há também aqueles que acreditam que Flávio reduziu os danos ao não se opor a um assunto tão popular e que tem tido apoio de parte importante do eleitorado.
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0: Bom, adversários do presidente Lula classificam como desespero. Já os aliados do presidente avaliam que foi uma medida tardia, mas antes tarde do que mais tarde. Essa é uma sinalização do presidente Lula ao isentar dívidas de microempreendedores individuais para a classe C, que é a maior classe no Brasil, que abarca aqueles que ganham entre R$ 3.500 e R$ 10.000 reais. E dentre eles estão muitos que não votaram no presidente Lula porque consideram que não foram contemplados. Enquanto os que são um pouco mais pobres foram contemplados com benefícios sociais, essa população acredita que esteja contribuindo com impostos para uma outra parte da população que é beneficiada com programas do governo. Então Lula tentou com o desenrola, com a isenção até R$ 5.000, atingir essa camada da população, não conseguiu em sua totalidade, aliás, votos que o PT avalia que migraram para Flávio Bolsonaro. E agora, entre o primeiro e o segundo turno, mais uma medida essa de isentar ou zerar a dívida de microempreendedores individuais na tentativa de atingir também esse eleitorado. Foi criticada pela oposição, que avalia que o presidente esteja criando dívida para o próximo comandante do Brasil, seja ele Flávio, seja ele Lula, e que seria uma medida de desespero tomada às pressas para justamente ter impacto nas urnas. Fato é que o PT faz uma meia-culpa e acredita que tenha que entender melhor essa parcela da população e que essas medidas fazem parte dessa leitura que veio com a perda amarga de votos no primeiro turno das eleições.
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3: Tipo de perda de imagem que agora enfrenta também o Tribunal Superior Eleitoral não se deve apenas a uma eleição muito disputada, na qual decisões monocráticas do integrante do tribunal parecem dirigidas a favorecer um lado na luta, revertidas então por outro integrante cuja pressa e empenho parecem imediatamente associadas a consertar os danos que a decisão anterior causou ao outro lado na disputa. Foram decisões monocráticas. A gente já conhece isso do STF, onde um ministro passa por cima do outro e no qual parece muito normal que um integrante organize coligação eleitoral para favorecer um dos lados na disputa, no caso, o de Lula. Note-se que já não se discute há tempos o mérito de decisões tomadas nesses tribunais superiores, mas sim a quem interessa. Esse é um dos resultados mais evidentes da politização no topo do judiciário. Outro resultado foi exibido nas urnas do primeiro turno, no qual essa mesma politização acabou sendo identificada como um dos fatores de peso para explicar o resultado desfavorável ao governo que busca a reeleição. É difícil esperar que isso passe com as eleições, qualquer que seja o vencedor. O que estamos assistindo, e as eleições estão potencializando, é um espetáculo de degradação paulatina, porém constante, da imagem que a população tem do judiciário e seus tribunais superiores, cuja conduta política reforça essa perda de legitimidade. No momento, esse parece um processo irreversível. Em boa medida, as eleições são disputadas em torno de quem conseguirá depois mandar no judiciário. É um sinal muito ruim.
4: Da CNN em São Paulo, William Vax.
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5: Eu sou Júnior Moreira, este é o Conversa de Redação. Comigo para debater os principais temas do dia, jornalistas William Travassos, Bernardo Estilac e Marcelo da Fonseca. Olha só, o plenário do Senado vota hoje em dois turnos a proposta de emenda à Constituição que acaba com a escala 6x1. O texto reduz a jornada de trabalho de 44 para 40 horas por semana, garantindo 2 dias de folga remunerada ao trabalhador. Bom, para ser aprovada, a PEC precisa dos votos de pelo menos 49 dos 81 senadores. Pressionado pelo apoio popular da pauta, o senador e candidato à presidência

0: Flávio Bolsonaro, recuou e avisou que vai votar a favor do texto. Nos bastidores, porém, ele já disse a aliados que pretende ali rever alguns trechos da medida caso seja eleito. O Bernardo, deixa eu começar com você esse papo aqui, porque se lá na reta final do primeiro turno teve toda aquela história envolvendo a padroeira do Brasil, né, que movimentou, nesse segundo turno me parece que o grande tema da campanha, tanto para um lado quanto para o outro, aí cada um vai lidar de uma forma com essa história, me parece que o grande tema gira em torno dessa questão da escala 6 por 1 ou não, hein?
1: Pois é. E me parece até uma melhoria na qualidade da campanha, né, porque aí é um tema que mais propositivo, que tem a ver com a realidade das pessoas e que existe um debate de ideias um pouco mais razoável do que discutir a religião de cada um, que é uma questão pessoal e acaba tocando em temas que são menos políticos, né, ou menos palpáveis para o campo da argumentação. Tem algumas questões que têm acontecido nos últimos dias em relação à escala 6x1, algumas movimentações interessantes que eu gostaria de passar, ou pelo menos uma pincelada aqui sobre elas. O primeiro é que eu acho que os lobbies dos empresários, né, do comércio, tá tratando desse tema com uma honestidade maior. Tá falando, olha, a gente apoia a ideia de flexibilização, apoia a ideia de pagar por hora, por exemplo, em vez de dizer que esse tema precisa só ser discutido, a gente precisa discutir mais, falar mais. Essa é uma PEC que tá lá no Congresso desde 2019. E falar que a gente precisa discutir um assunto é um pouco redundante, porque qual que é o local ideal para qualquer discussão de uma PEC que não seja o Congresso? Então, ela está sendo discutida e agora eles estão, de fato, entrando na discussão, que é apresentando uma proposta paralela. Tudo bem, faz parte do jogo, é o que a indústria, o que o comércio realmente tem que fazer nesse aspecto, então acho que ganha a discussão, ganha com argumentação. O outro ponto é o posicionamento do candidato à presidência da República e senador Flávio Bolsonaro, porque ontem veio a notícia de que ele votaria a favor do fim da escala 6x1. O Cleitinho Azevedo, governador eleito aqui em Minas Gerais, disse que tê-lo convencido disso aqui na Itatiaia em uma entrevista para Edilene Lopes na semana passada, e ele realmente mudou de opinião. Porém, a Bela Megali, em uma coluna no Globo, e a Gabriela Echenique, na coluna Painel da Folha de São Paulo, falou que o Flávio já está conversando com o setor empresarial e com aliados do PL. Vale lembrar que essa PEC paralela é do Rogério Marinho, senador do PL, dizendo que se for eleito em 2028 vai rever essa PEC que ele mesmo falou agora que vai votar a favor. Então, assim, é aquela coisa, né? O mal do malandro é achar que só a mãe dele fez filho esperto. O cara vai querer votar a favor da PEC agora porque ela é popular, mas já tá sinalizando para um outro grupo que é contra, que vai rever se caso seja eleito, e achou que isso não ia vazar, que isso, né, esse discurso duplo não seria colocado a discussão, não seria apresentado ao eleitor no meio de uma campanha eleitoral. Então, eu acho que esse tiro do Flávio, que seria muito interessante, né, pensando do ponto de vista eleitoral, porque neutralizaria o principal assunto que o adversário dele, o presidente Lula, tem nessa reta final de campanha, acabou saindo pela culatra por conta dessa sinalização dupla. E um outro ponto, que eu acho que a gente tem que ouvir agora, é o que o governador Cleitinho acha disso. Porque ele é muito vocal em relação à pauta do fim da escala 6x1. Diz que convenceu o Flávio. E agora vem a notícia de que o Flávio já está pensando em rever a PEC que ele mesmo vai apoiar se for eleito em 2028. Então, acho que seria interessante o Cleitinho Azevedo se pronunciar sobre isso também. Qual foi esse convencimento? Ele está sabendo que o Flávio está com esse discurso trocado? Acho que essa reta final de campanha vai ser bem interessante, Júlio.
0: E aí, William Travassos, como é que você vê essa história toda? Tem toda a discussão política da disputa pelo segundo turno e tem também a discussão mais que é o cerne da questão, que envolve mesmo a questão econômica, né, sobre o texto.
2: Eu acho que esse é o ponto, né? Quando o Bernardo fala, olha, a gente está no lugar certo discutindo a proposta, mas a gente está discutindo a proposta com base na emoção e com o objetivo de ganhar uma eleição. Não é um debate maduro. Eu não consigo enxergar isso. Quando eu vejo a Confederação Nacional das Indústrias, matéria da Folha 24 de fevereiro de 2026, falando que o custo das empresas subiria em torno de 267 bilhões de reais, eu fico todo arrepiado. Será que ninguém vai falar sobre isso? Não, não vou falar sobre isso, porque isso agrada o povo brasileiro dizer que eu vou acabar com a escala 6x1. E é isso que eu vou usar na minha campanha para isso. Então, o que eu gostaria, e eu concordo com o Bernardo, quando ele fala do Flávio, uma postura, os trackings, as pesquisas aparecem, o cara fala assim, ó, não, a sua fala precisa mudar, para você agradar o eleitorado e não cair na armadilha do Lula, que está provocando, porque sabe que esse tema é um tema sensível. Então, jogada de campanha política, por que não assumir? Ó, gente, vem cá, o custo disso aqui para as empresas, nós vamos quebrar as empresas, como que a gente vai conseguir equalizar essa conta? E eu gostaria de ver esse debate acontecendo, mas não. O que está sendo colocado na bancada desse discurso é simplesmente comprar votos, ganhar eleição através da opinião. Simples como isso.
0: E aí, Marcelo, o que você acha dessa história toda, hein?
3: Ô, Júnior, eu sou o ouvinte da Itatiaia, sabe que eu sou um defensor do fim da escala 6x1, né? A gente sempre discute, tem um estudo que mostra que a perda vai ser muito grande em algum setor, mas tem outros estudos que mostram que a produtividade pode aumentar, que o maior descanso para o trabalhador pode reduzir, né, o número de trabalhadores com adoecimento mental, com estafa, com cansaço, é o que hoje em dia se chama de burnout, né? Então, acompanhando esse tema desde o início do ano, a gente precisa relembrar alguns pontos importantes, né? Essa votação, e o Bernardo fez uma retrospectiva das últimas semanas, mas eu quero voltar no mês passado, eu quero voltar no início de setembro. No dia 2 de setembro, esse projeto, essa PEC, foi aprovada na Comissão de Constituição e Justiça do Senado e estava pronta para ser levada para o plenário, no dia 2 de setembro. Quem pediu para essa PEC não ser levada ao plenário? O presidente Luiz Inácio Lula da Silva. O governo Lula poderia ter aprovado esse projeto no início de setembro e optou por não deixar levar, alegando que não tinha certeza que tinha os votos. Só que na contabilidade da maioria dos senadores, já tinham 54 votos, 5 ou 6 a mais do necessário. O Lula preferiu não votar em setembro essa pauta para deixar ela como uma bala de prata no segundo turno, exatamente como a gente está vendo agora. Então, é muito preocupante quando a gente vê um governo tratar um tema tão importante para a vida dos trabalhadores, né, para a vida da população em geral, que vai ter impactos econômicos, como uma proposta, como uma pauta meramente eleitoreira. A verdade é essa. A verdade é que o Lula está tratando a pauta 6x1 meramente eleitoreira. O Lula foi eleito, assumiu em 2023, e de 2023 a 2025, ele não citou o fim da escala 6x1. Não citou, não teve proposta do fim da escala 6x1. O tema começou a entrar em discussão em 2026, porque o marqueteiro do Lula, que virou ministro, percebeu que o governo precisava de pautas positivas. Como não tinha entrega nos estados, como não tinha entrega de obras, como não tinha entregas de projetos mais importantes aprovados, o Lula precisava de pautas positivas. E o fim da escala 6x1 recebe mais de 70%, né, de aprovação entre a população. Então, esse ano, esse tema começou a ser prioridade do governo. E é triste a gente saber que se não fosse eleição, se não fosse essa jogada eleitoral do Lula ter esse tema no segundo turno, essa PEC poderia ter sido aprovada lá no início de setembro. Só que o Lula calculou que precisaria de um tema forte para usar no segundo turno. Então, é muito triste ver uma pauta importante e positiva para o povo ser usada de forma eleitoral. E é triste também ver o Flávio Bolsonaro usar isso também de forma eleitoral. Quer dizer, ele passou os últimos meses criticando a proposta, né, se mostrando contra, e aí quando vê que realmente essa proposta tem um apoio majoritário da população, ele fala que vai votar a favor. Só que aí, nos bastidores, ele fala que vai votar a favor, mas que se for eleito presidente pode mudar, o que também é muito ruim. Então, isso mostra como que os dois candidatos a presidente da República brincam com o eleitor brasileiro, brincam com nossa inteligência, desrespeitam a população e desrespeitam a população trabalhadora e os empresários, que é uma mudança muito importante que vai ter um impacto enorme a partir do ano que vem, caso seja aprovada. Então, assim, o tema está sendo discutido, isso é positivo, acho que o Congresso é o local de discutir. Agora, tinha que ser discutido com mais seriedade e menos hipocrisia.
0: Olha só, o governo federal anunciou um pacote com benefícios para microempreendedores individuais, batizado de Prospera MEI. A principal proposta perdoa 12 bilhões de reais em débitos tributários já inscritos na dívida ativa, o que pode beneficiar 3 milhões de pessoas. O plano prevê ainda a criação de um PIX de até R$5 mil a fundo perdido para a compra de equipamentos, além de subir o teto de faturamento da categoria para R$110 mil já no ano que vem. O anúncio foi feito há 12 dias, o segundo turno das eleições, mas as medidas principais ainda dependem de aprovação do Congresso Nacional para começar a valer. Marcelo, deixa eu começar essa com você. Você terminou agora falando de proposta eleitoreira, me parece que essa também encaixa nisso aí, não?
3: E quem diria, né, que o presidente Lula ia estar copiando o Donald Trump? Porque o que aconteceu nos Estados Unidos nos últimos meses? O Donald Trump, né, que está desesperado para conseguir ir bem na eleição de fim de ano, né, conseguir eleger republicanos, ele fez uma proposta prometendo $5 mil na conta dos trabalhadores lá dos Estados Unidos. Os petistas aqui criticaram, né, falaram que o Trump está desesperado. E aí, no segundo turno, o Lula, desesperado para conseguir subir nas pesquisas, faz a mesma coisa e copia uma proposta que o Donald Trump está apresentando nos Estados Unidos. Realmente é uma proposta populista eleitoreira, Júnior. Agora, pode ser muito positiva para quem está endividado. Eu não consigo ser contra qualquer proposta que vai ajudar uma parte da população que realmente precisa desse apoio, né? Talvez esse 5 mil pode fazer a diferença ali em algum microempreendedor que está tentando fechar as contas no fim do ano. Então, é uma proposta muito positiva, mas é uma pena que realmente é mais um caso escancarado de tentativa de compra de voto que a gente está vendo nessa eleição.
0: Mas o que mais me incomoda nisso tudo, Bernardo, é a história do perdão das dívidas. Explico por quê. Eu sou MEI, tá? Eu tenho uma empresa, sou microempreendedor também. Eu pago religiosamente há, sei lá, 10, 12 anos que eu tenho a minha empresa, todos os tributos que preciso pagar. E aí, do nada, se dá uma canetada e fala, ó, quem não pagou, não precisa pagar mais. Eu acho isso injusto e eu estou falando do ponto de vista de quem é também um microempreendedor, entende o que eu estou tentando dizer? Eu acho que esse sentimento de injustiça vai no coração de muita gente que está com suas contas em dias também.
1: É verdade, Júnior, e essa é uma discussão que tem sido feita dentro do governo federal, né, a respeito dessas propostas que visam a eleição, isso é inquestionável, que visa a eleição, desde os primeiros desenrolas, né? E aí, como é que fica o cidadão que está com as contas em dia, sendo que ele poderia estar simplesmente não honrando com seus compromissos e vai ter a dívida perdoada? Acho que é por isso também que existe um outro PLC, que é esse do capital semente, né? O PIX para R$5 mil e investimentos para os outros MEIs. Claro que não muda o fato de que vai perdoar as dívidas, mas ele meio que tenta compensar de uma outra forma. Vamos investir também em quem está com tudo em dia. É um projeto bem acabado, embora eleitoreiro, mas me assusta que o governo tenha olhado para esse público só agora, porque nesse que virou um dos grandes clichês também das eleições brasileiras, pelo menos desde lá da chegada do governo Temer ao poder, que é a necessidade da autocrítica da esquerda, um dos pontos principais desse clichê, e que tem razão de ser, é que a esquerda não consegue mais conversar com um novo trabalhador, com um novo mercado de trabalho, que não é exatamente aquele trabalhador da CLT ou a ideia do trabalhador que foi criada lá na década de 30 com o Getúlio Vargas e que está defasado. Então, o cara que trabalha por conta própria, que é MEI, né, até o trabalhador por aplicativo também, ele não se vê contemplado em medidas dos governos de esquerda ou nas propostas de candidatos da esquerda. E essa medida, ela olha para esse trabalhador, só que com um atraso gigantesco. Não sei se isso vai ter impacto já nessa eleição. E, na linha do que o Marcelo falou no primeiro comentário, é muito triste que tenha demorado tanto para o governo olhar para isso e tenha sido necessário um segundo turno super apertado, com uma necessidade de virada, para que coisas como a ampliação do teto de faturamento, que é uma medida que os MEIs pedem há anos, seja a proposta só agora, em outubro, às vésperas do segundo turno eleitoral. Então, acho que o governo sabia que precisava fazer alguma coisa para esse mercado, só que só o fez na reta final de campanha.
0: William, perdão de dívidas, aumento do teto e PIX de 5 mil. Resumo da história é isso.
2: Projeto CVF, compra de voto fiado, porque só vai conseguir colocar lá na frente. É uma maneira de comprar o voto de 3,5 milhões de pessoas oferecendo esses benefícios. Quando o Marcelo fala assim, eu não sou contra ajudar as pessoas num projeto de quem está endividado, então você é a favor de prejudicar aqueles que pagaram as suas contas? Porque isso aqui, alguém paga essa conta. Sabe por que eles estão fazendo isso? Porque eles consideram isso um dinheiro perdido. Porque as pessoas não pagam, desrespeitam a regra do jogo. E quem paga, como o Júnior falou, acaba sendo um trouxa, um bobo, nas mãos dessa turma aqui. Gente, pelo amor de Deus, a regra do jogo está pré-estabelecida. Eu posso não concordar com ela e posso propor uma mudança em função do alto custo da carga tributária. Mas nós todos que assumem esse compromisso, eu vou abrir a minha MEI lá, eu tenho um compromisso de pagar os impostos. E as pessoas não pagaram e não vão pagar. E aí o governo fala assim, não, eu vou dar de presente para elas essas isenções, ainda dou mais 5 mil ali e compro o voto de 3,6 milhões de pessoas. porque eu não tenho de onde tirar esses votos, então eu tenho que fazer o quê? Jogar dinheiro no mercado e punir aquele que cumpre com as suas obrigações. Compra de voto fiado.
3: Ô, WT, mas só para fazer uma ponderação aqui, a gente às vezes trata essas pessoas que estão endividadas como se elas, que não pagassem, né, o que elas deveriam, não pagassem esses impostos, como se essa pessoa fizesse isso de propósito. E nem sempre acontece isso, na maioria das pessoas não acontece isso. Eu imagino que muitas dessas pessoas estão endividadas por outros, por vários fatores. E talvez ajudando essa parte da população que tem essas dívidas, você também pode ajudar quem paga em dia. Porque você está conseguindo garantir uma economia, mas...
2: O capitalismo é isso.
3: Eu tô querendo dizer
2: e
3: que
2: a gente tem que entender e assim, a gente tem que preparar melhor as pessoas que abrem essas empresas. Falta informação, conhecimento, não entendem a carga tributária desse país, os juros abusivos, elas acabam abrindo um negócio e trocando moeda por tudo falta bem, de conhecimento.
3: Esse é um trabalho a longo prazo que precisa ser feito de educação financeira. Agora, a pessoa que está endividada, que não consegue fechar a conta no fim do ano, que talvez vai fechar um negócio no fim do ano, talvez esse apoio pode ser decisivo para manter ou não esse negócio. Eu entendo a frustração de, poxa, eu paguei o meu certinho, e aí quem não pagou vai ter um benefício. Mas isso, às vezes, é necessário para manter até a roda da economia funcionando. Talvez esse ano você pagou tudo certinho.
2: Mas você acha justo com um cara que está trabalhando e está no sufoco para pagar imposto, para mandar direitinho? Você acha justo o cara que quer cumprir as obrigações tem que pagar para o outro que não pagou?
3: Mas talvez, WT, o cara que hoje está pagando tudo certinho, ano que vem pode ter um problema familiar, pode ter uma doença, pode ter alguma coisa, e não consiga pagar certinho. Então, hoje, o cara que está endividado, amanhã pode ser você. Né? Amanhã, o cara que está endividado pode ser você. Então, ter esse tipo de programa, a gente acho que não dá para a gente usar esse argumento para derrubar o programa. O programa pode ser positivo. Sim. O problema é realmente ser um programa claramente eleitoral e que está sendo usado no desespero de um governo.
2: O que paga,
3: né,
2: que perdeu compromisso é grana. Assumir o compromisso de montar uma empresa, você tem um custo. Agora, o que a gente precisa é diminuir esse custo para a pessoa. Não ficar dando de bandeja descontos pensando na eleição. Porque isso é compra de voto antecipado, gente, pelo amor de Deus.
1: E nessa discussão, a observância de como vai ser gasto esses 5 mil de investimento, que o nome é Capital Semente, é para poder investir na própria MEI. É muito importante. O governo deixa meio vago ainda, mas a ideia é trabalhar com o Sistema S... conseguir um tipo de investimento mais inteligente que vai retornar para o governo em forma de gasto depois, em forma de serviço também.
2: Só que eu vou investir numa coisa que está quebrada?
1: Mas não necessariamente está quebrada. Seja fechar, né? E parar eu tô dizendo a operação. Que esse é o ponto de atenção, entendeu? Esse é o ponto de atenção para esses 5 mil reais também não virarem novas dívidas.
4: Para fechar.
3: Só um exemplozinho. O WT teve um negócio dele, né? Você abriu um negócio, um CNPJ, fez...
2: Paga o imposto até hoje, Marcelo.
3: Ele, teoricamente, eu não sei se ele parece que ele não deu certo, né? Lá atrás não deu certo.
2: Como era um monte culpa de brasileiros. Sua? Não, da pandemia. Não, então... E eu pago imposto e pago as minhas dívidas. E em nada função mais de negócio justo, até hoje, e ponto.
3: E nada mais justo do que o governo ajudar, porque aconteceu uma coisa que é muito diferente.
2: Tá bom.
0: Enfim, ponto final, nosso Conversa Geração. Teve William Travassos, Bernardo Estilac e Marcelo da Fonseca.
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6: 11 horas e 48 minutos.

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8: Boa tarde, ouvintes da Rádio Exclusiva FM, a todos vocês que estavam sintonizados aqui conosco e a vocês que estão sintonizando agora pela Rádio Exclusiva FM. Hoje é o dia que o Senhor, Ele fez para nós. Nós estamos felizes e regozijamos nesse dia, porque o Senhor, Ele está conosco. E hoje, como eu disse ontem, está aqui conosco a Sofia. Ela é uma adolescente da nossa igreja e uma menina que carrega algo de Deus. E eu convidei para ela estar juntamente conosco aqui nessa tarde. Boa tarde, Sofia. Dê um alô para todos aí da Rádio Exclusiva FM.
9: Oi, oi, gente. Boa tarde. Tudo bem com vocês? Bom, a palavra que eu vou compartilhar com vocês hoje é sobre confiança. Confiança em Deus. E antes de começar, eu gostaria de fazer a seguinte pergunta. Em quem você tem depositado a sua confiança? No dinheiro? Nos seus amigos? Na sua família? Em si mesmo ou em Deus? Pense por alguns segundos nessa pergunta, porque afinal, todos nós confiamos em alguma coisa ou em alguém. Nós fazemos planos todos os dias, confiando que eles vão dar certo. Entramos no carro, confiando que ele vai funcionar e que tudo vai correr bem. Desabafamos com as pessoas, acreditando que elas vão nos ouvir e vão nos aconselhar da maneira que nós esperamos. Mas o que acontece quando aquilo em que nós confiamos nos decepciona? Porque as pessoas, elas podem falhar, o dinheiro pode acabar, os planos podem mudar e até aquilo que parecia seguro pode deixar de ser. Mas antes de falar sobre isso, nós precisamos entender o que é confiança e o que ela significa. A confiança, ela significa acreditar plenamente e depositar fé em alguém ou em alguma coisa. É uma certeza interior que nos leva a acreditar, descansar e depender de alguém, mesmo diante das incertezas. E é aí que entra a confiança em Deus. Confiar significa acreditar, ter segurança e se apoiar em alguém. E confiar em Deus é acreditar que mesmo quando nós não entendemos o que está acontecendo, nós podemos encontrar nele força, direção e esperança. E a Bíblia, ela conta uma história muito interessante sobre isso que eu quero compartilhar com vocês. Essa história, ela está lá no livro de Mateus, no capítulo 14, quando os discípulos de Jesus, eles estavam em um barco e enfrentavam ventos fortes e ondas. Eu imagino que aquela situação fosse assustadora, porque eles estavam no meio do mar, enfrentando dificuldades e sem saber exatamente o que aconteceria. Foi então que Jesus, ele foi ao encontro deles, andando sobre as águas. Quando os discípulos o viram, eles ficaram assustados. Mas Pedro, um dos discípulos de Jesus, pediu para ir até ele, e Jesus o chamou. Pedro, então, ele saiu do barco e começou a andar sobre as águas em direção a Jesus. Mas quando percebeu a força do vento, ficou com medo e começou a afundar. Então ele clamou, Senhor, salva-me! E Jesus imediatamente estendeu a mão e o segurou. Essa história, ela nos ensina algo muito importante. Quando Pedro, ele saiu do barco, ele confiou na palavra de Jesus e fez algo que parecia humanamente impossível. Mas quando percebeu a força do vento e sentiu medo, ele começou a afundar. Mesmo assim, quando pediu ajuda, Jesus não o abandonou. Ele estendeu a mão e o ajudou. Mas então, como a gente pode trazer essa história para a nossa realidade? Como nós podemos relacioná-la ao nosso dia a dia? O barco, ele pode nos fazer pensar naquilo que nos traz conforto e segurança. E o mar pode nos lembrar dos desafios, dos problemas e das dificuldades que enfrentamos. Existem situações que parecem fora do nosso controle. Nós nem sempre podemos evitar as tempestades da vida, porque todos nós vamos enfrentar problemas, passar por dificuldades e viver momentos em que nós não vamos saber o que fazer. Mas existe algo que nós podemos escolher, em quem nós vamos nos apoiar durante essas tempestades e em quem nós vamos depositar a nossa confiança. Confiar em Deus não significa que nós nunca vamos ter problemas, que nós nunca vamos sentir medo ou que tudo vai acontecer exatamente do jeito que nós queremos. Não significa nada disso. Significa que nós não vamos precisar enfrentar tudo sozinhos, porque nós vamos poder buscar em Deus a força para continuar, a sabedoria para tomar decisões e a esperança quando nós não enxergamos uma saída. Mas afinal, então por que que a gente tem que confiar em Deus? Porque as pessoas, elas têm limitações. A nossa condição financeira pode mudar, os nossos planos podem dar errado e a nossa própria compreensão nem sempre é suficiente para entender tudo o que acontece. Mas Deus, ele permanece fiel. Ele não deixa de ser quem ele é só porque a nossa situação mudou. E isso não significa que Deus sempre vai fazer o que nós pedimos, na hora em que nós pedimos e do jeito em que nós pedimos. Às vezes, a resposta é diferente da que nós esperamos. Porque existem momentos em que nós não entendemos o motivo de certas situações e não encontramos todas as respostas que nós gostaríamos de ter. Mas a nossa confiança em Deus, ela não deve depender de entendermos tudo o que acontece. Ela deve estar firmada em quem Ele é e na sua fidelidade, mesmo diante das dificuldades. E existe um versículo bíblico muito conhecido que também nos ensina sobre isso. Em Filipenses, no capítulo 4, no versículo 13, o apóstolo Paulo declara, tudo posso naquele que me fortalece. Mas o que Paulo ele queria dizer com isso? Ele não estava dizendo que ele poderia fazer qualquer coisa que ele desejasse, que ele ia conseguir tudo que ele quisesse, não era isso. Quando a gente ler o contexto desse capítulo, a gente percebe que Paulo ele estava falando sobre aprender a viver em diferentes circunstâncias, tanto nos momentos de abundância quanto nos momentos de necessidade. Então, não é tudo posso no sentido de eu posso fazer o que eu quiser, mas no sentido de tudo eu suporto naquele que me fortalece.
8: E isso nós cremos nessa realidade, Sofia, porque existe uma palavra que é a liberdade que muitas pessoas não sabem aproveitar. Há uma liberdade. A liberdade não é você fazer tudo que você quer. É você poder escolher fazer aquilo que você quer fazer. Porque há algo que as pessoas confundem a liberdade com a libertinagem. E o que é isso? É fazer as coisas de qualquer jeito. É ir fazendo as coisas sem uma regra para poder ser cumprida. E isso, certamente, leva a um caminho não desejado. Então, eu creio que essa palavra a respeito da confiança, essa palavra nos levando a um entendimento que o Senhor está nos chamando, e Paulo, ele diz, né, também na palavra, que nós sabemos viver feliz e contente em toda e qualquer situação. Então, essa liberdade, a liberdade, nós só encontramos no Senhor, porque Ele é o guia da nossa vida. É Ele que norteia os nossos pensamentos. É Ele que norteia a nossa visão. É Ele que guia os nossos passos. Por isso, eu acredito nessa realidade. É no caminho. O mesmo Deus que nos direciona é o mesmo Deus que nos sustenta.
9: Exatamente. E Paulo, ele sabia exatamente como era passar por dificuldades, enfrentar necessidades e também viver momentos melhores. E em todas essas situações, encontrava em Cristo a força de que ele precisava. Então, ou seja, esse versículo, ele não significa que nós vamos conseguir tudo o que nós quisermos, mas sim que nós podemos encontrar em Cristo forças para enfrentar as diferentes circunstâncias da vida. E essa mensagem, ela continua sendo importante para nós, mesmo nos dias de hoje. Porque existem dias em que nós nos sentimos fortes e confiantes, mas também existem dias em que nós nos sentimos fracos e com medo. Tem dias em que nós achamos que a gente consegue fazer qualquer coisa, e tem dias em que parece que a gente não consegue fazer nada. E são nesses momentos que nós podemos encontrar em Deus a força de que nós precisamos para continuar. Talvez você esteja ouvindo essa reflexão enfrentando uma situação que ninguém conhece. Talvez você esteja preocupado com o futuro, decepcionado com alguém ou tentando encontrar uma resposta para algo que não entende. Então, eu quero deixar uma mensagem para você. Não coloque toda a sua segurança e a sua confiança naquilo que pode acabar e mudar. Busque a Deus, porque a sua confiança, coloque a sua confiança nele, porque ele permanece fiel independentemente de tudo. Então, aprenda a confiar nele, não apenas quando tudo estiver bem, mas também quando as coisas não saírem como você planejou. Em Provérbios, no capítulo 3, no versículo 5, está escrito: confia no Senhor de todo o teu coração e não te estribes no seu próprio conhecimento. Esse versículo, ele nos lembra que nem sempre nós vamos ter todas as respostas e nem sempre vamos entender o caminho que estamos percorrendo. Mas podemos escolher confiar naquele que, segundo a Bíblia, permanece fiel. Por isso, eu quero terminar com a mesma pergunta do início. Em quem você tem depositado a sua confiança? Nas coisas que podem acabar? Nas pessoas que, apesar de nos amarem, também têm limitações? Ou em Deus, que permanece fiel mesmo quando tudo ao nosso redor muda? As pessoas podem falhar, os planos podem dar errado e as circunstâncias podem mudar, mas Deus continua sendo Deus. Confiar nele não é ter a garantia de uma vida sem dificuldades, é saber onde encontrar forças e esperança quando elas chegarem. Você não precisa ter todas as respostas para dar o próximo passo. Você não precisa entender tudo o que está acontecendo para continuar confiando. Assim como Pedro clamou por Jesus quando começou a afundar, nós também podemos buscar a Deus nos momentos em que nos sentimos fracos. Por isso, em meio às incertezas, aos problemas e às dificuldades, não se esqueça. Não deposite a sua confiança apenas naquilo que pode mudar. Deposite a sua confiança em Deus, porque Ele é fiel o tempo todo.
8: Nós cremos nisso. E Ele continua sendo fiel. Da mesma forma que o Senhor, Ele foi guiando as pessoas, Ele guia também as nossas vidas. Nós cremos. Quando entregamos o nosso coração, quando nós entregamos a nossa vida nas mãos do Senhor, Ele guia. É como uma mão. Uma mão que... imagine uma mão segurando o seu coração. Então, essa é a mão de Deus. Aí ele pega o nosso coração e ele guia, norteia o nosso coração. Assim como a palavra que nós mesmo ouvimos aqui nessa tarde. Tudo nós podemos, todas as coisas nós podemos, mas em que? Nós podemos naquele que nos fortalece. Meus queridos,

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1: Nós cremos que Ele nos fortalece, cremos que subimos mesmo essa montanha acompanhado pelo Senhor e gerando força no nosso coração, força na nossa vida. Vamos orar, vamos falar com Deus, vamos falar com Ele aquilo que nós ouvimos nessa tarde, nesse dia. Senhor Jesus, eu oro nessa hora pela vida de todos os ouvintes da Rádio Exclusiva, aqueles que nos ouvem, aqueles que nos assistem neste momento. Pedimos ao Senhor que a confiança deles, de cada um, venha aumentar no Senhor. A confiança significa que na caminhada, em momentos de adversidade e em momentos de tranquilidade, cremos que o Senhor está no controle de todas as coisas. A esse que pede nessa hora pela cura física, eu oro nesse momento e repreendo toda a dor no corpo. Se essa enfermidade, por trás dela, está alojado alguma obra maligna, alguma obra feita, alguma palavra mandada, eu repreendo agora, em nome de Jesus, que haja cura e libertação na vida deste homem, dessa mulher, dessa criança, desse jovem, desse adolescente, a esse que pede a cura emocional. O Senhor venha trazer agora tranquilidade e paz sobre as emoções deste homem, dessa mulher e também dessa família. Eu oro por essa casa que perdeu o controle da criação dos filhos, perdeu o controle

controle financeiro, perdeu o controle em amor, perdeu o controle em disciplina. Que essa família agora venha convidar o Senhor a ser participante da transformação dentro dessa casa. Eu oro e peço ao Senhor nessa hora, por aqueles que pedem uma porta aberta, que já não sabe mais o que fazer, onde encontrar recursos, e eu peço ao Senhor que a cada um que deseja, que convida o Senhor para fazer parte da vida deles, que o Senhor venha tomar o controle agora dessa vida, para gerar recursos, para trazer boas conexões, para trazer portas abertas. Eu oro ao Senhor nessa tarde e peço ao Senhor, assim como a sua palavra, podemos todas as coisas nós podemos, mas naquele que nos fortalece. Fortaleça a mente, fortaleça o coração, fortaleça o espírito. Pai, nós consagramos este copo com água, que seja um santo remédio do Senhor. Para aquele que está doente, seja curado. Para aquele que precisa de direção, receba direção. Para aquele que precisa de alívio, que seja o alívio para a alma. Deus, nós abençoamos a vida de cada ouvinte, cada um que nos assiste nessa tarde, em nome de Jesus. Amém e graças a Deus. Amém, meus queridos. Que Deus abençoe a sua vida, Deus abençoe a sua casa, em nome de Jesus. Queridos, próximo sábado, dia 17, nós teremos a festa das crianças na nossa igreja. Igreja do Evangelho Quadrangular, na Rua Pará de Minas, número 340. E vocês são os nossos convidados. Nós vamos iniciar por volta de 14 horas, e eu gostaria de ver você e toda a sua família também. Vai ser um tempo maravilhoso na nossa igreja. Que Deus abençoe você e toda a sua casa. Queridos, aos empreendedores do reino, Smart Cell, Granja Oliveira, Açaizeiro, Geraldo Motoboy e Disque Festa, Flor de Lis, Espaço Calçados, Juncre Autopeças, Graciane Porto, Desenvolvimento Pessoal, Doce Dona Maura, Eleva-se Odontologia e também AGV Proteção Veicular. Queridos, Deus abençoe a sua vida, Deus abençoe a sua casa e até amanhã, se assim o Senhor Deus permitir. Perplexo.

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9: Uma boa tarde pra vocês. Meio-dia, 40 minutos. Marca os ponteiros da Exclusiva. A partir de agora, você confere na sua 97,9. Mais uma edição. É do meu, o seu, o nosso Conecta 97. É, gente, eu chego animado, é quarta-feira, meio da semana. Hoje, dia 14 de outubro de 2026. E a gente vai te fazendo companhia de meio-dia 40 até as 4 horas da tarde. E eu vou te contar que é naquela pegada de música boa, é na pegada também de agenda do rádio. É a agenda do rádio, é a nossa pílula onde você descobre o que é celebrado, o que é e marcou, né, a história mundial dessa data de hoje. Tem também o famoso Mundo da Fama, não pode faltar, né? Mundo da Fama, fofoca dos famosos. É muita coisa. Você pode admitir que tem coisa boa demais no Conecta. E claro, quarta-feira tem sorteio, tem promoção. Hoje temos um brinde lá do ateliê da Laura Freitas. É isso mesmo, gente, você não ouviu errado. É um brinde, é um doce, lá do ateliê da Laura Freitas. E eu já quero liberar o telefone para vocês participarem. Manda para cá o seu nome completo, seu telefone de contato e também o seu bairro aqui no nosso WhatsApp. Pode ser por áudio, pode ser por mensagem de texto, mas envia aqui pro zap da rádio. 37-3513-0001. Aproveita, participa também da nossa enquete, eu quero saber a sua opinião, hein? Você recebe 10 mil reais hoje. Imagina, pingou 10 mil reais assim pra você. Mas você tem que gastar tudo hoje ainda. O que é que você faria? Uma missão fácil, né, gente? Gastar tudo isso em um dia, vocês não acham? Você faria o quê? Pegaria a estrada e viajaria, ia dar aquele descanso, né, pro seu corpo, com a família. Você daria um upgrade na sua casa, pintava, comprava móveis, comprava aquelas decorações. Você compraria aquele sonho antigo ou faria o dia virar uma história? Muita gente ia nessa, né? Essa última aqui é o quê? Ir no supermercado, comprar uma, tomar uma a noite inteira. O trem é desse jeito. Eu quero saber a sua opinião também, viu? Vamos pra cima! E pra dar início à playlist musical de hoje, a gente inicia com Eduardo Costa. Pronto? Falei! Boa tarde!
6: 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Boa tarde! 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

0: pronto. Falei!
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0: ouvinte, hoje é dia 14 de outubro, hoje é dia nacional da pecuária, dia do meteorologista. Aniversariante do dia. Fazem aniversário Arlindo Cruz, cantor e compositor. Ele nasceu em 1958. Tem a Carla Camurati, cineasta e atriz. Alexandre Frota, ator e ex-modelo. E também a Vera Magalhães, jornalista brasileira. Ela nasceu em 1972. Parabéns, gente. Feliz aniversário. Foi no ano de 1915 que a Federação Operária Brasileira lançava um manifesto aos proletários do mundo e convocava todos contra a guerra e promovia o Congresso Internacional da Paz. Em 1964, o pastor Martin Luther King recebia o Prêmio Nobel da Paz pelo combate à desigualdade racial através da não violência. Em 2011, jornalistas lançaram uma campanha nacional pela autodeclaração racial e étnico, gênero, raça e etnia. Para jornalista. A agenda do rádio de hoje fica por aqui, mas eu deixo o recado, porque amanhã tem muito mais. Cheiro grande, amanhã a gente se encontra, até lá! Você ouviu a agenda do rádio?
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2: Muito bem, gente, já estamos de volta, meio-dia, 55 minutos, marca os ponteiros, uma boa tarde para vocês. É o seguinte, nosso Conecta 97 concluiu a agenda do rádio desse dia 14 de outubro, descobrimos o que é celebrado e o que ficou para a história. Já temos aqui também o nosso Na Boca do Povo, então já quero você com o volume do seu rádio no último, no máximo, para acompanhar as curiosidades que o Dr. Hugo vai trazer para vocês, tá? Enquanto isso, vamos de música! Henrique Juliano, Amigo da Minha Saudade!

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10: boa tarde para vocês. 1h05, marca os ponteiros da exclusiva. Oficialmente dado a abertura do nosso Na Boca do Povo, eu já quero cumprimentar ele e chamar ele para cá, o nosso doutor Hugo Alberico, cirurgião dentista. Boa tarde, doutor.
12: Boa tarde, Luciano. Boa tarde, ouvintes. Gente, é um prazer estar aqui com vocês. Hoje a gente vai falar um pouco aí sobre dentes de siso, né? Um tema bem recorrente, bem falado entre os pacientes aí. E todo mundo, uma hora ou outra, procura o dentista, geralmente com alguma queixa associada a esses dentes aí. Vamos entender um pouco sobre o que são esses dentes, né? Qual o período de erupção ali, geralmente, né, o período que eles nascem. Então, geralmente, o que está associado, as Sim. dores, se todo mundo precisa extrair, se entorta os dentes da frente. Vamos tirar hoje as principais dúvidas aí.
10: São diversas perguntas, né? Essas aí são as principais. O pessoal fica nessa mesmo, se realmente tem que extrair o dente siso, se é obrigatório todo mundo, toda pessoa ali tem a obrigatoriedade de tirar ele. Enfim, vamos lá então, vamos dar início. Doutor, por que que esse dente, primeiramente, é chamado de siso? E com mais ou menos qual idade ali, né? Não sei se é no período mais focado na adolescência que ele começa a aparecer no ser humano.
12: Então, Luciana, esse dente siso é um nome popular que tem toda uma origem histórica que surgiu, né? Com esse que a gente chama ele de siso, assim. Mas ele é o dente que a gente fala na odontologia que é o terceiro molar, que é o último dente de cada arco. Então, geralmente, a gente tem 4 dentes de siso. Então, a gente tem os superiores, né? 2 últimos dentes superiores e 2 últimos dentes inferiores. Lembrando que é o terceiro molar, então a gente tem que ter os 2 antes dele, que é esses dentes maiores que a gente usa para mastigação, e eles ficam muito atrás no arco. Então, é um dente de muito difícil acesso e que começa ali a aparecer por volta dos 16, 17 anos e vai até os 25 anos. Não é regra, tem gente que nasce os sisos lá com os 30 anos, alguns nunca nascem. Muitas vezes a gente vai até falar um pouco mais para frente ali e vai trabalhar essa ideia de que muitas vezes o paciente não tem ele em boca, mas ele tá ali em algum lugar, então esse dente tá ali, ou seja no osso, ou seja um pouco abaixo da gengiva ali, mas a gente tem essas características. Hoje em dia, inclusive, a gente tem um estudo muito grande realizado aqui por professores mineiros que avaliam aí ao longo dos anos que o planeta existe, que a gente tem documentação, a gente vê que cada vez os pacientes estão nascendo sem sisos. Então, pacientes não estão desenvolvendo siso. O nosso próprio organismo já está começando a entender que esse dente não é um dente totalmente necessário. E algumas pessoas, se for comparar os humanos de hoje com os humanos de milhares de anos atrás, a gente vê que a incidência de siso, gente, o tanto de gente que está nascendo com siso é bem menor do que antigamente. Então, antigamente o pessoal nascia com muito mais siso. Hoje em dia a gente tem essa variação. Alguns nascem, outros podem podem aparentar, né, esse dente em boca aí.
10: Que interessante, que interessante. Muito bacana. E por que que esse dente costuma dar tanto trabalho, doutor? É questão de espaço? Como é que é?
12: É, então, como ele é o terceiro molar, ele é o último ali a erupcionar. Então, geralmente, ali por, quando a gente fala de erupcionar, é o dente nascer, aparecer em boca.
10: Sim.
12: Então, geralmente, na nossa arcada normal, a gente tem um molar, a gente começa, né, os primeiros, quando a gente é criança e perde os dentes de leite, os primeiros dentes que nascem são os dentes da frente, os incisivos. Depois a gente tem os molares, que são parecidos com os sisos, e é muito importante chamar a atenção que os molares são os primeiros dentes que não têm dente de leite. Então, esse molar que a gente tem em boca, esse dente grande que a gente usa para mastigar,
10: Sim.
12: ele já nasce permanente. Então, todo molar que você tem em boca, ele tá na sua boca desde 6 anos de idade. Ele nasce aos 6 anos, 7 anos e vai até o tempo que ele fica em boca. Então, ele já nasce permanente, a gente não troca ele. E o siso nasce logo após os caninos, que são as presas, são os últimos dentes a nascer na boca. Eles nascem por volta dos 13 anos de idade, 14 anos. Aí os sisos nascem mais pra frente, né? Lá pros 17 anos, até 25, 30 anos. E o que que acontece? Como todos os outros dentes já nasceram, às vezes a gente tem aí, por alguma questão, dente que atrapalha o siso a nascer. Então, a gente não tem um espaço entre, por exemplo, o final da mandíbula e o segundo molar. Então o dente, ele vai nascer ali por último, ele começa, ou ele fica impactado, agarrado lá dentro do osso, ou então ele nasce deitado. Então a gente tem algumas questões, por ser o dente que nasce mais tarde na boca e nasce depois de todos os outros já terem erupcionado, aparecido em boca, a gente tem ele é mais propenso a aparentar problemas. E a segunda questão mais importante é a dificuldade de acessar esse dente, né? Para limpar, para ver. Então a gente não consegue, raramente o paciente consegue, eu também, qualquer pessoa normal, passar o fio dental lá no siso, que é o último dente.
13: É o último, né? Muito longe.
12: Você não alcança. A escova já vai lá mal, de um jeito inadequado. Você mal consegue passar uma escova lá e um fio dental. Então isso deixa mais propenso à cárie dentária e ele é muito perto do outro dente. Então nunca não, né? 90% das vezes um problema no siso, ele pode vai passar pro dente vizinho. Então a gente acaba tendo um problema que acometeu dois dentes, tanto o siso quanto o dente da frente, que seria o segundo molar. Então essa distância dele na boca, ele ser o último dente, então ele é o oitavo dente. Cada parte da boca, se a gente dividir em quatro, tem oito dentes. Então ele é o oitavo, então ele tá muito lá atrás, a gente não consegue higienizar direito, nem olhar direito assim, e ele nascer mais tarde, deixa ele aí mais propenso a problemas, uma vez que todos os outros já estão em boca e pode faltar espaço para ele.
13: Bacana. Vamos lá, então, ó. Essa dúvida aqui agora eu quero que vocês aí prestem atenção, que eu tenho certeza que é uma dúvida bastante de todos os ouvintes, né? Todo mundo teve essa já um dia ou outro na nossa vida, que é o seguinte... se eu tenho siso, eu preciso tirar ele? Eu preciso fazer aquela extração necessariamente?
12: Não necessariamente. Hoje em dia a gente avalia bem, porque a gente trabalha com odontologia bem conservadora, né? A gente quer manter o máximo possível os dentes em boca, mas tem algumas coisas que a gente costuma avaliar. Se um paciente é um paciente que já teve cárie no siso, mesmo que não tenha dor, mas o paciente apresenta lesão de cárie ou já tem alguma restauração e volta com outro, tem que refazer essa restauração. Se tem algum sinal que ele não consegue controlar a higiene ali, ou então esse dente está impactado, está doendo ali, ele sente alguma coisinha, mesmo que não tão aguda, não tão forte, se esse dente já tem algum sinal, ou de má controle de biofilme, né, de má higiene, ou algum sinal que está atrapalhando ali o outro dente, o dente vizinho, a gente já pensa em extrair de forma preventiva. Então, se esse paciente já teve experiência de cárie no siso, a chance de ele ter novamente, de essa cárie progredir e depois, né, virar aí um caso de dor aguda, ela é maior. Então a gente extrai. Mas nem sempre. Na maioria das vezes, se o paciente não apresenta nenhuma lesão de cárie ou não apresenta nenhuma outra questão, a gente opta por manter. Mesmo que daqui 10 anos, 20 anos, ele precisa extrair por algum motivo, é melhor a gente manter durante 5, 10, 15 anos do que extrair, submeter o paciente a uma cirurgia, a protocolo medicamentoso, sem necessidade aparente.
13: Entendi. E você falou também dessas questões aí, que talvez alguma cárie, alguma coisa que pode estar interferindo para extrair o dente, a dor também, então a ausência dela é um bom sinal ou como é que é?
12: Então, a dor a gente tem que avaliar. A ausência de dor não necessariamente significa que o siso também ele tá 100% saudável, que não precisa. Às vezes ele tem uma lesão de cárie bem no comecinho, que ainda não chegou ali próximo do nervo suficiente para causar uma sensibilidade ou uma dor. Então, não necessariamente se esse dente está lá quietinho, sem dor, ele é um dente que está saudável. Então, é sempre bom avaliar essas questões do siso, e principalmente porque no siso a gente tem ali, como ele é o último dente, e principalmente os inferiores, os superiores até que não apresentam isso com frequência, mas os inferiores apresentam muito isso com frequência, que é, ele está perto do fim da nossa mandíbula, então ali tem mais tecido mole, mais gengiva. Então, muitos dentes apresentam para a gente, muitos pacientes apresentam como queixa aí, o problema dessa pelezinha, né, em cima do dente, inflamar, incomodar. Então, geralmente pode ser um incômodo leve associado a essa pelezinha aí e não necessariamente uma dor. Então, ou então ele vai ficar quietinho ali, mas essa pelezinha tá lá em cima, não tá doendo nem nada, mas tá acumulando comida, acumulando biofilme e tá desenvolvendo uma lesão cariosa ali embaixo. Então, não necessariamente tem que procurar só quando tiver dor e também não é porque tá lá quietinho que tá 100%. Então, é sempre bom avaliar.
13: Interessante. Gente, esse é o nosso Na Boca do Povo. Hoje o assunto é sobre o famoso dente siso, tá? Vocês podem participar, manda pra cá, tire suas dúvidas pelo 37 3513 0001.
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13: Bom, gente, voltando. Nosso Na Boca do Povo tá de volta. E, doutor, dando continuidade, se isso aí acontecer, o que, que a pessoa deve fazer nessa questão?
12: Então, se a gente tem essa pelezinha em cima do dente aí, ela inflama com muita facilidade.
13: Uhum.
12: Então, o paciente deve sempre procurar manter ali uma boa higiene dessa região. De repente, abrir mão aí, lançar a mão dos bochechos, irrigar essa região, se ela está inflamada, tentar limpar o máximo possível. E mesmo após a tentativa de executar uma boa higiene, que na maioria das vezes o que causa essa inflamação dessa pele aí, que a gente chama de capuz pericoronário, que é o capuz que está em volta da coroa do dente de siso, muitas vezes, o que causa isso é o acúmulo de alimentos, de micro-organismos. Então, se a pessoa consegue higienizar, já dá uma aliviada boa. Mas, se mesmo a tentativa de higienizar não der certo, a gente recomenda sempre procurar um dentista para avaliar.
13: Bacana. Bom, agora vamos para um ponto também que é muito importante, que eu tenho certeza que muitos ouvintes, assim como eu também, né? A gente estava comentando aqui antes, gente, nos bastidores, eu e o Hugo estava trocando um papo sobre esse assunto. E eu falei que uma coisa que quando eu vou no dentista, eu não quero é sentir dor. Uma coisa que eu detesto é aquilo. Não quero sentir dor. E eu quero saber, né, doutor, como é que é feita a extração, como é que é essa recuperação também, o pós. Mas, claro, falando também do presente da extração. Tem algum medicamento, alguma anestesia necessária ali que vai evitar dor total?
12: Então, hoje em dia a gente trabalha com... Não, dor total é impossível, né? A gente trabalha com o mínimo de dor possível.
13: Ah, melhor,
12: então,
13: né?
12: A gente controla bastante todos os quesitos. O dente de siso, até que o superior não, mas o inferior é o que a gente sempre dá uma atenção especial. Porque no nosso, na nossa parte inferior, na nossa mandíbula, né? Na maxila inferior aqui, a gente tem uma estrutura muito importante que é o nervo alveolar inferior, que é um nervo que sai do nosso nervo que advém lá do cérebro, e esse nervo ele inerva toda a face, então ele dá uma sensação, né? A gente consegue sentir a face, os toques na face, sentir dor, todas as sensações que a gente sente na face vêm através de ramos desse nervo. E geralmente os dentes de sisos inferiores estão bem próximos, com íntima relação a esse nervo. Então, hoje em dia a gente planeja sempre muito individual, todo o planejamento que a gente faz para os pacientes. A gente avalia a proximidade do dente com estruturas anatômicas importantes, a gente avalia como que é o quadro de saúde geral do dente, o tanto que esse dente está dentro do osso ou não, se é um dente que está totalmente em boca, que a gente consegue ver a coroa certinha em boca, a gente consegue... Ele é um dente mais fácil de ser extraído. Agora, se é um dente que está mais dentro do osso, vai envolver, né, um desgaste de osso, a gente vai ter que dar ali, né, abrir mais espaço para conseguir visualizar e extrair o dente. E, além disso, a gente hoje, igual a gente estava comentando antes, tem um protocolo medicamentoso muito importante que a gente segue. Então, a gente sempre passa medicações antes da cirurgia, logo após a cirurgia, e a gente tenta controlar essa dor, né, posteriormente à cirurgia ali, principalmente nos 3 primeiros dias, que são os dias de maior cuidado, de maior afinco, né, que podem surgir os maiores picos de dor, são nos 3 primeiros dias. Então a gente tem medicamentos e durante a cirurgia a gente faz, né, sempre toda a cirurgia que a gente utiliza os anestésicos, né, as anestesias locais ali, que são medicamentos que agem localmente, então eles vão bloquear toda a dor do paciente, e esse paciente, além da anestesia, já vai ter feito o uso do medicamento antes, que é geralmente a gente dá um analgésico mais potente. Então, esse paciente, uma hora antes da cirurgia, quando o paciente começa a fazer a cirurgia, esse medicamento já está no organismo. Então, a gente tem um controle de dor muito interessante antes, durante e depois, e aí isso minimiza praticamente 90% dos casos de dor e de inchaço também, que é uma complicação pós-operatória até que comum quando a gente mexe com cirurgias de siso assim. Mas hoje em dia a gente tem esses protocolos que auxiliam e tornam a cirurgia mais tranquila, e tanto a cirurgia quanto a recuperação. Então, com o mínimo de dor possível, zero dor é impossível, mas o mínimo possível a gente consegue sim controlar e manter hoje em dia.
13: É, maravilha. Interessante também você estar falando sobre essa adaptação, né, nova aí, novas tecnologias, vamos dizer assim, né, querendo ou não, o pré... Não era algo novo, né? Agora que está sendo utilizado.
12: Isso, hoje em dia a gente vê que a gente fala de analgesia pré-impitiva.
13: Uhum.
12: Esse medicamento antes da cirurgia, ele é o com melhor custo, assim, benefício para o paciente. Por quê? A gente dá um medicamento que fica muito tempo no organismo, muito tempo no sangue. Geralmente, aí, 2-3 dias, ele fica ali fazendo um efeito, esse primeiro medicamento. Então, a gente consegue controlar muito bem esses quadros de dor, né? Principalmente ali nessa janela de 72 horas, que seria o momento mais importante.
13: Maravilha. Vamos agora fazer umas 3 perguntinhas pro doutor aqui, pessoal, né? Vamos imaginar as dúvidas dos ouvintes em casa. Com certeza algumas muito relevantes, né? Se o siso está nascendo, doutor, e minha gengiva está doendo, isso é normal?
12: Um leve desconforto pode ser normal, um leve incômodo, assim, geralmente, porque no processo de erupção, principalmente se você está nessa faixa etária de 17 a 25, 27 anos ali. Então, se você está nessa faixa etária, um leve desconforto pode ser, sim, normal, desde que não prejudique você abrir a boca, conversar, engolir. Se você não está sentindo ínguas embaixo aqui, porque muitas vezes essa gengiva, né, esse tecido mole nascendo em cima do siso, inflama tanto a ponto de infeccionar, de dar bactéria, e essa bactéria costuma dar uma leve íngua aqui na região cervical do pescoço. Principalmente embaixo da cabeça, que assim, nesse encontrinho, então o paciente relata essa íngua. Se você não tem nenhum sinal mais avançado, assim, não tá com febre, não tá com dificuldade de abrir boca, de engolir, então, ok, pode ser que seja comum e ele vai passar a se resolver rapidamente. Mas se persistir ou afetar alguma função, tem que procurar um dentista para avaliar, porque pode ser que esse dente, além de não conseguir nascer por falta de espaço, tá dando essa pelezinha em cima e está inflamando ali o local.
13: Bacana. Vamos para outra aqui também, que com certeza é muito interessante. Pessoa ali, né, talvez tem mais de 30 anos, que a média, querendo ou não, é 17, na adolescência mesmo que o siso começa a aparecer. Mas a pessoa tem 30, 35, o siso não nasceu. Essa pessoa não deve se preocupar, né, com isso.
12: Então, a gente precisa sempre que o paciente fala, sempre que o paciente no consultório relata pra gente que... Ah, eu tenho um paciente, por exemplo, de 40 anos. Você pergunta, você já fez alguma cirurgia? Já extraiu seus sisos? Ah, não, nunca extraí, porque eles nunca nasceram. Quase sempre a gente pede uma panorâmica ali, uma radiografia de boca toda para analisar. Em muitos casos, é comum de os dentes estarem ali no osso. Então, estão na região do siso ali, só que não conseguiram sair mesmo, de fato, e ficam ali no osso, né? Retidos ali. Então, não necessariamente se você não tem, eles não só, podem só não ter nascidos, mas estarem ali na região óssea ali da região do dente de siso, ou então também não ter. Igual eu falei, hoje em dia a gente tem, ó, se comparar com milhares de anos atrás, mais pessoas que não apresentam dente de siso. Então, tem gente que simplesmente não nasce dente. Não vai ter o dente de siso e pronto. Agora, tem gente que já nasce e fica lá agarradinho dentro do osso ali, só não nasceu na boca. E não necessariamente, nesses casos, a gente tem que tirar. A gente sempre avalia se tem alguma lesão em volta desse dente, se o osso está com uma boa qualidade, enfim. A gente sempre tem que avaliar, principalmente com exames de imagem. Tomografia, radiografia, o que for necessário para cada caso.
13: Maravilha, gente. Já estamos encaminhando para mais um final, para mais um encerramento, né, do nosso Na Boca do Povo. Eu quero deixar agora a palavra com o doutor para deixar uma orientação final, uma principal mensagem, né, para essa quarta-feira em relação a esse dente siso. Doutor, a palavra está com você.
12: Então, gente, a orientação é quase que a mesma de todos os programas, que é sempre tentar fazer avaliações, não necessariamente esperar dor, esperar algum sinal muito grave, assim, muito agudo. Por quê? Sinais agudos na boca são resquícios aí de inflamações e de casos mais complexos, mais avançados e mais graves. Então, a gente sempre tem que estar procurando uma avaliação antes. Ah, eu nunca extraí o siso, eu olhei lá no espelho, eu nem sei se eu tenho, eu tenho que não consegui ver direito. Já é um bom indicativo para você marcar uma avaliação. Ou então, se você tem muitos anos que não vai ao dentista, se arrancou só 1, 2 dentes, é bom você marcar um retorno, dar uma olhada, ver, né, como que eles, se você tem ainda, se os outros que você tem estão tranquilos, estão de forma adequada aí. Então, a mensagem de hoje e de sempre é, né, procurar o dentista não só quando sentir dor, procurar antes, porque prevenção
13: é muito importante.
12: É o melhor caminho, é o mais barato. O procedimento mais barato que você tem no consultório é a limpeza. Então, imagina, se você precisa ir de 6 em 6 meses para fazer uma limpeza, porque você vai com consultas regulares, então você não tem mais nada para fazer, você finaliza o tratamento, ou então você nem tem, você só foi lá fazer uma avaliação e tem uma limpeza. É melhor você fazer essa limpeza de 6 em 6 meses do que você esperar, por exemplo, ficar muito tempo sem ir, precisar fazer uma extração e ter que passar pelo desconforto da extração.
13: Sim.
12: E ter que arcar também com os preços, que é um procedimento mais caro do que uma limpeza. Então a prevenção é o melhor caminho sempre, mais barato e o melhor para o paciente também. Então, mais simples de ser realizado e é melhor você não ter que lidar com nenhuma consequência de doença. No mais, é isso. Eu gostaria de agradecer a todos os ouvintes, mandar os abraços de sempre, né, para minha avó, para o pessoal de Silva Campos, pessoal do Industão, do Aterrado, da Cachoeirinha, do Buriti Cumprido, enfim, para todos os ouvintes, pessoal que está aí trabalhando nas lojas, que me ouvem, balconistas, pessoal que trabalha nas casas de material de construção, que estão mandando sempre mensagem e respondendo a gente, parando na rua. Então, é um prazer estar aqui com vocês esse período e compartilhar com vocês informações e deixar aí para vocês aberto para marcarem uma consulta. Eu atendo lá no Odontomed,

0: A gente resolve praticamente tudo lá no consultório, então é só marcar aí uma avaliação e a gente vai estar lá pronto para atender vocês.
1: É isso, doutor. Muito obrigado por mais uma quarta, mais um Na Boca do Povo. Na próxima semana a gente se encontra novamente, se Deus quiser, né? É, a gente dá sequência também na nossa programação com Felipe Rodrigo Ignora. É isso, gente. Valeu!
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6: 1:34.
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0: Olá, meninas e meninas de plantão, bora pra fofoca? Chegando por aqui hoje, quarta-feira, 14 de outubro. E olha, notícia boa, hein? Pra quem torcia por esse casal que eu vou dizer agora. Uma família não se acaba assim, diz Ingra Soares após ganhar flores de Zé Vaqueiro. Ai, que lindo! Bem, deu o que falar. 11 meses após anunciar a separação, Ingra Soares revelou que as flores misteriosas que recebeu foram enviadas pelo ex-marido, cantor Zé Vaqueiro. A influenciadora contou que só descobriu quem havia mandado o presente depois de recebê-lo e aproveitou para falar sobre a relação dos dois. Eu recebi as flores no cartão, não havia remetente. Só depois fiquei sabendo que tinham sido enviadas pelo Zé. Fiquei muito feliz, porque nesses 11 meses de separação, nós nunca nos afastamos de verdade. Achei linda a atitude dele, contou Ingra, que também rebateu os internautas que opinaram sobre a vida do ex-casal. Uma família não se acaba assim, vocês aceitando ou não. Afinal, quem sabe do nosso futuro é somente Deus. E quem são vocês para decidir algo por nós? Disparou Ingra. Apesar de reforçar que os dois ainda se amam, Ingra deixou claro que, por enquanto, prefere manter a relação como está. Nós nos amamos muito e estamos sempre conversando sobre a nossa vida. Só que, neste momento, estamos vivendo uma fase diferente. Eu o amo muito, com todas as minhas forças. Mas só o amor não basta. Por isso, neste momento, prefiro continuar assim como estou. O futuro a Deus pertence, concluiu ela. Ah, gente, eu acho que ele merece, né? Uma segunda chance. Aliás, eles se merecem. Casal muito lindo, fofo. E mostram aí que, claro, se amam. E as flores foram lindas. Eu me apaixonei. Ai, eu já volto. Tem mais fofoquinhas aqui. Fiquem ligados, tá?
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3: Exclusivo. 1:37. Boa tarde pra vocês, gente. No mundo da fama. Parte 1, a gente descobre as fofocas, hein? Atenção, ó, você que está procurando oportunidade de trabalho. A Ardósia Nacional está contratando para a função de auxiliar de produção. E tem uma boa notícia, não é necessário ter experiência. Então, se você está procurando seu primeiro emprego ou uma nova oportunidade no mercado de trabalho, essa pode ser a sua chance, hein? Os interessados podem entregar o currículo pessoalmente na portaria da empresa, na rua Padre João Porto, número 2200, no bairro Trevo. Também é possível enviar o currículo pelo WhatsApp 37 99805 4085, ou, se preferir, envie para o e-mail an@ardosia.com, an@ardosia.com. E atenção, no assunto do e-mail coloque auxiliar de produção. Ardósia Nacional, estamos contratando. Aproveite a oportunidade e envie o seu currículo. Vamos de abraço, gente. Tem muita galera participando. A gente tem que mandar alô pra eles, né?
4: Boa tarde, Luciano.
3: Tudo bem?
4: Ô, Luciano, eu quero participar das promoções.
3: Claro.
4: É, meu nome é Rosilene Duarte Maciel Campos, Rua Nelly Ferreira de Resende, é, Morada do Sol, telefone 998-330738.
3: Grande abraço para você, Rosilene Duarte. Muito obrigado pela participação, hein? Quero mandar um alô também para Amanda Lacerda. Ela disse sobre a enquete que daria um upgrade na casa dela, com certeza, né? E quem não, né, ô Amanda? Fernando Henrique chegou participando do sorteio também. Grande abraço para você, Fernando. Um abraço para Josiane Maria. Pessoal do bairro Trevo, muito obrigado pela participação. Lembrando que hoje temos sorteio, tá? É um brinde lá do ateliê da Laura Freitas.

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9: 1:50.
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12: 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Gente, estamos de volta. Conecta 97. O nosso Conecta tá muito bom, hein? Lembrando que hoje é dia de sorteio e vocês podem participar. Para isso, manda para cá os seus dados: nome completo, telefone de contato e também o seu bairro. Aqui no nosso WhatsApp, 37 35 13 0001. Pode mandar o seu áudio, pode mandar sua mensagem de texto, fica a seu critério. Mas participe, hein? Não fica de fora. Quero mandar um alô aqui, inclusive, pra Josiane Maria, acompanhando a gente. Boa tarde pra você, Josiane. Tá no bairro Trevo, tá sintonizada. Muito obrigado pela participação. Mandar um alô aqui também especial pra Lindéia Fernandes, gente. Ela disse sobre a enquete que compraria aquele sonho antigo, né? Aquele que tava nos planos há muito tempo e não saía do papel. E ela já chegou, foi participando do sorteio. Deixa eu mandar um alô também pra Meirelle Rezende. Ela disse que dava um upgrade na casa, principalmente no guarda-roupas. Quero mandar um alô em especial pra Márcia Aparecida, que hoje também, gente, eu tô igual aquele pessoal que é vidente, sabe? Eu previ o que a Márcia queria escutar. Pois é, a Márcia Aparecida lá no Ferro Velho do Nana tava querendo ouvir Simone Mendes, né? Saudade Proibida. E a gente rodou agora no último bloco musical. Já foi daquele jeito, né, Márcia? Quero mandar um alô, gente, em especial pro Ezequiel também, nos acompanhando no bairro Loteamento. Alô, Felipe. Alô, pessoal da Casa de Material da Cooperativa. Grande abraço pra todos vocês. A Mirelle, lá em Silva Campos, está acompanhando a programação do Conecta. Muito obrigado pela participação, hein, Mirelle? Sobre a enquete, ela disse que, às vezes, um pouco de cada que ela fica, né? É, então, talvez ia curtir um pouco à noite, ia tomar uma, ia dar um upgrade na casa, ia viajar. Mas 10 mil é pouco demais fazer tudo isso, né, não, Mirelle? Pois é, gente, é a nossa enquete de hoje. Queremos saber a sua opinião, hein? Se você recebesse 10 mil reais agora, fácil, porém, a regra é o seguinte: você tem que gastar tudo hoje. O que você faria? Pegaria a estrada e viajaria, daria um upgrade na sua casa, né? Compraria as coisas ali, ó, arrumava ela do jeito que você tava querendo. Compraria aquele sonho antigo ou faria o dia virar uma história? Deixa registrado aqui pra gente. 37-35-13-0001. Gustavo Lima, 100 mil!

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0: de volta por aqui e olha, Beth Goulart dedicou peça à cachorrinha que morreu e se emocionou muito. Perdi uma filha, disse ela. Quem ama pets? Um amor incondicional. 2 dias após perder a cachorrinha Alice, Beth Goulart se emocionou ao falar sobre a pet após a peça. Simplesmente eu, Clarice Lispector, que aconteceu aí em São Paulo. No palco, a atriz relembrou a relação com a companheira de quatro patas e desabafou. Eu perdi uma filha, mas essa perda também nos ensina a valorizar cada minuto que vivemos com ela. Cada minuto de amor, de companheirismo, de afeto, de silêncio, de compreensão, de parceria, de vida mesmo. De amor, um amor incondicional que essas criaturinhas tão especiais nos dão de graça. Beth também falou sobre tudo que Alice a ensinou ao longo da vida e dedicou a apresentação a Beth. Em seu olhar, na sua presença, na sua alegria em nos ver, na sua forma tão linda de nos olhar, eles nos ensinam a ser pessoas melhores, nos ensinam a aceitar o nosso tamanho, a nossa caminhada, o nosso crescimento. Alice, você vai estar sempre com a gente. Ai, que fofo, né, gente? Ela falou isso muito emocionada mesmo aí, fazendo a apresentação da sua peça. Ai, até eu fiquei emocionada. Eu já volto, viu? Vou enxugar as lágrimas.
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4: Exclusiva. 2:07. Boa tarde para todos vocês. Estamos de volta e eu volto, gente, sempre para trazer novidades, né? Dessa vez não é diferente. 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Deixa eu mandar um grande abraço pro meu xará, e esse aqui eu não posso falhar com ele, viu, gente? É o Luciano Pereira.
5: Boa tarde,
4: ele é animado.
5: Boa tarde, xará.
4: Tudo bem?
5: Ah, sou bem quieto aí, xará. Eu dava mais um toquezinho no meu barraco lá.
4: Mesmo?
5: Comprava mais uns móveis.
4: É sempre bom, né, senhor?
5: Eu usava aquela pintura.
4: Uhum.
5: Gastava esse tempo tudo no barraco. E... O lar da gente é o melhor lugar que a gente tem, é o lugar de descanso, né, xará?
4: É, você tem razão. Falou pouco e falou tudo.
5: Pra mim aí, uma com Mirosmar pra nós aí, xará. Tchau, obrigado!
4: Ah!
5: Um beijo pra vocês aí!
4: Grande abraço pra você, Luciano. Muito obrigado pela participação. Ele pediu o Mirosmar e a gente roda. Zezé de Camargo e Luciano, irmão da lua, amigo das estrelas.

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2: 2:21. Boa tarde pra vocês, gente. Conecta 97 mais uma vez, mais uma quarta. E a gente, ó, tá com promoção. Pois é, relembrando a todos os ouvintes que hoje é dia de sorteio e vocês podem estar participando. Pra isso, manda pra cá nome completo, telefone de contato e também o seu bairro. É muito fácil, pode ser por áudio, pode ser por mensagem de texto, fica a seu critério, mas participe. 37-3513-0001. Temos hoje um doce lá do ateliê da Laura Freitas. E aqui a turma tá participando, hein? Ó, o Pedro Henrique tá lá no bairro Volta do Brejo. Pediu música de Ferrugem aqui na nossa programação. Temos também a Lucinéia Rocha. Boa tarde pra você, Lucinéia. Ela é do bairro Várzea. Depois deixa o nome completo, hein? Não esquece, Lucinéia. Uma ótima quarta-feira, minha querida. Muito obrigado pela participação também, viu? Vamos dar uma conferida, gente, como é que tá as votações da enquete lá no grupo. Somam 6 votos para compraria aquele sonho antigo, 5 votos para daria um upgrade na casa e 1 voto para faria o dia virar uma história. É, pois é, essa é a nossa enquete, hein? Relembrando, você recebe 10 mil, gente, mas a regra é o seguinte, tem que gastar tudo hoje. O que é que você faria? Pegaria a estrada e viajaria, daria um upgrade na casa, compraria aquele sonho antigo ou faria o dia virar uma história? Essa aí deixa aquela dúvida pertinente na mente, né? Não tem jeito não. A próxima música aqui agora, gente, vai lá pra Mirelle, lá em Silva Campos. Pediu

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2: 2:34.
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0: Voltamos! E olha, Débora Falabella compartilhou o clique raro com o marido e se declarou: te amo! Desde a primeira vez que te vi. Débora Falabella, que está se preparando para voltar à televisão como Nina em Avenida Brasil 2, aproveitou o aniversário de 47 anos do marido, o diretor Fernando Freira, para compartilhar um clique raro dos dois e se declarar nas redes sociais. Viva você, meu amor, meu companheiro, meu amigo, minha paz. Muitas alegrias para você. Quero viver todas elas ao seu lado. Te amo. Juntos desde 2021, os dois oficializaram o casamento em novembro de 2022. É o amor. Ah, que seja assim sempre, né? Porque o amor fala sempre mais alto. Eu volto rapidinho porque tem mais fofoquinhas, tá? Fica aqui.
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3: É, gente, 2 horas 37 minutos, marca os ponteiros. Mais um Mundo da Fama pra conta, parte 3 dessa quarta-feira de hoje. 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E atenção, atenção, você que está procurando oportunidade de trabalho, a Ardósia Nacional está contratando para a função de auxiliar de produção, gente. E tem uma boa notícia: não é necessário ter experiência. Então, se você está procurando seu primeiro emprego ou uma nova oportunidade no mercado de trabalho, essa pode ser a sua chance. Os interessados podem entregar o currículo pessoalmente na portaria da empresa, na Rua Padre João Porto, número 2200, no bairro Trevo. Também é possível enviar o currículo pelo WhatsApp, é o 37 99805 4085, ou, se preferir, envie pelo e-mail também, que é o an@ardosia.com, an@ardosia.com. E no assunto deste e-mail coloque auxiliar de produção. Ardósia Nacional, estamos contratando. Aproveite a oportunidade e envie o seu currículo. Ah, gente, por último, quero também, claro, deixar um alerta bem importante para vocês, ó. Estamos contratando vaga pedreiro florestal. É isso mesmo, estamos contratando para pedreiro florestal. Como se candidatar? É simples. Os interessados devem enviar o currículo pelo WhatsApp. Anota aí, hein? 37 99831 0454, 37 99831 0454. Você vai estar falando com a Fernanda ou entregar pessoalmente em nosso escritório. Fica localizado na Avenida Pedro Hermínio Alves, número 2018, bairro Paraíso, em Pompéu, em Minas Gerais. Venha fazer parte da equipe Grupo Alterosa. Estamos contratando para pedreiro florestal. Vamos de música. Cristiano Araújo, Mente Pra Mim.
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6: Por aqui são 2:51. Boa tarde pra vocês. Conecta 97, tá bom, hein, gente? E eu trago por aqui o nome do nosso ganhador do sorteio de hoje. Referente a esse dia 14 de outubro, teve aí um doce lá do ateliê da Laura Freitas. Quem garantiu ele foi a Lucinéia de Jesus Rocha. Lucineia de Jesus Rocha, 4215, final telefone, bairro Várzea das Flores. Lucineia, meus parabéns. Você pode estar retirando a sua autorização ainda hoje, até às 18 horas. Caso não consiga hoje, não tem problema. Pode retirar em até 2 dias úteis, combinado? E é o seguinte, gente, o Grupo Alterosa tem um recado. Estamos contratando vaga pedreiro florestal. Como se candidatar? Os interessados devem enviar o currículo pelo WhatsApp 37 998 31 04 54, 37 998 31 04. Vai falar com a Fernanda ou entregar pessoalmente em nosso escritório. É na Avenida Pedro Hermínio Alves, número 2018, bairro Paraíso. Venha fazer parte da equipe Grupo Alterosa. Estamos contratando! Alô, Douglas, um grande abraço pra você, meu querido. Chega pra cá, boa tarde!
10: Alô, Luciano, hein? Boa tarde, bom? É o Douglas, que tá fazendo retiro do quadro. Um abraço pra turma nossa aí. Toca pra nós aí, Simone Mendes, dois fugitivos. Tenha uma boa tarde. Simone Mendes!

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0: Convido você e sua família para este momento abençoado na nossa programação. Vamos juntos colocar nas santas chagas de Jesus o nosso pedido de oração, a nossa intenção. Prepare o seu ambiente de oração com as fotos, as roupas de família e, de modo particular, lembrando dos enfermos. Traga os nomes por quem vamos interceder e pedir cura e libertação de todos os sofrimentos e dores.

0: Queridos filhos e filhas, é quarta-feira, meio da semana, e vamos juntos pedir que Nossa Senhora nos ajude nesta oração do Terço das Santas Chagas, nesta hora da misericórdia. Jesus está disposto a dar a sua vida. Ao pé da cruz estava Maria, que conosco agora reza a seu Filho Jesus. Em nome do Pai, e do Filho, e do Espírito Santo. Amém. Creio em Deus Pai Todo-Poderoso, Criador do céu e da terra, e em Jesus Cristo, seu único Filho, nosso Senhor, que foi concebido pelo poder do Espírito Santo, nasceu da Virgem Maria, padeceu sob Pôncio Pilatos, foi crucificado, morto e sepultado, desceu à mansão dos mortos, ressuscitou ao terceiro dia, subiu aos céus, está sentado à direita de Deus Pai Todo-Poderoso, de onde há de vir julgar os vivos e os mortos. Creio no Espírito Santo, na Santa Igreja Católica, na comunhão dos santos, na remissão dos pecados, na ressurreição da carne, na vida eterna. Amém. Ó Jesus, Divino Redentor, tende misericórdia de nós e do mundo inteiro. Deus Santo, Deus Forte, Deus Imortal, tende piedade de nós e do mundo inteiro. Graça, misericórdia, meu Jesus, nos perigos presentes, cobri-nos com vosso preciosíssimo sangue. Pai Eterno, tende misericórdia de nós, pelo sangue de Jesus Cristo, vosso Filho unigênito, tende misericórdia de nós, vos suplicamos. Amém. Neste primeiro mistério do Terço das Santas Chagas, contemplamos Jesus ressuscitado aparece a Maria Madalena. Como fruto desta dezena, vamos pedir por todos os desempregados que não percam o ânimo e que consigam bater na porta certa, inspirados pelo Espírito Santo. Rezemos. Eterno Pai, eu vos ofereço as santas chagas de nosso Senhor Jesus Cristo, para curar as de nossas almas.
1: Meu Jesus, perdão e misericórdia.
2: Pelos méritos de vossas santas chagas.
1: Meu Jesus, perdão e misericórdia.
2: Pelos méritos de vossas santas chagas.
1: Meu Jesus, perdão e misericórdia.
2: Pelos méritos de vossas santas chagas.
1: Meu Jesus, perdão e misericórdia.
2: Pelos méritos de vossas santas chagas.
1: Meu Jesus, perdão e misericórdia.
2: Pelos méritos de vossas santas chagas.
1: Meu Jesus, perdão e misericórdia.
2: Pelos méritos de vossas santas chagas.
1: Meu Jesus, perdão e misericórdia.
2: Pelos méritos de vossas santas chagas.
1: Meu Jesus, perdão e misericórdia.
2: Pelos méritos de vossas santas chagas.
1: Meu Jesus, perdão e misericórdia.
2: Pelos méritos de vossas santas chagas.
1: Meu Jesus, perdão e misericórdia.
2: Pelos méritos de vossas santas chagas.
0: No segundo mistério, nesta quarta-feira, rezamos o Terço das Santas Chagas contemplando Jesus ressuscitado acompanha os discípulos de Emaús. Rezemos este mistério por todos os casais que estão em crise, se divorciando, para que haja de fato um perdão abundante e a reconciliação. Eterno Pai, eu vos ofereço as santas chagas de nosso Senhor Jesus Cristo, para curar as de nossas almas.
1: Meu Jesus, perdão e misericórdia.
2: Pelos méritos de vossas santas chagas.
1: Meu Jesus, perdão e misericórdia.
2: Pelos méritos de vossas santas chagas.
1: Meu Jesus, perdão e misericórdia.
2: Pelos méritos de vossas santas chagas.
1: Meu Jesus, perdão e misericórdia.
2: Pelos méritos de vossas santas chagas.
1: Meu Jesus, perdão e misericórdia.
2: Pelos méritos de vossas santas chagas.
1: Meu Jesus, perdão perdão e misericórdia.
2: Pelos méritos de vossas santas chagas.
1: Meu Jesus, perdão e misericórdia.
2: Pelos méritos de vossas santas chagas.
1: Meu Jesus, perdão e misericórdia.
2: Pelos méritos de vossas santas chagas.
1: Meu Jesus, perdão e misericórdia.
2: Pelos méritos de vossas santas chagas.
1: Meu Jesus, perdão e misericórdia.
2: Pelos méritos de vossas santas chagas.
0: O terceiro mistério do texto das Santas Chagas contemplamos. Jesus aparece aos discípulos desejando a paz. Como fruto desta oração e desta contemplação, coloquemos todas as famílias que estão desunidas e que possam perdoar e buscar a reconciliação a exemplo de nosso Senhor Jesus Cristo. Eterno Pai, eu vos ofereço as santas chagas de nosso Senhor Jesus Cristo para curar as de nossas almas.
1: Meu Jesus, perdão e misericórdia.
3: Pelos méritos de vossas santas chagas.
1: Meu Jesus, perdão e misericórdia.
3: Pelos méritos de vossas santas chagas.
1: Meu Jesus, perdão e misericórdia.
3: Pelos méritos de vossas santas chagas.
1: Meu Jesus, perdão e misericórdia.
3: Pelos méritos de vossas santas chagas.
1: Meu Jesus, perdão e misericórdia.
3: Pelos méritos de vossas santas chagas.
1: Meu Jesus, perdão e misericórdia.
3: Pelos méritos de vossas santas chagas.
1: Meu Jesus, perdão e misericórdia.
3: Pelos méritos de vossas santas chagas.
1: Meu Jesus, perdão e misericórdia.
3: Pelos méritos de vossas santas chagas.
1: Meu Jesus, perdão e misericórdia.
3: Pelos méritos de vossas santas chagas.
1: Meu Jesus, perdão e misericórdia.
3: Pelos méritos de vossas santas chagas.
0: Neste quarto mistério do terço das Santas Chagas, contemplamos: Jesus cura a incredulidade de Tomé. Peçamos a Deus por todos aqueles que estão desesperados, que perderam a fé ou se apartaram de Deus, que haja um encontro com o ressuscitado e a prece: aumentai, Senhor, minha fé. Eterno Pai, eu vos ofereço as santas chagas de nosso Senhor Jesus Cristo para curar as de nossas almas.
1: Meu Jesus, perdão e misericórdia.
2: Pelos méritos de vossas santas chagas.
1: Meu Jesus, perdão e misericórdia.
2: Pelos méritos de vossas santas chagas.
1: Meu Jesus, perdão e misericórdia.
2: Pelos méritos de vossas santas chagas.
1: Meu Jesus, perdão e misericórdia.
2: Pelos méritos de vossas santas chagas.
1: Meu Jesus, perdão e misericórdia.
2: Pelos méritos de vossas santas chagas.
1: Meu Jesus, perdão e misericórdia.
2: Pelos méritos de vossas santas chagas.
1: Meu Jesus, perdão e misericórdia.
2: Pelos méritos de vossas santas chagas.
1: Meu Jesus, perdão e misericórdia.
2: Pelos méritos de vossas santas chagas.
1: Meu Jesus, perdão e misericórdia.
2: Pelos méritos de vossas santas chagas.
1: Meu Jesus, perdão e misericórdia.
2: Pelos méritos de vossas santas chagas.
0: No quinto mistério do terço das Santas Chagas, contemplamos: Jesus envia os apóstolos em missão. Rezemos este mistério por todas as pessoas que dedicam suas vidas ao anúncio do Evangelho, pelo Santo Padre, o Papa, pelos bispos, pelos padres de sua paróquia e, de modo geral, pelos diáconos, seminaristas e pelo povo de Deus, que sejamos missionários da esperança. Eterno Pai, eu vos ofereço as santas chagas de nosso Senhor Jesus Cristo para curar as de nossas almas.
1: Meu Jesus, perdão e misericórdia.
2: Pelos méritos de vossas santas chagas.
1: Meu Jesus, perdão e misericórdia.
2: Pelos méritos de vossas santas chagas.
1: Meu Jesus, perdão e misericórdia.
2: Pelos méritos de vossas santas chagas.
1: Meu Jesus, perdão e misericórdia.
2: Pelos méritos de vossas santas chagas.
1: Meu Jesus, perdão e misericórdia.
2: Pelos méritos de vossas santas chagas.
1: Meu Jesus, perdão perdão e misericórdia.
2: Pelos méritos de vossas santas chagas.
1: Meu Jesus, perdão e misericórdia.
2: Pelos méritos de vossas santas chagas.
1: Meu Jesus, perdão e misericórdia.
2: Pelos méritos de vossas santas chagas.
1: Meu Jesus, perdão e misericórdia.
2: Pelos méritos de vossas santas chagas.
1: Meu Jesus, perdão e misericórdia.
2: Pelos méritos de vossas santas chagas.
0: Rezemos três vezes. Eterno Pai, eu vos ofereço as santas chagas de nosso Senhor Jesus Cristo para curar as de nossas almas. Eterno Pai, eu vos ofereço as santas chagas de nosso Senhor Jesus Cristo para curar as de nossas almas. Eterno Pai, eu vos ofereço as santas chagas de nosso Senhor Jesus Cristo para curar as de nossas almas. Amém. Queridos filhos e filhas, tendo rezado o texto das santas chagas, vamos agora fazer a oração de todos os dias, que é a novena das santas chagas de nosso Senhor Jesus Cristo. Rezemos. Por suas santas chagas, suas chagas gloriosas, o Cristo Senhor me proteja e me guarde. Senhor Jesus, foste levado na cruz para que por vossas santas chagas sejam curadas as de nossas almas. Eu vos louvo e agradeço pelo vosso ato redentor. Carregaste em vosso próprio corpo os meus pecados e de toda a humanidade. Nas vossas santas chagas, coloco minhas intenções, minhas preocupações, ansiedades e angústias, minhas enfermidades físicas e psíquicas, meus sofrimentos, dores, alegrias e necessidades. Em vossas santas chagas, Senhor, coloco minha família. Envolvei, Senhor, a mim e meus familiares, protegendo-nos do mal. Coloque a sua intenção. Senhor, ao mostrar vossas santas chagas gloriosas a Tomé e o mandando tocar em vosso lado aberto, o curaste da incredulidade. Eu vos peço, Senhor, permita-me refugiar em vossas santas chagas e, por mérito desses sinais de vosso amor, curai a minha falta de fé. Ó Jesus, pelos méritos de vossa paixão, morte e ressurreição, dai-me a graça de viver os frutos da nossa redenção. Amém.
1: Pede à mãe que o filho atende. Essa é a nossa mensagem de todas as quartas-feiras. E hoje, apresentamos durante o Terço das Santas Chagas de Jesus tantos pedidos de oração, cura, libertação. E onde Jesus está, Nossa Mãe Maria, Nossa Senhora, está também. Você pode enviar o seu pedido de oração todos os dias, ligando para 0-operadora 41-3221-6060. Ou pelo site www.padrereginaldomazotti.org.br. Ficamos agora com a nossa Bíblia aberta para acompanhar Palavras de Salvação com o Padre Reginaldo Mazotti.

0: Queridos filhos e filhas da Hora da Misericórdia, nessa quarta-feira, as nossas queridas rádios irmãs, mas que bom que cresce a cada dia. A família evangelizar é preciso. E digo para você, você internauta que está me acompanhando agora, eu vejo pelo site um número significativo de pessoas. Peça para a rádio que transmite só de manhã transmitir a Hora da Misericórdia e também vice-versa, quem transmite a Hora da Misericórdia transmitir a de manhã. Escute esse testemunho, por gentileza.
1: Me chamo Maria Elisa, a minha filha, muitos anos nas drogas.
0: Oh, meu Deus.
1: No vício da bebida.
0: Escute isso.
1: De novena em novena, pedindo Jesus das Santas Chagas que libertasse minha filha. Hoje posso testemunhar,
0: amém,
1: com as graças de Deus, que minha filha está liberta dos vícios.
0: Deus seja louvado.
1: Graça alcançada, graça testemunhada, toco o sino, sacristão.
0: Tá aí, gente, vida transformada, sacristão, faz ecoar esse testemunho de uma filha de Deus. Você percebeu? Pelas santas chagas de Jesus, deixou o vício, deixou as drogas. Isso é possível. Bíblia aberta, cartilha de oração.

0: O texto de hoje, Lucas 11, 42 a 46. Mais um pouquinho, solta lá.
1: É fácil dizer sim.
0: É fácil dizer não.
1: É fácil dizer não. Mas dói depois do sim e dói depois do não.
0: É bem assim mesmo.
1: A palavra do Senhor.
0: Na vida de Maria também.
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0: Desinstalou.
1: Será do jeito que já foi.
0: Lucas 11, 42, 46. O Senhor esteja convosco. Ele está no meio de nós. Proclamação do Evangelho de Jesus Cristo segundo São Lucas. Glória a vós, Senhor. Disse Jesus: ai de vós, fariseus, que pagais o dízimo da hortelã, da arruda e de diversas ervas, e desprezais a justiça e o amor de Deus. Ai de vós, fariseus, que gostais das primeiras cadeiras nas sinagogas e das saudações nas praças públicas. Um dos doutores da lei lhe disse: mestre, falando também assim, nos afronta. Jesus respondeu: ai de vós, doutores da lei, que carregais os homens com pesos que não podem levar, mas vós mesmos nem sequer com o dedo tocais no fardo. Palavra da salvação. Glória a vós, Senhor. O texto de hoje faz parte dos ais de Jesus. No tempo de Jesus, uma ala do farisaísmo acabava invertendo as coisas. Valorizava o que era secundário e o que era essencial ficava sem a devida atenção. Por exemplo, pagavam o dízimo, porém, pouco praticavam a justiça com o próximo. Eram rigorosos no cumprimento dos preceitos, mas, quando se tratava da caridade e da misericórdia, não tinham sensibilidade. Jesus não está invalidando o dízimo, nem está dizendo que devemos deixar de pagar o dízimo. Pelo contrário, o dízimo, quando ele nega, ele afirma. Mas o que é essencial à fé? Devemos nos preocupar quando você estiver caminhando e passar por alguém que está caído no chão e não te incomodar. Já é o sinal que tem algo errado. Quando você passar perto de alguém que está machucado, ferido, chorando, e nada você sentir.

0: quando estou cansado. Mãe, me ajuda
1: a me entregar. Tuas forças me vêm.
0: Pedras nós sempre encontraremos.
1: Pedras encontraremos.
0: Mas nós venceremos.
1: Sei de vencer com teu auxílio.
0: Maria nos ajuda.

0: por intercessão de Nossa Senhora, hoje quarta-feira, visite cada casa, cada lar, cada ambiente do trabalho. Nossa Senhora, leve a paz. E se por acaso, mãe, cairmos, nos ajude a levantar. Nada me importa, mãe.
1: Nada me importa.
0: Eu vou caminhar.
1: Vou caminhar.
0: Que a bênção de Deus recaia sobre a água, a roupa dos enfermos e as fotos de família. Em nome do Pai, do Filho e do Espírito Santo.

0: E vamos juntos ao primeiro dia desta novena perpétua de Jesus das Santas Chagas. E eu convido você a mandar as suas intenções, 41-3221-6060. Rezemos. Por suas santas chagas, suas chagas gloriosas, o Cristo Senhor me proteja e me guarde. Senhor Jesus, foste levado na cruz, para que por vossas santas chagas sejam curadas as de nossas almas. Eu vos louvo e agradeço pelo vosso ato redentor. Carregaste em vosso próprio corpo os meus pecados e de toda a humanidade. Nas vossas santas chagas coloco as minhas intenções, minhas preocupações, ansiedades e angústias, minhas enfermidades físicas e psíquicas, meus sofrimentos, dores, alegrias e necessidades. Em vossas santas chagas, Senhor, coloco minha família. Envolvei, Senhor, a mim e meus familiares, protegendo-nos do mal. Senhor, ao mostrar vossas santas chagas gloriosas a Tomé, e o mandando tocar em vosso lado aberto, curaste da incredulidade. Eu vos peço, Senhor, permita-me refugiar em vossas santas chagas, e por mérito desses sinais de vosso amor, curai a minha falta de fé. Ó Jesus, pelos méritos de vossa paixão, morte e ressurreição, dai-me a graça de viver os frutos da nossa redenção. Eu convido você agora a acompanhar este testemunho de fé.
1: Eu ganhei a minha filha, que está aqui do meu lado, Isabela, e ela nasceu bem. 7 dias depois, a Isabela apresentou um quadro de coração, estreito de veia aorta. Foi operada,

0: que os médicos falaram. Hoje estou aqui dando testemunho da nossa angústia, da nossa luta que nós tivemos. Para quem não tinha uma hora ou menos de vida, Isabela completou 22 anos. Faz tratamento no Pequeno Príncipe, mas a Nossa Senhora Aparecida, meu Jesus, entreguei ela para Deus e Deus me deu ela de volta.
1: Eu sou um milagre de Nossa Senhora Aparecida. Eu agradeço muito a Mãezinha do Céu.
0: Graças alcançada, graças testemunhada.
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4: A transformação começa no centro. 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
5: Meu filho parou de jogar.
6: Deus seja louvado. 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
3: 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E vamos à bênção da casa. Que a vossa divina bênção os acompanhe. Que o Espírito Santo ilumine os seus pensamentos e que seu poder haja por eles em toda parte. Tudo que se encontra nesta casa, os que nela entram, os que dela saem, que Jesus, nas suas santas chagas, nos abençoe e vos preserve do mal, para que nenhuma desgraça se aproxime de vós. O Senhor vos abençoe e vos guarde, que Ele faça seu rosto brilhar sobre vós, que Ele se compadeça de vós e vos dê a paz. Em nome do Pai, do Filho e do Espírito Santo. Amém.

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1: Uma boa tarde pra vocês! 3 horas 36 minutos, marca os ponteiros. Estamos de volta, hein, gente, com o Conecta. E eu volto para trazer também oportunidade para vocês. Ó, você que está procurando uma oportunidade de trabalho, a Ardósia Nacional está contratando para a função de auxiliar de produção. E tem uma boa notícia, não é necessário ter experiência. Então, se você está procurando seu primeiro emprego ou uma nova oportunidade no mercado de trabalho, essa pode ser a sua chance. Os interessados podem entregar o currículo pessoalmente na portaria da empresa, na Rua Padre João Porto, número 2200, no bairro Trevo. Também é possível enviar o currículo pelo WhatsApp 37 99805 4085, ou, se preferir, envie para o e-mail an@ardosia.com, an@ardosia.com. E atenção no assunto do e-mail, coloque auxiliar de produção. Ardósia Nacional, estamos contratando. Aproveite a oportunidade e envie o seu currículo. 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E agora um recado também lá do Grupo Alterosa. É o seguinte, Grupo Alterosa, estamos contratando vaga pedreiro florestal. Como se candidatar? Os interessados devem enviar o currículo pelo WhatsApp. É o 37 998 31 04 54. 37 998 31 04 54. Você vai estar falando com a Fernanda ou entregar pessoalmente no escritório, na Avenida Pedro Hermínio Alves, número 2018, bairro Paraíso. Venha fazer parte da equipe Grupo Alterosa. Estamos contratando! Bora de música, gente! Mato Grosso e Matias, Tentei Te Esquecer!

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0: Ei, cheguei de volta! Olha só, cheguei de novo, né, por aqui. Ó, Simone Mendes comentando novo nariz e reagiu às críticas com bom humor. Simone Mendes voltou a falar sobre a mudança no nariz após a repercussão do procedimento nas redes sociais. Em uma sequência de stories no Instagram, a cantora brincou com os comentários sobre o rosto e esclareceu que não passou por outras intervenções. O povo está falando que eu fiz outras coisas no rosto. Meu Deus, eu queria fazer, eu adoro plástica, mas eu não fiz, só fiz o nariz mesmo, mais nada, disse ela. Em tom bem-humorado, Simone também explicou que não fez rinoplastia e que o resultado não será permanente. Ao dar um zoom no nariz, ela afirmou: veja o meu nariz, não tem corte, eu não tenho rinoplastia, foi só um fio que eu botei e com o tempo ele cai de novo, vai cair. A cantora apareceu pela primeira vez com o novo formato do nariz em setembro e já havia explicado que o procedimento foi feito para levantar a ponta sem a necessidade de uma cirurgia. Ah, gente, ela gosta do narizinho mais pontudinho, né? Mas se couber... Aliás, eu acho que a Simone Mendes não precisava mudar nada, mexer em nada. Ela tá linda, né? Sempre foi maravilhosa. E canta muito também. Só foi a nossa última pra hoje, viu? E eu volto aqui amanhã fofocando muito ainda. A semana tá recheada. Tchau, tchau!
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4: Exclusiva. 3:51, reta final da nossa programação, hein, gente? Passando por aqui para agradecer a todos vocês. Muito obrigado por cada audiência, por cada companhia. Já já tem ele, Francisco Alberto, com Parada Sertaneja aqui na sua exclusiva. E a gente dá sequência musical. Esse aqui é lançamento, hein? Felipe Rodrigo, Boss. Valeu demais, turma. Tamo junto, fiquem com Deus.

0: se vê. E aí? Atenda nós.
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3: Indicadores agropecuários com Diego Brião. Soja.
4: Os contratos futuros com vencimento em novembro registraram queda nos Estados Unidos na terça-feira. Na Bolsa de Chicago, a cotação era de $12,83 por bushel. Valores no mercado físico no Brasil por saca de 60 quilos. Estado do Mato Grosso, cidade de Campo Novo do Parecis, R$ 136. E Paraná, Marechal Cândido Rondon, R$ 134.
3: Boi Gordo.
4: Em São Paulo, na B3, os contratos com vencimento em outubro eram negociados ao final da terça a R$ 389,20 por arroba. Houve elevação de 0,13% no dia. Boia Vista, no Mato Grosso, em Cuiabá, R$ 344 por arroba.
3: Café.
4: Os contratos futuros de café arábica com entrega prevista para dezembro terminaram a terça em Nova York, nos Estados Unidos, em elevação. A cotação era de R$ 1.943,66 por saca de 60 quilos. No Brasil, no mercado físico, valores do café arábica, tipo 6, por saca de 60 quilos. Minas Gerais, Varginha, R$ 1.620 e São Paulo, Franca, R$ 1.600.
3: Milho.
4: Valores no mercado físico, por saca de 60 quilos. Paraná, Marechal Cândido Rondon, R$ 51,00. Valor em estabilidade na comparação com a cotação anterior. E Goiás, Rio Verde, R$ 54,00. Também em estabilidade.
3: Trigo.
4: Valores no mercado físico, por saca. Paraná, Ubiratã, R$ 79,00 em estabilidade. E Santa Catarina, Palma Sola, R$ 79,00 em queda.
3: Cana-de-açúcar.
4: Os contratos futuros de açúcar com entrega prevista para março do ano que vem terminaram a terça em Nova York em elevação. A cotação era de 21,11 cents de dólar por libra-peso. No Brasil, em São Paulo, a saca de 50 quilos de açúcar cristal fechou o dia cotada a R$ 123,78 em elevação.
3: Feijão.
4: Preço médio por saca no atacado no Paraná, feijão carioca tipo 1, R$ 298,84 em queda, e feijão preto tipo 1, R$ 228,25 em elevação.
3: Arroz.
4: Valores no mercado físico por saca de 50 quilos. Rio Grande do Sul, média estadual, R$ 82,00 em estabilidade. E Santa Catarina, Rio do Sul, R$ 72,00 também em estabilidade.
3: Indicadores agropecuários, um conteúdo do Grupo Rádio Web. Informação que amplifica conexões.
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Gente, nós enrolando aqui, mas nós já estamos por aqui, viu? Já 4 horas e 5 minutos, nós já estamos posicionados, tá tudo do jeito, tudo equalizado por cá. E nós já vamos chegando, cumprimentando os senhores, cumprimentando as senhoras, cumprimentando essa turma boa que se encontra com o rádio ligado já aí, ó, na 97,9. Até as 19, juntos vamos nós, Francisco Alberto, mais uma vez operando a máquina sonora. Já cumprimentando, mandando abraço aí pra ele, José Osmar, lá na região do Trevo. Daqui a pouquinho tem Zezé de Camargo e Luciano. Manda um abraço aí pro Fernando, que chegou juntinho com nós. O Fernando é lá na Fazenda Chaco, lá na região do Diamante. É nóis, começando a trabalhar, lembrando que o nosso WhatsApp continua ele, 37 35 13 0001. Alô, Joãozinho Sabiá, boa tarde, Joãozinho. Abraço a todos aí da marcenaria do Joãozinho. A turma também confere com nós. Cadê o pessoal lá do Pet Shop? Tem que voltar lá no Pet Shop mais tarde. Pet Shop Agropet, Agropet Fagundes.

0: Eduardo Costa, presente de Deus, 4 horas 13 minutos. Falou, Fernando, Fazenda Charco. Deve ser com Eduardo Costa e com Chico Rei, nós não localizamos ali, não. Mas um abraço para vocês, certinho?
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0: Hoje é de 4 horas 17 minutos, é nós de volta. Boa tarde, Aristides Brito, um abração pra ele e toda a família, Vitória no Espírito Santo, boa tarde, Terezinha, abraço pra vocês também.
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0: tô... Um abraço pra Maria Geralda, ela mandando um abraço pro Arnaldo, irmão Arnaldo, não é isso? Aniversariando hoje, ela manda um abraço pra Dona Fia, que fez aniversário ontem, ela manda um abraço pra todos lá no Grotão e Aterrado, manda um abraço pra Iria e Afonso. Alô, Irineu, Regiane, Riane, João Gabriel, um abraço pra turma lá na fazenda do Luiz do Crisipo.
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0: meu... O Dimas é lá na fazenda Saudade de Riba, abraço aí pra ele, mas ali no campo do Havaí tá o Amendoim, tá lá ouvindo nós, o Amendoim. Abração pra vocês aí, falou Amendoim, o irmão Orlando tá aí prestigiando os nossos trabalhos, aquele abraço. Qualquer hora nós vamos pedir o Zé Pedro pra gravar uma moda, nós tocar pra vocês aí, viu? Até ele grava, apaga, o Zé Pedro arruma uma bagunça danada, qualquer hora vamos ajeitar lá. Vamos ajeitar aqui então, ajeitou de lá, ajeitou de cá, tem o Paraíba também, o Paraíba do Churrasquinho, tá lá ouvindo nós, Wilton Pedreiro, aquele abraço. A Maria do Carmo é lá do 26 de outubro também, ela tá mandando abraço em Bacilhas, lá na cidade de Pitangui, manda um abraço aí pro Vitalino e daqui a pouquinho tem Teodoro e Sampaio. O João Paulo também tá ouvindo nós lá na fazenda do Chiquinho Azul. Manda um abraço aí pro Lelê lá na fazenda do Hélio Leiteiro. Alô, Hélio Leiteiro, abraço aí pra toda a turma lá na fazenda do Hélio Leiteiro também.
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0: Vamos ajeitar aqui a água no leite. Água no leite é bom, bom, bom, bom, bom. Maria do Carmo, 26 de outubro, alô, Vitalino.

0: no fim.
1: Ah, 4h30, tá aí o saudoso Teixeirinha cantando pro Dimas lá na Fazenda Saudade de Riba. Alô, João do Estevo, alô, Dona Imaculada, abraço e batuma lá na loja do Bira também. Alô, Zé Pereira, boa tarde, Zé Pereira, boa tarde, Dona Silvia. Manda um abraço pro Nivaldo Chimango também, que gosta de umas modas boas. E mandar um abraço em Batuma, que improvisou uma antena e fizeram uma gambiarra aí. Parece que o rádio não tava sintonizando bom, não. É, fizeram uma o menino falou que era uma gambiarra. Emendou arame farpado, um pedaço de arame de cerca, mas ficou bom, viu? Tá pegando limpinho, falou que tá pegando sem cheiro nenhum. Tá longe, rapaz, tá longe, né? Abraço pro Chiquinho, alô Chiquinho, Chiquinho Faria, boa tarde de Lourdes, abraço pro Rodrigo, abraço pro Negão, né, Negão, o Marimbondo também tá por aí, um abraço pro Marimbondo e um abraço aí pro Bode. E fala aí, abraço, deixa eu mandar um abraço aí pra ele, meu companheiro, Ciro Júnior, cantor Ciro Júnior, ele tá através do aplicativo ouvindo nós lá em, Brasília, né, Brasília, Distrito Federal. Um abração pra ele, um feliz aniversário pra você, viu, Ciro Júnior? Feliz aniversário, que essa data repita por muitos e muitos anos.
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0: É nóis, de novo, gente. Deixa eu informar a hora certa para vocês. 4:36. Cumprimentando a Sargento Heloísa, mandando abraço para a Dona Fia, lá no Buriti Cumprido. Fez aniversário ontem. Alô, Amanda, tudo bem? Amanda, lá na cidade de Argos, mandando abraço aí pro tio Zé Osmar e manda um abraço pra todos os familiares aí na cidade de Pompeu, né? Tem uma mensagem também do Reginaldo. Reginaldo é lá do São Luís, né? Um abraço pro Reginaldo lá do São Luís. Daqui a pouquinho nós vamos conferir a mensagem de lá, certinho? Então, Marcelo, o Pai Zico, o Gracial, o Olinto, o Margoso, a turma lá da Trucão também. Cadê o Chico Bicudo? É o Chico Bicudo. Abraço aí pro Thaí Deiteiro, né? O Gordo Balaeira, a esposa, as filhas, a mamãe do Gordo lá na cabaceira também, a Lúcia, né? Tem a Dona Romilda e o Beto que tá lá ouvindo nós também, o Beto Balaeira, né? É nóis, mandando abraço pra turma. Turma boa, que tá ouvindo nós lá na cabaceira. Turma boa, o Gordo Casqueador também tá por lá. Deixa eu mandar um abraço aí pra Terezinha, até o link que quer ouvir a música do... É do qual que é mesmo? Deixa ele falar pra nós lá.
1: Bom dia, que é a música lá em cima. Tira o pé.
0: Beleza, daqui a pouco nós vamos ajeitar. Até o Cláudio lá da Fazenda Olinda do Piau também. Dê um abraço pra eles lá, né? Manda um abraço aqui pro pessoal também lá do posto da cooperativa, a turma trabalhando e ouvindo nós, então um abraço pra vocês também. Vamos mandar um abraço aí pro Catitu e toda a turma lá da Agropel, manda um abraço aí pra toda a turma que tá ouvindo nós aqui, porque nós vamos ajeitar aí a moda bonita pra turma lá da Agropel. Manda um abraço pra Marlene, pra Glaucia, pra Gliciele, pra Johanna, a Gleice, o George, e mais uma vez manda um abraço aí pro Ciro Júnior, aniversariando hoje, fazendo a festa lá em Brasília, aí é bom demais. Cadê o moço lá da Agropel, ele?
2: Oh, boa tarde, aqui é o Emerson Mercinho. Manda um abraço aí pra galera da puxada de cana aqui da Agropel. Pra frente 3, 4, 2 e 6. E passa a música pra nós de Paulo e Paulino, Malu.
0: Beleza, de Paulo e Paulino. Alô, Sargento Sidney, aquele abraço. Mudinho e Clarice.

Tá aí, de Paulo e Paulino, 4 horas 42 minutos. Sargento Sidney, uma boa tarde pra ele. Olhava aqui, rapaz, boletim 97,9, toda sexta-feira, agora às 9 horas da manhã, tem aí o boletim 97,9, certinho? Às 9 da manhã, na sexta-feira, apresentação Sargento Sidney. Exclusiva! Amanda, na cidade de Arcos, e o Zeusmar, na região do Trevo. Por aqui, Marlon e Maico. 4h43.

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13: Mas gente, agora 8 minutos faltando para 5. 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Deixa eu ver aqui, cadê o Plasma Nova? 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E atenção, no assunto do e-mail, coloque auxiliar de produção, Ardósia Nacional. Estamos contratando. Aproveite a oportunidade e envie seu currículo.
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13: Oi, turma, Zé Curubu, 7, faltando para 5. Sou Chiquito, boa tarde, com a Adnita, tudo bem? Bonita, Cristina, Priscila. A Thaís Leiteiro, na entrega do leite, dá um abraço para ele também. Manda um abraço para Maria do Aleixo, né? Maria do Aleixo é a mamãe do Guinelo Bala, mamãe do Fernando Cocá, gente boa, hein?
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13: 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Pai, turma, abração pra vocês aí. A turma tá lá trabalhando e ouvindo nós. Uma boa tarde pra turma lá, né? Vamos ajeitando aqui, mandar um abraço pro Luciano. Luciano tá ouvindo nós, a esposa tá aí. A menina vai falar com nós, quem fala com nós lá?
15: Nossa descoberta, que achada do citamento de 6 de outubro. Queria mandar um abraço pra minha mãe Leni, pro meu pai Luciano, pra minha irmã Laine. Eu queria muito pro menino caçador.
13: Beleza, daqui a pouquinho vamos ajeitar uma Lourenço Lorival, né? Zé Curubu e Vanessa, boa tarde, tudo bom? Por aí tem uma mensagem também, deixa eu mandar um abraço pro Irineu. Daqui a pouquinho o menino confere, manda um abraço pro Catitu. Catitu, o Thales e a turma toda lá da CRP. CRP, um abraço aí pro Gabiru, lá em Martinho Campos, Luiz Pintura e Delba lá na Coca. Abração pra toda a turma aí da Agropel também. A turma que tá aí trabalhando e ouvindo nós certinho. Boa tarde, Nando Moreno, um abraço aí pra galera da Vanda Valorec. Alô, turma aí, um abraço aí pro Hélio Mendes, abraço aí pra toda a turma aí da Valorec, aquele abraço.
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13: Olinto, daqui a pouquinho nós vamos ajeitar uma do Adalberto e Adriano pra você. Falou, Olinto, Olinto também tá na escuta, então vou mandar um abraço e mais uma vez, manda um abraço pra toda a turma lá da cooperativa, a turma que tá aí trabalhando e ouvindo nós, beleza? Manda um alô pra nós aqui no bairro Morada do Sol, estamos na sintonia acompanhando o trabalho, abraço aí pro Cristiano, é o Cristiano, ah, o menino da ambulância, alô Cristiano, abração pro senhor aí, falou, abração pra turma também. Manda um abraço pra turma também que tá ouvindo, manda um abraço aqui pra Fazenda Industão, pra galera aqui, tá puxando o cremoso e ouvir nós, alô turma aí do Industão, um abraço pra vocês também, viu? Vamos ajeitando aqui, manda um abraço pro Luiz do Chiquito que tá acelerando e dando carona pra nós também, manda um abraço aí pra Ana Paula é lá na Fazenda Floresta, abraço aí pro esposo Valdinês, pros filhos Wagner e Davi Luiz, abraço pra vocês aí, manda um abraço pra Bárbara e também a Leninha que tá lá na escuta. Falou, Carlinhos, Gabriela, João Miguel e Carlos Eduardo. Abraço pra toda a turma lá na Fazenda Rio Velho. Gente, daqui a pouquinho tem também o Momento Espírita. A mensagem de hoje é o otimismo e a forca criadora.

0: Tá aí o Amado Batista, 5:01, enquanto se prepara ali o momento espírita. 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É, a empresa Alterosa está contratando pedreiro florestal, hein? Para você que tem interesse aí, pode entrar em contato no WhatsApp 37998310454, falar com a Fernanda, ou entregar pessoalmente o currículo no escritório. Endereço é Avenida Pedro Hermínio Alves, 2018, ali no bairro Paraíso. 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

O otimismo é força criadora. Em algum momento, alguém escreveu que quanto mais pessimistas houver, melhor será, desde que eles é que mudarão o mundo, uma vez que para os otimistas, tudo está excelente. Quem assim se manifestou parece desconhecer o significado dos termos pessimismo e otimismo. Pessimismo, segundo os dicionários, é opinião ou sistema dos que acham tudo péssimo ou de tudo esperam o pior. É uma tendência ou traço de personalidade na qual a pessoa enxerga a vida e os eventos pelo pior lado, antecipando sempre resultados desfavoráveis. O otimismo é uma atitude mental caracterizada pela expectativa de resultados positivos e pela confiança no futuro. Pessoas otimistas tendem a enxergar as adversidades como passageiras e acreditam que possuem controle sobre suas ações para superar desafios. Portanto, o otimista não é um ser passivo que nada realiza para melhorar a situação. Ao contrário, é aquele que percebe que as coisas não estão bem, mas sabe que poderão melhorar e faz a sua parte. O pessimista, que de tudo espera o pior, não vê à sua frente senão abismos e trevas. Tudo para ele está péssimo e não há nada que se possa fazer para melhorar. Acode-nos à mente uma animação infantil que retrata muito bem esse tipo. Trata-se de uma hiena chamada Hardy, da dupla Lip e Hardy. Ela sempre aparece dizendo: ó vida, ó dia, ó azar. Quando Lip, o seu companheiro leão, a convida para fazer alguma coisa, ela imediatamente expressa sua posição de derrota dizendo: isso não vai dar certo. O otimista, por sua vez, se percebe que o mar está revolto, que o barco pode naufragar, sempre encontra motivos para continuar lutando e busca ser exitoso. Dessa maneira, é fácil deduzir que para alguém modificar o mundo para melhor, deve primeiro acreditar que o mundo pode ser melhorado. Esse alguém só pode ser um otimista, jamais um pessimista, que considera um mundo ruim caminhando para o pior. Para os que desejamos um mundo de regeneração, a implantação da nova era tão anunciada, aconselhável termos verdadeiros olhos de ver e ouvidos de ouvir. Descobrir o que hoje é mal machuca o ser humano e pensar nas ações a serem empreendidas. Abraçados pelo otimismo, promoveremos entusiasmo, e o entusiasmo é gerador de confiança em si mesmo. Enquanto o pessimista vê na semente enterrada no solo apenas a podridão, com nossa visão otimista, percebamos a vida prestes a eclodir. Enquanto o pessimista senta e observa as sombras que o circundam, abramos as janelas da esperança e vislumbremos adiante a claridade que logo mais nos haverá de alcançar. Enquanto o pessimista entra em cada crepúsculo no mesmo cemitério para lastimar a morte, escalemos em cada amanhecer a cerca de um jardim para aspirar o perfume de novas flores. Otimismo é estímulo para o trabalho, vigor para a luta, saúde para a doença das paisagens espirituais e luz para as densas trevas que se demoram em vitória momentânea. Abracemos o otimismo, reformulemos as paisagens tristes do mundo.

0: E assim chegamos ao final de mais um Momento Espírita. 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

É nóis de volta, gente. 5 horas e 8 minutos. Cadê o Marquinhos? Marquinhos gostou da viagem? Voltou pra trás de novo? Que é isso, Marquinhos? Ou tá indo pro Paraguai agora? Cadê o rapaz? É. Boa tarde, Ângela. Tudo bem, Ângela? Nico, a Cida Tigrona. Abraço pra ela e um abraço aí pra Rosa também, né? Rosa é lá no loteamento. Alô, Marcelo, Pai Zico, Gracial, Olinto, Margoso. E mandar um abraço também pro Rodapé, o Nezinho Rodapé. Alô, Rodapé! A turma lá na Fazenda Industrial, mais uma vez, abraço pra vocês. A turma também lá no 26 de outubro, daqui a pouquinho tem Lourenço e Lorival, hein? Alô, Zé Curubu, alô, Vanessa! Mandar um abraço aí pro Zinho Boiadeiro, Maria das Graças, mandar um abraço aí pro Baiano do Busto também, que tá sempre ouvindo nós, hein, Baiano? É, Baiano do Busto, cadê o pessoal lá do Buriti Comprido? Tá, a turma tá lá ouvindo nós também. O Irineu tá ouvindo nós, o Irineu, a Regiane, Riane, João Gabriel, a turma lá na Fazenda Fundinho, pessoal em Silva Campos também, um abraço aí pra vocês, a turma lá do da Horta Comunitária, né? Abraço pra turma lá do Grotão, Grotão e Aterrado. Alô, Zé Branco! Alô, Zé Branco, tá lá no beijo, tá aí ouvindo nós também, daqui a pouquinho nós vamos ajeitar uma moda boa pra vocês. E mandar um abraço também pro Mosquito, Mosquito Mecânico, todos lá na oficina do Mosquito, aquele abraço. Ariuma, lá na cidade de Abaeté.

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12: Aí, turma, acertados potentes, 5:20.
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12: Gente, 5 horas e 20 minutos, Paradão Sertanejo. Alô, Totonho, boa tarde, Luiz do Chiquito. Como é que tá a turma aí no Cinturucum? Boa tarde pra vocês aí, gente. 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Alô, vocês, pedreiros! E vamos mandando um abraço pra turma, Carlão do Bordoce. Boa tarde, Carlão. Boa tarde, Edinho Sanfona. Um abraço aí pro Estribado. E mais uma vez, manda um abraço aí pro Hélio Mendes, a turma aí da Van, da Valorec. Abraço pra vocês aí. Eu achei, digitou errado aí. Depois você confere pra nós aí. Falou, turma. Abraço aí pro Catitu também. O Catitu, daqui a pouquinho nós vamos ajeitar a moda boa pra ele. E deixa eu ver pra riba como é que tá ali. Ah, rapaz, a Selma tá ouvindo nós também. E o pessoal, me parece que é lá na comunidade Veloso, é isso?
5: Que é a Selma, comunidade Veloso. Tô fazendo pedir uma música pra mim, que é a Selma, aqui na comunidade Veloso. Pra a Jandira lá no Saco Barreiro. E pra toda a minha família, comunidade Veloso, eu quero a música de Amado Batista. Mandei uma carta pra ela.
12: Será que essa carta chegou lá, hein, Fernando? Boa tarde, Fernando Cocá também tá na escuta, tá lá em Bitira. Alô, turma em Bitira, abração pra vocês aí, viu? É, nós estivemos aí essa semana, no domingo, em Bitira, região aí, numa festa bonita, mano. É, na região lá, né? Fazendo retiro, grande cavalgada, hein? Pessoal lá de Pitangui, abração pra vocês aí. Cadê o Tatal? Alô, Tatale! Tatal da Dedê Tipele. E mais uma vez, manda um abraço aqui pro Zé Branco, que tá ouvindo nós. O trem tá bem complicado aqui. O Lito tá ouvindo nós também. Adalberto e Adriano, me parece que é chuva, né? O nome da música é chuva. Então deixa a chuva cair. Deixa a chuva cair.

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6: De volta comigo, alô meu amigo Juninho, Juninho do Pagode. Aí, hora é Juninho, 5 horas 33 minutos.
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Meu amigo Geraldinho, boa tarde, tudo bem por aí? Geraldinho Serreteiro, a turma lá no Paraíso, um abraço pra vocês, o meu amigo Fernando tá lá em Bitira. Alô, Maria do Alê, só boa tarde pra ela também, que tá sempre na escuta. 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A gente, 5 horas 36 minutos. Boa tarde, Marquinho. Boa tarde, Marley. Boa tarde, Dona Maria. Boa tarde, Fazenda Sambaíba. É, no toque do, da sanfona, vamos mandando abraço e baturma. Alô, Selma, a todos aí na comunidade Veloso. É, mano. Manda um abraço pro Gilson, também a Maria Marlúcia. Manda um abraço aqui pra turma que tá ouvindo nós lá na Fazenda Fundinho. Abraço aí pro João. Alô, João! O Pedro da Tia Figena também escuta nós lá, hein? Tem o Lucimar da Tia Celso, a Selmo, Ladinho. Abraço pra toda essa turma aí. E mais uma vez, voltando pro lado de cá, mandando abraço e baturma que tá ouvindo nós também lá na Carvoeira. Abraço aí pra quem? Pro Chiquinho, a de Lourdes. Sumiu no meio do povo. Daqui a pouquinho nós ajeita de novo lá, viu? Abraço pra vocês aí, Chiquinho, de Lourdes, Rodrigo. Ah, agora sim. Chiquinho, de Lourdes, Rodrigo, Negão, Marimbondo e Bode. É, não tá trompetando, gaguejando mesmo, viu? Tá gaguejando, não tá nem saindo mais. É. Anzilei Nico, aquele abraço. Luciane, a turma lá no 26 de outubro. Alô, Geraldo Campos. Rogério Duenes também tá escutando nós lá, né, Rogério?

0: Tá nóis, gente, 5 horas 43 minutos. O tempo tá, mas tá voando em Catitu. Um abraço pra vocês aí. A turma lá da Agropel, aquele abraço. Manda um abraço pro Cláudio, alô Cláudio, a turma lá na Fazenda Olinda do Piau. Um abraço pra vocês, hein, Zé Osmar e Geraldo Aparecida também estão ouvindo nós. Onde? Onde? Lá no Buriti, Buriti do Canto. Abraço pra vocês, hein. Manda um abraço também pra turma que tá ouvindo nós da Caivoeira. Alô, seu Joaquim, Bolinha. Abraço aí pra Dona Maria, esposa do seu Joaquim, ela também escuta nós lá, né? É nóis, Rogério Duenas, daqui a pouco nós vamos ajeitar uma onda boa. Alô, Rosilene, tudo bem? A Rosilene, ela é de Bitira. Alô, Turma Bitira, abração pra vocês aí, viu? Daqui a pouco nós vamos ajeitar essa moda pra vocês aí. Alô, Valdeci, Valdeci também tá lá ouvindo nós. Valdeci é o esposo dela, tem os filhos também, o Henrique, Rafaela e Leandro. Ah, obrigado a vocês aí, viu? Obrigado pelo carinho da sintonia, vamos ajeitando moda boa pra vocês também. Wellington e Eva fazendo chave, ouvi nós, é fazendo chave, é ela do chaveiro, chaveiro pompeano. Wellington e Eva, alô meu amigo Carlinhos, você sumiu, Carlinhos. Carlinhos da Caviola tá andando sumido. É nóis que manda Brasil a tudo, né, Carlinhos? Brasil, Carlinhos da Craviola, um abraço pra ele. A Selma lá da comunidade do Zeloso, ela mandou uma mensagem pra nós já rodamos mensagem dela, rodou ou não rodou? Rodou?
1: Meu amor, cantou tá tudo não, manda outra pra mim, manda outra pra mim, Renan Raí, Casa Encerrada, meu amor, não cantou tudo não. Aí manda outra pra mim, Renan Raí, Casa Encerrada.
0: Ah, tá bom, se tiver uma brechinha, nós vamos tocar o Renan Raí pra ela então, aí.

0: Tá aí, Eduardo Costa, imagina eu, 5 horas 48 minutos, Aparecida, escuta nós lá no Belo Horizonte, alô turma lá na capital de Minas, uma boa tarde pra vocês também, hein?
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0: Manda um abraço pra dona Petita, completando hoje 99 anos. Hoje tem festa pra nós, então. Então, os meninos do Dudu, Pedro. Jussara tá acelerando. Cadê o Luiz? Luiz Matheus, menino do Segura Pião também, né? Abração pra turma. Deixa eu mandar um abraço pro Adriano. Adriano do Top 9. Da Top 9 ou do Top 9? Abraço pra vocês aí, viu, Adriano? Vamos ajeitar aqui, mandar abraço em Batuba, então, Salvador, Jussara, Maria de Lourdes, Lorena, Laura e Paulo, aquele abraço pra vocês. O Evandro tá lá na volta do brejo, também tá lá ouvindo nós, o Evandro tá lá ouvindo nós, tô sentindo o sonho, Moisés. Manda um abraço em Batuba também, lá na Fazenda, Fazenda Floresta, né, manda um abraço pra todos aí da Fazenda Floresta, manda um abraço aí pro papai e a mamãe do cantor, né, Renato Campos. Vamos ajeitar, cadê o pessoal de Bitira, a turma lá em Bitira, um abraço pra vocês aí, alô turma lá de Pitangui também, ei, turma boa!

Gente, 5, faltando para as 18. Deixa eu mandar um abraço pro Luz do Cícero, Marcelo e Gabriel. Tem uma mensagem também no outro telefone ali, muitas vezes manda no outro telefone. E o outro telefone, não, a gente muitas vezes não tem acesso a ele, certo? O Cláudio, alô Cláudio, um abraço pro Cláudio. Ficou tarde, Cláudio, porque eu, no outro telefone ali, às vezes a gente não olha, não. O Cláudio do Chico Tintureiro, mandando um abraço pro Douglas e o Nego do Deco, é isso mesmo? Um abração pra vocês aí. Depois enviar pro seu do WhatsApp da rádio ali, que já fica ligado no computador. Mandou cair rapidinho pra nós, certinho? É nóis, que manda abraço aí pro Bertordo, Esvardete, Elizabeth, Dona Cleidinha, também tá lá ouvindo nós, então um abraço pra ela. E mais uma vez manda abraço pra turma que estou cantando nós lá na região de Ibitira. Manda abraço aí, quem tá lá? Rosilene, Valdeci, Henrique, Rafaela e Leandro. Cadê o pessoal que tá ouvindo nós também? Lá onde? Deixa eu ver aqui, rapaz. Ah, o José Branco. Mais tarde, um pouquinho, vamos ajeitar lá. Falou, José Branco!

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1: A hora de retirar nossos chapéus e levar nosso pensamento a Deus. Obrigado, meu Deus. Obrigado, minha Nossa Senhora de Aparecida, por mais um dia que se passa, por mais essa noite estrelada que vem chegando. Obrigado, minha Nossa Senhora Aparecida, pelo dom da voz. Na profissão que exercemos, aprendemos uma oração que fala mais ou menos assim: oração a Nossa Senhora de Aparecida. Oh, Senhora Aparecida, que por Deus foi escolhida padroeira do Brasil, em todos os lares e adoradas, entre as folhas conservadas do manto azul cor de anil. Desde um palácio enfeitado até um rancho abandonado lá nos confins do sertão, existe imagem querida de Nossa Senhora Aparecida dando a sua proteção. És a luz dos viajantes que estão indo lá distante com o coração a sentir. Oh, Senhora Aparecida, olhai minha mãe querida que está bem longe de mim. Um prisioneiro fechado, vendo o céu por entre as grades, lembrando o destino seu, diz com a voz comovida: Ô Senhora Aparecida, perdoai os erros meus. O navegante isolado, sobre os mares arrastrados pela fúria de um trovão, só em teu nome bendito, que a esperança dos aflitos, ele encontra a salvação. Quantas mães juntar os bercinhos, vendo morrer o filhinho, o seu santo nome ela chama, e a Senhora Aparecida devolve de novo a vida do filhinho que ela tanto ama. Um doente agorizado, quando os seus olhos parados, cobrindo de um branco véu, chamando o seu nome santo, envolvido no teu manto, ele subirá para o céu. Eu, sendo um simples artista, à procura de conquista, vou pela estrada da vida e levo comigo a confiança, a imagem na esperança de Nossa Senhora Aparecida. Quando encontro algum fracasso, ou dominado pelo cansaço, eu aperto a sua imagem e a minha fé decidida na Nossa Senhora Aparecida, de novo me dará coragem. Oh, Senhora Aparecida, tu és a estrada florida que nos leva aos pés de Deus, porque todas as estradas se encontram na encruzilhada que é a cruz dos braços seus. É por isso que nossa gente de raça sublime e valente por ninguém será vencido, porque com fé te adoramos, em nossas preces te amamos, oh Senhora Aparecida. Oh, Senhora Aparecida, mãe querida, nos ajudai a vida inteira, ajudai o nosso Brasil, deste povo varonil desta terra brasileira. Em nome do Pai, do Filho e do Espírito Santo. Amém. Uma salva de palmas à padroeira do Brasil. 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
8: Gente, nós já não estamos mais na tarde, nós estamos à noite, noite de quarta-feira. Gente, eu falo assim, hoje é quarta, né? Amanhã já é quinta, já falou, hoje é quinta, amanhã é sexta, tá aí o final de semana, você tá doido, você viu? Esse menino tá mexendo demais, larga esse trem pro lado, menininho. Alô, Baiano do Bucho, um abraço pra você aí, viu, Baiano? Baiano do Bucho tá lá ouvindo nós, a esposa, abraço pra vocês, todo mundo aí. Manda um abraço pro Ivanildes do Chup Chup. Mais uma vez, manda um abraço pro meu primo Adriano. Adriano do Chico. Conhece o Adriano do Chico? Chico da Cersa. Chico da Cersa. Gostava do Silveira. Silveirinha, né? Alma vazia. Olha lá, gente. O Liberto chegou aí. Liberto Charreteiro. Um abraço pra você, Liberto Charreteiro. Mais uma vez, manda um abraço pro Ítalo Costa, que tá lá ouvindo nós.

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0: É nóis, Gilão. Gente, já 18 horas e 16 minutos. Alô, você careca. Manda um abraço pro careca, tá lá ouvindo nós. Um abraço também pro papai dele, que é o Serrote. É isso mesmo, alô, Serrote. E manda um abraço aí pro Ítalo Costa. Alô, Ítalo Costa, daqui a pouquinho nós vamos ajeitar uma moda boa pra ele, que tá lá ouvindo nós também. O Júnior Marimbondo, a turma lá no Buriti do Canto. Um abraço pro João Lucas e também a Zilda. Aquele abraço. Ivanildes do Chup Chup. O seu Chiquito curtiu lá o Pedro Bento e o Zé da Estrada.
1: Sim, ela me contou.
0: Ah, tinha as irmãs Galvão também. Aí ficou bom, sem defeito, né? 18 horas e 17 minutos. Pedro da Tunica, Tonzinho Torrado. A turma aí na São José. Aquele abraço também. Cadê o Juninho do Trailer? Boa noite, Juninho do Trailer. Abraço aí pra turma lá no trailer do Juninho também. Tá lá ouvindo nós lá, né?
1: Eu lhe aceitei.
0: Vamos ajeitar aqui, mandar um abraço pro cantor Ciro Júnior. Tá lá em Brasília, trabalhando, ouvindo nós, preparando pra festa. Feliz aniversário pra você, Ciro Júnior. Feliz aniversário, que essa data repita por muitos e muitos anos.

0: Tá aí, turma, 18 horas e 20 minutos. Falei com ele, Ciro Júnior, tá preparando pra festa da Júnior. Ciro Júnior, mais uma vez, um abração pra você e um feliz aniversário, que essa data repita por muitos e muitos anos. Tem a Marlene também, tá ouvindo nós. Marlene, lá na Cachoeirinha, Marlene Paulo da Farinha, abraço pra vocês aí. Alô, Virso, Virso dos Doces, a Selma também, a Camila, abraço pra turma aí.
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Aí, 18:26. Alô, Ângela, tudo bem por aí? Ângela Valmir, boa noite. Ângela Alves, abraço pro Rogério do Enes também, tá lá ouvindo nós. Manda um abraço aí pro Mundinho, né? Mundinho, Clarice também tá na escuta. E lembrando pra vocês que hoje é quarta manhã, quinta-feira. E na sexta-feira, às 9 horas da manhã, tem um boletim 979. 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Apresentação, Sargento Sidney Oliveira. É nóis, mandando abraço pra turma. Ei, turma, Careca, Serrote, Bizinha, Paulinha, Juliana da Trucão. Abraço pra Mara. Alô, Viviane Machado. Abraço pra vocês também. Manda um abraço aqui pro Marquinho, né? O Marquinho do Zé da Alfredo também. Tá lá ouvindo nós, Marquinho. Marquinho, Zezinho, Zezinho. Sua turma boa. Manda um abraço pro Zé Osmar e Geraldo Aparecida lá no Buriti do Canto. E manda um abraço pra Ivanilde do Chup Chup e o Carlinho da Craviola também. A Paola, aquele abraço. Alô, Zé do Galo. Um abraço pro Zé do Galo e também a Lala. Tá ouvindo nós. Alô, Margoso, Margoso e Dona Maria, Dona Maria Costureira. Alô, Maigari.

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4: É nóis que volta com uma boa noite, 18 horas e 35 minutos. Alô, Adriana, Robinho, Lucas, Bruno e a Isadora também tá aí. Ouve nós, então, bom. 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
4: É nóis, acelerando por aqui, mandando abraço aí pro Alemão. Alô, Alemão Ferrugem, abraço aí pra ele. Marcelo Afonso já chegou, já retornou. Marcelo Afonso e Dona Marcinha, aquele abraço. Wanda, como é que tá aí, Wanda? A turma tá aí, garrando no churrasquinho. Churrasquinho é bom, tchê. Abraço pra toda a turma lá no churrasquinho do Nê, lá no pé de manga. Abração pro Wanda, toda essa turma boa aí.
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4: Falou José Branco, Carlinho, beija, Mércia também, tá ouvindo nós. Um abraço aí pro Luiz Pintor, Luiz Pinturas, aquele abraço.
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4: 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Abraço pra essa turma que tá lá, viu? Tá agarradinho com nós. Abração pra vocês, viu, turma aí da Agropet Fagundes. É nóis, que manda abraço. A Bárbara não chegou, não. Um abraço pra Bárbara. Um abraço pra Bárbara também, Leninha. E mais uma vez, manda um abraço pro Luiz Pinturas. A música a gente não consegue programar hoje, mas vai um abraço pra você, Marlene e Paulo da Farinha. E a turma lá na Cachoeirinha, mais uma vez, aquele abraço. Aí o Zé Branco lá da Várzea das Flores mandou uma mensagem pra nós. Nós vamos tocar Amado Batista agora, porque ele mandou uma mensagem, era 4:15 da tarde. Agora que nós chegamos lá, né? Amado Batista com Seresteiro das Noites, Carlinhos, Gabriela, João Miguel e Carlos Eduardo e Maria Eduarda, aquele abraço.

0: É nóis de volta, gente. 18 horas 43 minutos. Alô, Carlinho Titica. Carlinho Titica é o pintor, o Mosque Pinta. Tá ouvindo nós também? Um abraço pra ele. Alô, Nezita. Boa noite, Nezita e Ara. Tá ouvindo nós, Nezita e Ara, Yasmin, Talão, Metralha, Meire, a Toca. Abraço pra vocês aí, viu? O Metralha chegou cedo, né, Metralha? Metralha não faia, meu, Metralha. Cadê Cecília? Cecília Zezico, a Cecília tá lá ajeitando a janta. Tem bola de carne aí? Tem bola de carne? É. Abraço, Cecília Zezico, o João Galão e o Nardel e o Branco. O Branco tá aí, né? O Branco tá apaixonado, hein, Branco? Tá doido. É nóis. Cadê o Campos também? Um abraço pro Campos. Alô, Campos. Alô, Joãozinho. Joãozinho Sabiá também. Tá na escuta lá, rapaz. É, ó. Ô, turma boa, hein? Cê tá doido? Nardel, o João Galão, o Branco e o Zé Lino também, tá lá ouvindo nós. Cadê o Gersi? Alô, Gersi Charreteiro!
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0: Abraço pro Orlando também, tá ouvindo nós. Gersi Charreteiro, Orlando. Gersi lá na Pitanguinha, né? Orlando tá lá na fazenda, lá tá o Eleutério, a Neia, o Orlando na região também. Tem o Alessio, alô, Alessio, aquele abraço.
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0: Manda um abraço também pra quem? Deixa eu ver aqui. Manda um abraço aí pra Tiana. Tiana também é lá na Pitangui, hein? Bom. Ai. Aparecida, Liliane, Evaldo e Luquinha. Vamos ajeitar. Cadê o pessoal? O Arthur Motos. Arthur Motos. Arthur Motos. Robinho Bacatelli, Piratinha.
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0: Vamos ajeitar aqui porque já vai caminhando. Tá acabando, já tá acabando. A fé, como ele falou, a festa tá acabando já. Festa boa.
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0: Aí turma, 18h49.
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0: Gente, 18h49, deixa eu mandar um abraço pra turma lá no Curtume. Alô, turma aí no Curtume, um abraço aí pra vocês. Alô, turma lá no Paredão também, escuta nós lá. Alô, Adelso do Sodico, boa noite, Adelso, boa noite, Ano, um abraço pra Suzana, um abraço pro Fabrício. É, Carlinho Titica, falei que o moço tava na escuta e ele tá lá ouvindo nós mesmo, né, Carlinho Titica, um abraço pra ele. Cadê o Fabrício? Fabrício tá lá na São José, falou que tava, disse que tava igual o Tarzão lá ontem, igual o Hulk, tem. Tava dando murro até nas paredes, ele tá danado mesmo, você tá doido. Maria Geraldo, um abraço pra você aí. Falou Maria Geraldo, e mais uma vez manda um abraço pro Arnaldo, aniversariante de hoje. Manda um abraço pra Olga, Chicão, um abraço pra Dona Fia, e turma boa. Ameia, Dona G, Marlúcia, abraço aí pra Creuza também, o Mundinho, a Luciana, alô Luciana! Tem a Luciana do bolo e tem a Luciana da Regina, né? Tem a Luciana que faz pé de poico, ela faz feijão tropeiro também. É. Manda um abraço pro Zé Osmar, né? Geraldo Aparecido, e convido o trio Parada Dura que vai chegando. A Luciana, como é que tá aí? Tudo certinho, Luciana? Regina, abraço pra vocês também. A turma lá do 26 de outubro. Manda um abraço pro Gerardo, Gerardo Campos, Gerardo do Horácio, é o moço que escuta nós. Alô, turma lá na Fazenda Baú.
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0: Alô, Demarro, Demarinho, Demarinho Carreteiro, um abraço pra ele, um abraço pro Vianinha lá na região do Trevo. Cadê os pastor? Pastor também escuta nós, pastor Onof, lá na Santa Luzia. Renatinho Boiadeiro. Arnilma lá na cidade de Abaeté. Alô, Paulo Maurílio. Cadê o Beidu Ega? Alô, Beidu Ega. O menino falou, manda um abraço aí pro Pão de Sal, também o Pão de Sal.

Alô, minha Nossa Senhora do Pau Lascado, quem não tem canoa, pula na água então, hein, cedador. Libero, chegou aí, Libero Charreteiro, voltou, Libero Charreteiro, Luz do Cistro, um abraço pra todos aí no Transporte Beissuna, aos amigos charreteiros, aquele abraço. Gente, vamos deixar aqui com o Hipólito Moura, depois tem Ronaldo Adriano e Léo Caetano pra fechar.

0: amigo Rick. Muito obrigado por você ter cantado comigo esse sucesso. Mas agora eu te peço licença, porque quem vai cantar comigo é mais um filho da Dona Ana. Meu irmão, Léo Caetano. Chega mais, Léo.
1: Vamos nessa, mano.

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0: 19 horas e 5 minutos.
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3: Fala, turma, tudo certinho? É quarta-feira, meiuca de semana. Prazer enorme, eu sou o Rodrigo Santos. Tô chegando na sua rádio, trazendo mais uma edição do Nossa Noite. Pra nós finalizarmos esta quarta-feira com chave de ouro, as melhores músicas a partir de agora. Pra começar, tem Guilherme Benuto, tem o Panda. Eu duvido.
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0: Edson e Hudson, mil razões pra chorar no Nossa Noite. Quartamos, turma, já que tem mais músicas.
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2: 19 horas e 34 minutos.
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3: 19:38.
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7: Estamos de volta, tem Kleber e Cauã, Mil Adjetivos.
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0: Mandar um grande abraço aqui pro Wanderson, pro Fernando de Paula também. Fala, Fernandão, tudo certinho? O xará Rodrigo Vieira. Fala, Rodrigão!
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2: 20 horas e 5 minutos.

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12: 20 horas em 9 minutos.
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19: Estamos de volta, tem Ana Castela no Nossa Noite.
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0: 20 horas e 27 minutos.
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4: Estamos de volta, tem Danilo e Davi.
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0: Benson, In Your Eyes, encerrando a nossa noite desta quarta-feira, meiuca de semana, desejando a você uma excelente quinta-feira. E claro, se o Pai Maior nos permitir, a gente se fala. Obrigado pelo carinho de sempre, pela companhia. Se cuida aí, excelente quinta-feira. Beijo carinhoso do Rodrigo Santos, forte abraço, tchau, tchau.
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1: Está no ar a Voz do Brasil. As notícias do governo federal que movimentaram o país no dia de hoje.
2: Olá, boa noite.
3: Boa noite para você que nos acompanha em todo o país.
2: Quarta-feira, 14 de outubro de 2026.
3: Vamos aos destaques do dia.
2: Brasil regulamenta marco legal dos jogos eletrônicos.
3: Ideia é estimular a inovação, a formação profissional e fortalecer a produção brasileira de games.
2: Nova regra traz ainda plataforma pública e gratuita para catalogar, divulgar e promover jogos nacionais. Graziele Bezerra.
4: E para ampliar a formação de profissionais para a indústria de jogos eletrônicos, o Ministério da Educação vai ofertar vagas para cursos de graduação na área de jogos digitais.
3: Outubro Rosa alerta para a prevenção do câncer de mama.
2: Agora, planos de saúde devem cobrir mamografia.